0: hoje.
1: Aí. Muito obrigado, gente. 100.9

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0: pendências. 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
1: é a Tracy. Máximo respeito aí com o DJ Ney, por favor.

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0: Quem gostou faz barulho! Muito obrigado, gente. Muito obrigado!
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0: Então, pra todos os casais que estão em casa aí, vai. Pra todos os casaizinhos aí, pra todos os pombinhos aí.
1: Casais.
0: Casais.

0: Yes.
1: Mas eu vou assumir, por que que você pulou?
0: Porque eu não sei a nota.
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3: Será que tem alguém apaixonado nesse recinto hoje?

0: obrigado pelo convite.
1: Esses parques assim a gente fica separado, não é bom assim, mas tá legal. Obrigado, viu, gente?
0: Olha, a gente agradece, obrigado.

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0: Alô, você, muito, muito bom dia. 5:01. Chegamos, segunda-feira, 6 de julho de 2026. Manhã que chega com tempo encoberto na Grande Pinhalzinho, também na região. Temperatura marcando 15 graus, umidade relativa do ar 83%. Estamos ainda sob influência da lua cheia, lua minguante, que chega amanhã às 16:30. Estamos felizes e agradecidos a Deus, o nosso arquiteto do universo, mais um dia, mais uma oportunidade para cada um de nós. Que ela seja abençoada, proveitosa, de excelentes resultados. De um lado a nossa fé, de outro lado nossas ações, sem dúvida, farão total diferença. Para você que está no trabalho, para você que está no descanso, a nossa gratidão pela companhia em 100.9 FM ou nossas multiplataformas da Rádio Centro-Oeste pelo mundo afora. Obrigadão.
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0: Vamos até às 7 horas, sempre com boa música, informação, prestação de serviço, oportunidade de negócios, bom humor, interação com o nosso 23-3666-200. 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A estas empresas e demais anunciantes que são os pilares da nossa casa e a você, ouvinte, a nossa gratidão.
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0: Bora lá, 5:03, hora certa, bom dia.

0: Milionário e José Rico. Amor de minha vida, Zé Carreira e Carreirinho, Pirangueiro. Aí só moda boa, né? Aliás, falar em moda boa, tem muita gente que tem o gosto musical apurado, né? Aquela música toda sua. Quer ouvir? Manda sua sugestão no 33666200. Quer homenagear, quer interagir, tem alguma informação para compartilhar? Fique bem à vontade. Tem algumas informações, certamente não é nenhuma novidade, né? Que o Brasil todo sonhava com a classificação da nossa seleção, mas Haaland não deu chance, né? Os noruegueses tomaram a posição, estiveram, como disse, se impuseram e levaram a melhor. Infelizmente o Brasil está fora. Agora é aguardar, né? Como diz, sempre tem uma próxima. É uma pena que todo mundo empolgado, né? Todo mundo vibrando bastante, trazendo até um clima de alegria ao povo brasileiro, porque o Brasil, queira ou não, todos amam o futebol. E o esporte é algo que une as pessoas nas mais diversas situações. Isso é no futebol, no vôlei, enfim, todas as modalidades, né? Mas enfim, sonho que não se realizou. Informações, vamos adiante, né? Vamos trabalhando e bora lá, vida que segue. Outra informação, acordo entre Mercosul e Canadá pode ampliar oportunidade para exportações catarinenses. Santa Catarina vê potencial de crescimento nas exportações para o Canadá, caso seja concluído o acordo de livre comércio entre o Mercosul e o país norte-americano. Ainda Santa Catarina pode registrar mais de 2.300 casos de câncer de cabeça e pescoço só este ano. Na campanha Julho Verde, o CEPOM reforça alerta para sinais da doença e destaca que o diagnóstico precoce aumenta a chance de cura. Também comissão especial aprova fundo constitucional do Sul e Sudeste e aumento de 1% para o FPM. Os recursos serão resultantes do Imposto de Renda, IPI, e também do Imposto Seletivo. Ainda, novo Atlas do Legislativo Municipal apresenta dados sobre 2.900 vereadores e indicadores dos 295 municípios catarinenses. Na frequência do agro, El Niño deve reduzir produção de culturas de inverno no estado. A Ipagri-Sepa prevê queda nas safras de alho, cebola e trigo por causa do excesso de chuva no estado. Supermercados de Santa Catarina analisam impactos diante do debate sobre o fim da escala 6x1. Também, pedágios eletrônicos no oeste de Santa Catarina devem começar a operar em 2027. A concessão de rodovias federais prevê cobrança por pórticos eletrônicos, investimentos bilionários e início das tarifas entre maio e junho do ano que vem. A estimativa integra o cronograma apresentado pelo Ministério dos Transportes para a concessão dos lotes 1 e 3 do programa Rodovias Integradas de Santa Catarina, que inclui trechos das BRs 153, 282, 470 e 480. Mega Sena acumula. Estimativa do prêmio para amanhã, segundo a Caixa, é de 38 milhões. Dezenas sorteadas foram 6, 15, 16, 24, 34 e 47. E fiquem ligados a todo momento em 100.9 FM. A gente atualiza informações também o site rco.com.br.
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0: rco.com.br. 5:14, chegando São Edos Mateadores. Bom dia.

0: 7 horas no sinal, 5:18.
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3: Panorama Agrícola para 6 de julho de 2026, segunda-feira.
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3: Olá, hoje é segunda-feira de lua cheia, 6 de julho, e está no ar o Panorama Agrícola. Eu sou Maurício Frigueto e na mesa de som está o Eduardo Maier. O ditado de hoje é: terra cansada não dá safra animada. Confira aqui no Panorama. Em novo recorde, agrocatarinense atinge 75 bilhões em 2025. Projeto fortalece produção de pupunha em garuva. 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Para participar do programa, ligue 48-3665-5359 ou envie e-mail para panoramaagricola@epagre.sc.gov.br.
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3: A produção de pupunha em garuva no norte de Santa Catarina está ganhando novo impulso com um projeto coordenado por diversas instituições. A iniciativa busca qualificar o cultivo do palmito, aumentar a produtividade e melhorar a renda das famílias agricultoras do município. Na cidade, 68 agricultores plantam cerca de 890 hectares, que abastecem agroindústrias familiares e empresas de grande porte. Elas processam aproximadamente 36 mil hastes por dia. O projeto visa o fortalecimento do arranjo produtivo local da pupunha, formando uma aliança entre os atores da cadeia produtiva. Para isso, foi criado um curso de capacitação técnica com a participação de especialistas e visitas às propriedades de referência. Nesses locais, a adoção de novas tecnologias e boas práticas tem levado a um aumento da produtividade e qualidade da lavoura. A expectativa é que os resultados contribuam para consolidar garuva como uma das referências catarinenses na produção de pupunha, agregando valor ao produto e criando novas oportunidades para a agricultura familiar da região.
4: Confira a entrevista de hoje.
3: O valor da produção agropecuária, o VPA, atingiu um novo recorde em 2025, alcançando 75,1 bilhões. A informação é da Síntese Anual da Agricultura de Santa Catarina, publicado pelo Centro de Socioeconomia e Planejamento Agrícola, Pagre-Sepa. Nessa entrevista, o analista Luiz Augusto Araújo dá os detalhes do estudo. Araújo, o que é a Síntese Agrícola de Santa Catarina e qual a importância desse levantamento?
5: Bom dia a todos os ouvintes. Para quem está nos acompanhando, a síntese é o raio-x completo do que ocorre no campo em Santa Catarina. Chegamos à 46ª edição desse documento, que é produzido pela Ipagri-Sepa. Ele reúne tudo o que aconteceu na nossa agropecuária, desde o quanto produzimos para onde exportamos. É uma ferramenta para planejar ações e para o produtor e o investidor aí tomar decisões aí mais seguras, né, baseado em dados reais, etc.
3: O valor da produção agropecuária, o VPA, bateu recorde em 2025, né? Qual foi o valor alcançado e quais fatores explicam esse resultado?
5: O valor impressiona, né? É um pouco mais de 75 bilhões de reais. Isto representa um aumento em valores reais de 12,5%, acima da inflação. Esse recorde, ele aconteceu por uma combinação perfeita. Nós tivemos de um lado, né, o clima, que ajudou muito a produção que tivemos em 2025. Os preços de mercado estavam favoráveis E é claro que a produtividade acabou contribuindo também, a produtividade física, né? Então nós saímos do ano anterior, de 2024, difícil, para um melhor resultado da nossa história em 2025.
3: E poderia falar sobre os valores da pecuária e da produção de grãos?
5: Bom, o grande motor desse avanço foi a produção de grãos. Então, o milho foi o campeão, ele saltou mais de 50% no valor da produção. Mas não parou por aí, a soja também teve um aumento de 24%, né? E a maçã também uma recuperação excelente, acima de 30%. Até o tabaco e bovinos de corte registraram altas acima de 30% em 2025. Então foi um ano de retomada para quase todas as nossas grandes cadeias.
3: E quais os resultados da pecuária?
5: Bom, a pecuária ela é o coração da nossa economia, a economia do agro, economia rural, né? Ele responde aí por 60% do valor bruto da produção agropecuária, ou seja, de toda a riqueza que o agro gera aqui no estado, né? O valor da produção animal cresceu em 2025 ali 14%. Para o ouvinte ter uma ideia da nossa força, a carne suína sozinha representou quase 22% do nosso faturamento total, seguida pelo frango e pelo leite. Somos o estado que mais produz suínos no Brasil e isso ficou muito claro nos números de 2025.
3: E quais os destaques da exportação do agronegócio catarinense?
5: Bom, em termos de... É preciso dizer assim, ó, que Santa Catarina ele é uma potência exportadora no agro. O agro representa mais de 60% do que Santa Catarina exporta. Nós vendemos para o exterior 7,9 bilhões. E um dado, esse dado acaba orgulhando um pouco o nosso produtor, né? Em janeiro de 2026, mais da metade de toda a receita que o Brasil gerou exportando carne suína, que é um produto importante aí dessa pauta exportadora, veio de Santa Catarina. Então, do que a gente exportou, em termos de Brasil, né? Mais de 50% veio aqui do nosso estado. Então, isso mostra que o mundo confia na sanidade e na qualidade do nosso produto.
3: E quais são os principais desafios e perspectivas para o agro de Santa Catarina nos próximos anos?
5: Bom, podemos pensar em cenário talvez atual, né? E o próprio documento, vamos dizer assim, manifesta que nem tudo são flores. A síntese alerta para alguns desafios. Então, em termos de produtos, a gente observou no caso do arroz e do feijão, sofreram quedas de preços. Isso, por certo, pesou no bolso do produtor. Outro ponto de atenção foi a cebola, que teve um recuo de mais de 26% nos preços já no início de 2026. E nós temos um cenário aí de as novas tarifas impostas pelos Estados Unidos. Eu poderia acrescentar as barreiras da União Europeia também, agora recentemente, né? E eu citaria também um outro conflito bélico, no caso a guerra no Irã, que tem repercussões importantes aí, especialmente para os custos, referente à questão do diesel e dos fertilizantes, que pega em cheio aqui o nosso agro.
3: O senhor falou de desafios geopolíticos e tem a questão do clima também, um provável El Niño. Já dá para saber que tipos de resultado o El Niño pode trazer para o estado?
5: Assim, ó, amanhã nós vamos estar, inclusive, divulgando as estimativas da safra de inverno. Então, como é algo mais próximo, né? E os desafios são assim, ó. É claro que o cenário aí é de cautela e de adaptação. O grande destaque negativo, pensando na safra de inverno ali, é o trigo. nós estamos prevendo aí uma queda importante nesse produto, aí quase 30% na produção total. Isso devido aos custos e riscos climáticos aí. O alho e a cebola também devem recuar. E nós temos, no caso da aveia e da cevada, tem mostrado um fôlego aí. Então, nós estamos prevendo um crescimento acima de 12% aí nesse período. O ponto de atenção é claro, Eduardo, como você mencionou, o fenômeno é o Niño, né? Que deve trazer chuvas frequentes acima da média a partir de julho. Então, esse excesso de umidade traz aí consequências, risco aí de doenças e dificuldades de manejo no campo. Então, o momento é de planejamento e acompanhamento constante dessas previsões, né? Para a gente buscar mitigar essas eventuais perdas que possam vir a acontecer.
3: Conversei com Luiz Augusto Araújo, analista da Epagre Cepa. Muito obrigado pela entrevista.
4: 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Programa produzido pela Empresa de Pesquisa Agropecuária e Extensão Rural de Santa Catarina.

Vida sertaneja, Lucas e Luan. Essa música também tem uma letra linda, né? 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

0: Como é que amanheceram hoje? Animado?
1: Animado.
0: Não estamos legal hoje. Segunda-feira é ruim, cara, pra mim. Pra mim não passa. Segunda-feira é triste.
2: E segundou com S, de sorrindo por fora e pedindo um milagre pra Deus por dentro.
1: Nossa Senhora, segunda. Ainda mais depois desse laço aí da seleção brasileira, vai a onda da gente. Mas vamos em frente, né? Vida que segue, trabalho. É. Bora lá enxergar o serviço, como dizem na gíria, né? Nossos parentes lá no Alto Cambuí mateando, né?
3: É mais um dia de linda que começa.
1: Família Batistello. 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

Bom dia ao Leonardo dos Santos, bairro Pioneiro, na sintonia, obrigado. A Isabete Schuch, Nova Erechim, também na sintonia, ótimo dia para todo mundo, amém. Falei lá do Valme, da dona Iracilde Batistello, né, toda a família. Um abraço pra vocês aí no Alto Cambuim, obrigado pela audiência também, né? Saúde para todo mundo. 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

0: Fábio Carlin, bom dia também, estamos na escuta e mateando, né, gente? As barbaridades. Chazinho no chimarrãozinho, até parece que tem um pouco da semedão, da topetu do mate aí, né? 5h38. Temperatura marcando 13 graus, 6 décimos. Acompanhe o nosso break. Sempre tem oportunidades importantes para você, minha amiga e meu amigo. Já voltamos.
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0: Opa, esta é a ZYV296, canal 265. Nós estamos no ano 48 de comunicação, atravessando gerações.
11: Bom dia, senhor Milton, tudo certo?
0: Bom dia.
11: Incha, assim, um pouco fresquinho já. Estou voltando para casa de xoxinho com saudades, né? Mas tá meio fresquinho aí. A aceração tá fechadinha aí.
0: Olha aí, ó.
11: Valeu. Tudo bom aí pra vocês aí, da rádio.
0: Valeu, Lauro Birk, boa viagem, bom retorno. Ó, então, pessoal, redobrando a atenção aí, né? Devo ir.

quem mandou o recado pra nós aqui também, família Schumacher, ótima semana pra todo mundo, amém. A Leonique Quevedo, loteamento Boa Vista, na sintonia igualmente, bom dia galera, 5h43. Opa! E esse é o trabalho novo do Brilhação com o Negão, louco, apaixonado.

0: paradas, brilhação com Negão, louco, apaixonada. E você está nas paradas de sucesso, está aqui na Rádio Centro-Oeste para você curtir de montão. 14 para 6, você confere no sinal. 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
3: Bom dia, meu irmão e minha irmã. Aqui quem vos fala é o Padre Ricardo e vamos continuar lendo a encíclica do Papa Leão XIV. Número 46. A doutrina social da Igreja é uma realidade viva, em diálogo com a história, as culturas e as ciências. Ao mesmo tempo, guarda um núcleo de verdades que não declina. Pode ser considerada, portanto, uma forma de sabedoria capaz de orientar ainda hoje a vida pessoal e social dos fiéis. Neste segundo capítulo, desejo deter-me em alguns fundamentos e princípios da doutrina social, que hoje, para salvaguardar a pessoa humana na era da inteligência artificial, devemos voltar a refletir sobre o bem comum, a destinação universal dos bens, a subsidiariedade, a solidariedade e a justiça social. Estou convencido de que a relação harmoniosa entre estes princípios exigem que sejam considerados no seu conjunto, para que se torne claro o modo como se complementam e iluminam-se mutuamente. 47. Ao propor estas reflexões, desejo, em primeiro lugar, ajudar os fiéis leigos, bem como os demais homens e mulheres de boa vontade, a redescobrir a sua tarefa de levar ao cotidiano as relações familiares, ao trabalho e à participação social os princípios que pretendo recordar, deixando-se animar pela intenção de encarnar o amor de Deus na trama concreta da história. Gostaria, ao mesmo tempo, de encorajar as universidades e instituições acadêmicas a dar um novo impulso a estes princípios, repensando-os em conformidade com os nossos dias para se enfrentar eficazmente à revolução digital. Desta forma, a investigação teológica e filosófica poderá aprofundar e apoiar o caminho pastoral da Igreja, colaborando com o magistério na tarefa de iluminar a consciência dos fiéis e orientar o seu empenho em tornar a vida das nossas sociedades mais justa e fraterna. Que o Deus Todo-Poderoso vos abençoe e guarde neste dia, em nome do Pai, e do Filho, e do Espírito Santo. Amém.
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4: Esse momento todo especial de a gente agradecer, rezar, bendizer o nosso Criador e receber a bênção do nosso Padre Ricardo. 7 minutos nos separam das 6.
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1: Então, 3 para 6, daqui a pouco, informativo da FECO Agro, Ciel Móveis Eletros e Planejados. 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Chegando, grupo Alma do Pampo, Chian.

0: do Pampa, enchendo a chaleira aí do teu mate, teu café, teu chazinho, buenos dias. Vamos à conversa informativa da FECO Agro, programa Agronegócio Hoje, que une o campo e a cidade pela informação. E em 12 minutos a gente volta, 6 em ponto agora.
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0: Seis horas e um minuto, 14 graus a temperatura.
4: FECO Agro é aprovada em Programa Nacional Inventário de Emissões de Gases de Efeito Estufa. Cooperativa de Eletrificação Rural FECO Eruski participa do 46º Encontro Nacional Infracop. Essas e outras notícias logo após a nossa mensagem cooperativista.
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4: Alô, amigos gaúchos e catarinenses, eu sou o Renê Roberto e hoje, começando a semana, segunda-feira, edição de 6 de julho de 2026. E essas são as notícias. A Federação FECO Agro de Santa Catarina conquistou mais um importante reconhecimento na sua trajetória voltada à sustentabilidade. O inventário de emissões de gases de efeito estufa da Federação foi aprovado no ciclo 2026 do Registro Público de Emissões, RPE, iniciativa coordenada pela Fundação Getúlio Vargas, por meio do Programa Brasileiro GHG Protocol. A aprovação representa um marco na gestão ambiental da FECO Agro e demonstra o compromisso da instituição com a transparência, a responsabilidade socioambiental e a adoção de práticas alinhadas aos princípios ESG, ambiental, social e governança. A elaboração do inventário de emissões de gases de efeito estufa da FECO Agro foi conduzida pela assessoria técnica da Biofílica, empresa especializada em soluções para sustentabilidade e gestão climática. O projeto também contou com o apoio do sistema OCB por meio do Sescoop e subsidiaram integralmente todo o processo. O inventário de emissões é uma ferramenta que identifica, quantifica e organiza as emissões de gás de efeito estufa geradas pelas atividades da organização. Com essas informações é possível compreender os impactos ambientais, estabelecer indicadores, definir estratégias de melhoria e desenvolver ações voltadas à redução das emissões e ao uso mais eficiente dos recursos. Além de atender melhores práticas de gestão ambiental, a elaboração do inventário fortalece o planejamento estratégico da Federação FECO Agro, permitindo que futuras decisões sejam cada vez mais orientadas por dados confiáveis e indicadores de desempenho. A aprovação no Registro Público de Emissões também evidencia a qualidade técnica das informações apresentadas pela FECO Agro. O resultado foi possível graças ao trabalho conjunto de gestores e colaboradores de diferentes áreas que são responsáveis pelo levantamento, organização e validação dos dados utilizados na elaboração do inventário. Para a FECO Agro, o reconhecimento reforça que a sustentabilidade faz parte da estratégia de desenvolvimento da instituição, integrando inovação, eficiência operacional e responsabilidade ambiental em benefício das cooperativas filiadas, dos produtores rurais e da sociedade. Com essa etapa concluída, a Federação FECO Agro avança agora para uma nova fase do projeto, que contempla a identificação de oportunidades de descarbonização e a implementação de iniciativas voltadas à gestão e à redução das emissões de gases de efeito estufa, fortalecendo sua contribuição para uma agropecuária cada vez mais sustentável. Cooperativa Catarinense Cooper Campos de Campos Novos, Planalto Sul de Santa Catarina, segue fortalecendo sua atuação na suinocultura com novos investimentos e ampliações no sistema. Neste ano, a cooperativa está investindo mais de 45 milhões de reais na expansão da Granja de Pinheiros 1, localizada em Campos Novos, Santa Catarina. Inaugurada nos anos 2000, essa granja possui atualmente mais de 3 mil matrizes e, com a ampliação, terá sua capacidade praticamente dobrada, ultrapassando a marca de 200 mil suínos produzidos por ano. O projeto contempla melhorias estruturais, modernização das instalações e adequações voltadas ao bem-estar animal, alinhadas às exigências atuais da cadeia produtiva. Além de ampliar a capacidade produtiva, os investimentos fortalecem toda a cadeia da suinocultura da Cooper Campos e abrem novas oportunidades para produtores da região que desejam integrar o sistema da cooperativa. Com o elevado desempenho produtivo das matrizes e o aumento no número de leitões produzidos, a Cooper Campos também está ampliando sua rede de parceiros para as etapas de creche e terminação de suínos. O setor agroindustrial da cooperativa vem realizando reuniões em municípios próximos a Campos Novos para apresentar um modelo de integração e captar novos produtores interessados em participar da atividade. A necessidade atual da cooperativa é de aproximadamente 30 mil novos espaços para terminação, além da implantação de novos crechários. A prioridade é integrar produtores localizados em regiões próximas, facilitando a logística de transporte e garantindo maior eficiência operacional ao sistema, ressaltou o gerente de suinocultura da Cooper Campos, Odair Pavan. O modelo de integração da cooperativa Cooper Campos tem despertado interesse crescente entre agricultores devido à solidez, segurança e rentabilidade oferecidas pela atividade. Os produtores integrados contam com acompanhamento técnico especializado, suporte permanente e segurança na comercialização, fatores que proporcionam maior estabilidade econômica às propriedades rurais. Federação das Cooperativas de Energia Elétrica de Santa Catarina, FECO-ERUSCI, representada por seu vice-presidente Marcelino Gabriel Herr, que preside a Cooperzen de Armazém, Santa Catarina, participou do 46º Encontro Nacional da Confederação Nacional das Cooperativas de Infraestrutura, Infracop, em Porto Alegre, Rio Grande do Sul. A entidade recebeu representantes de suas afiliadas para deliberar assuntos de impacto para o setor de distribuição e geração de energia elétrica em todo o país. Além da anfitriã, representantes das federações dos estados do Rio Grande do Sul, Santa Catarina, Paraná, São Paulo, Rio de Janeiro e Mato Grosso do Sul, juntamente com mais de 50 cooperativas, marcaram presença nesse encontro. Entre os assuntos debatidos esteve o projeto de lei número 367/2026, que propõe alterações na lei 9074 de 1995 para permitir o reenquadramento de cooperativas de eletrificação rural autorizadas como permissionárias de serviço público. Outro ponto de destaque foi a preocupação com o mercado livre de energia elétrica e os impactos das recentes oscilações econômicas no setor. A Infracop, em conjunto com as federações e cooperativas, apresentou medidas junto à Agência Nacional de Energia Elétrica, ANEEL, para preservar os direitos das cooperativas e buscar alternativas que garantam o fornecimento de energia a preços justos. Também foram discutidos temas como projeto de pesquisa da parcela B, segurança no trabalho, fluxo inverso de energia e armazenamento de energia por meio da tecnologia BESS. Representando Santa Catarina, Marcelino Gabriel Herd destacou a preocupação das cooperativas catarinenses com a próxima revisão tarifária e reforçou os investimentos realizados nos últimos anos a fim de aprimorar a infraestrutura de distribuição e reduzir custos. E a seguir, depois da nossa mensagem cooperativista, nossa última notícia. Aguardem.
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4: E agora atenção para a última notícia. Com um investimento da ordem de 350 milhões de reais e a geração de 950 novos empregos diretos, o frigorífico Aurora São Gabriel do Oeste, Fasgo, pertencente à Aurora Coop, se tornará uma das maiores unidades industriais de processamento de suínos do centro-oeste brasileiro. A capacidade de abate será elevada em 60% dos atuais 3.200 para 5.000 suínos dia. A solenidade de inauguração aconteceu na última quinta-feira, dia 2 de julho, nas dependências da unidade, em São Gabriel do Oeste, Mato Grosso do Sul. O presidente da Aurora Coop, terceiro maior Grupo Brasileiro de Proteína Animal. Cooperativista e empresário Neivor Canton expõe que a prioridade é aumentar a oferta de produtos processados para o mercado interno, como cozidos, defumados, frescais, presuntaria e hambúrgueres, entre outros. A unidade também está habilitada para exportação de cortes e miúdos de suínos para Vietnã, Uruguai, Singapura, Paraguai, Moldávia, Hong Kong, Emirados Árabes e lista geral. Canton ainda destacou que a diversificação do portfólio fortalece a posição da Aurora Coop no mercado brasileiro e também como player global. A ampliação da indústria de suínos vai permitir aumentar a receita operacional bruta da unidade em 733 milhões de reais, de forma que totalizará 2 bilhões 399 milhões de reais ao ano. Esse crescimento de 45% repercutirá positivamente no centro-norte do Mato Grosso do Sul, com o incremento do movimento econômico regional em mais 237 milhões e meio de reais. As ampliações consistirão na construção dos prédios para a Casa de Motoristas, Serviço de Inspeção Federal CIFE, Ambulatório SESMET, Restaurante Industrial, Vestiários Sanitários, Lavanderia, Salas de Treinamento, Casa de Máquinas e Estação de Tratamento de Efluentes. Além disso, as obras contemplaram o frigorífico indústria, com aumento do abate e anexos, construção de novas câmaras de equalização, expansão da sala de cortes, ampliação dos industrializados, além de reformas e adequações internas. Com o abate de 5 mil suínos dia, a produção de industrializados e da produção in natura de carne suínas serão acrescidas de mais de 20 toneladas por dia de produtos de presuntaria, 36,3 toneladas dia de produtos cozidos e defumados, 44 toneladas dia de produtos frescais, 6,9 toneladas por dia de produtos de banha resultantes da refinaria. Assim, a capacidade total de industrializados passa de 432 toneladas diárias. Plano de ampliação absorveu 350 milhões de reais investidos em três áreas. Em máquinas e equipamentos, aproximadamente 125 milhões de reais. Em construção civil, em torno de 130 milhões de reais. Em instalações industriais, montante de 95 milhões de reais. Além de recursos próprios, para suportar o desembolso, a Aurora Coop tomou o financiamento via Fundo Constitucional de Financiamento do Centro-Oeste. Estão presentes na indústria da Aurora Coop os últimos avanços tecnológicos com a adoção de elevado nível de automação, automatização, robotização da unidade. Os suínos, para atender ao aumento de quase 60% do abate, serão provenientes de produtores rurais cooperados do sistema Swiper Cooper 3. As cooperativas filiadas com atuação na região já estão investindo em fábricas de rações, granjas de engorda e terminação e principalmente em unidades produtoras de leitões, fazendo com que a maior parte dos suínos seja produzida localmente, restando apenas 10% do total de leitões para recria e engorda provenientes do sul do Brasil. No conjunto, a Aurora Coop investiu 2 bilhões e 400 milhões de reais no último triênio, utilizados para modernização e ampliação das unidades fabris e também para aquisição de novas plantas industriais, visando manter a posição de terceiro maior grupo do setor. 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
1: Voltamos, 6 horas e 12 minutos. Informações atuais e importantes através da FECO Agro. E pensa na expansão Aurora e no Mato Grosso, né? Nosso investimento. Ó, e deixa eu te lembrar. Não adianta nós ficar falando do frio, da umidade. 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Lembra fogão, lareira, teu aviário. Vai lá. Eu chamo.

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0: Şitten zingi şorora. Acertando a hora no sinal, 6:16. Para você que está acordando agora, talvez ainda era o sonho da nossa seleção, já era, né?
2: E amor, como é que você dormiu?
3: Hã? Deitada, uai, como é que você dorme?
2: Amor, eu tô querendo saber, amor, se você dormiu bem.
3: Não sei, eu tava dormindo, uai.
0: É pura gentileza isso, né? Ah, vai a onda, né, com um humor desse. Vai a onda. Já mandaram um bom dia também a Rosa Pituco, pessoal que tá botando pé na estrada para mais dia de trabalho, né? Isso aí. Então, independente de resultado, seleção brasileira desclassificada ou não, a vida continua aí. Bora lá, vamos nós, né? Olha, deixa eu lembrar, a Copa de Itaipu informa que vai ter aí o Feirão de Mudas na Agropecuária em Sul Brasil e também em Bom Jesus do Oeste, de 8 a 11 de julho. Então vai ser de quarta a sábado, tanto em Sul Brasil quanto em Bom Jesus do Oeste. Para falar em Sul Brasil, nós temos aqui uma oportunidade de negócio. 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Olá, Camila.
4: A previsão do tempo para esta segunda-feira é uma segunda-feira em que uma frente fria passa pelo estado de Santa Catarina. É uma frente fria de fraca intensidade, deve trazer muito mais nuvens do que propriamente instabilidades e chuva. E na sequência a gente tem queda nas temperaturas. Por isso, as temperaturas máximas do dia já aconteceram durante a madrugada e as mínimas do dia, que normalmente acontecem entre 5 e 8 da manhã, no dia de hoje devem acontecer à noite, ou seja, a cada hora que passa desta segunda-feira vai ficando mais frio em Pinhalzinho, com mínimas por volta aí dos 8 graus na noite desta segunda-feira. Há a possibilidade de chuvas isoladas e o vento deve trazer a sensação térmica de frio por aqui. Na terça-feira, o frio ganha intensidade, com mínimas de 2 a 4 graus em Pinhalzinho.
0: Nossa!
4: O sol aparece ao longo do dia e as máximas ficam em torno dos 13, 14 graus. O ar frio se mantém na quarta-feira com mínimas entre 1 e 3 graus e máximas em torno dos 19 a 20 graus. O tempo seco se mantém na quinta-feira e também na sexta-feira. Possivelmente nosso próximo evento de chuva para Pinhalzinho aconteça mais em direção ao próximo final de semana. Portanto, uma semana bastante gelada por aqui, inclusive com condição de formação de geadas, sobretudo lá na quarta-feira. Camila Cardoso, para você ouvinte aqui da RCO.
0: Obrigado, Camila. Bom dia, bom trabalho. 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Neste momento, temperatura em 14 graus, tempo encoberto na Grande Pinhalzinho região. Estamos sob influência da lua cheia, que muda amanhã, dia 7, 16h30, entraremos na lua minguante. Deixa eu mandar bom dia também para o Chore Flos. Bom dia, Miltinho. Legal, espero. Não choveu. Um abraço, mas estamos ligados, né? Obrigado, Chore. Um abraço, meu querido. Participar do sorteio da segunda da limpeza com a Facilita, Marinette Sulz, Barra Linha Riqueza. Aí ela ganhou o kit xarope gabiru, xarope chá. E ela disse, já estou tomando. Muito bom. Olha aí, ó. Aí é bom, né? Vai te fazer bem, viu, dona Marinette? 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Uma explosão aí de energia. Bom dia, família Gubiani. A dona Diva participando do sorteio de hoje, segunda da limpeza com a Facilita. Um grande fraterno abraço igualmente, dona Diva, para toda a família de vocês também com muito carinho, tá bom? 6h23 agora.
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5: Opa, esta é a ZYV296, canal 265. Nós estamos dando 48 de comunicação, atravessando gerações, 6h27, abraçando você que chega agora, 6 de julho, segunda-feira, para você que nos ouve 24 horas por dia, em 100.9 FM, com nossas multiplataformas, até mesmo na Alexa, né? Obrigado, obrigado. Segundou, meu povo, e a seleção brasileira... Tá, e não deu muito certo, né? Não deu certo. Mas vida que segue, né? Bora lá, bola pra frente. 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
6: Seu cachorro. Tu tá onde, praga?
5: Mas, para com isso, mano.

0: Lombo do Pico Manchiquite Bordoneiro. Esses caras só tem moda buena de verdade. Acertando a hora no sinal, 6:32. Olha a promoção segunda da limpeza com a Facilita Distribuidora. 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Preço justo, atendimento de coração. O meu amigo Fábio Guirard, lá do Sul Brasil, amigo Milton, abraço a todos, Deus no comando, isso aí. Se dá tempo, vou rodar sua música também, tá? O quem mais que mandou o recado, falar em Sul Brasil, abre de Runoff, linha São Carlos, sorteio da Facilita, vai que eu ganho. Pois é, e o bom desse sorteio é que não acumula, alguém leva, né, gente? Então, bora, boa sorte, meu povo. Deixa ver a Rosane Baron. Ótima semana para todos nós. Ótima segunda-feira, Rosane Baron, Jacutinga, Altas Saudades. Bom dia. Bom dia para Márcia Simon, segunda da limpeza. Boa sorte. Facilita Distribuidora, nossa parceira nas segundas. A Iralides Martinha Salvati Orlandi. Sorteio da Facilita Distribuidora, boa sorte. A Vilma Rodrigues também na sintonia, Facilita, bora lá. Rosa Maria Mocelin, nos ouvindo, obrigado. Darcy Albani, boa sorte igualmente. Quem está participando, está se habilitando. Sorteio às 18 no São Brasil com José Soares.
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3: Olha nós, velho.
0: Tá me entendendo? Tá me entendendo? Assim simples, real, real, né? Assim desse jeito. É, de vez em quando fica buscando aqui, ali, não tem jeito, é, sem trabalho. Aliás, eu sempre digo, trabalho nos dá tudo, inclusive saúde. Olha, algumas informações para o nosso querido ouvinte. Bom, falar da eliminação da Copa do Mundo da Seleção Brasileira, todo mundo já sabe, né? Então, vamos seguindo. Olha, supermercados de Santa Catarina analisam impactos diante do debate sobre o fim da escala 6x1. Ainda na frequência do agro, El Niño deve reduzir produção de culturas de inverno em Santa Catarina. A Ipagre Cepa prevê queda nas safras de alho, cebola e trigo por causa do excesso de chuva no estado. Ainda na informação, a Comissão Especial aprova Fundo Constitucional do Sul e Sudeste e aumento de 1% para o FPM. Os recursos serão resultantes do Imposto de Renda, IPI e também do imposto seletivo. Ainda, acordo entre Mercosul e Canadá pode ampliar oportunidades para exportações catarinenses. Santa Catarina vê potencial de crescimento nas exportações para o Canadá, caso seja concluído o acordo de livre comércio entre o Mercosul e o país norte-americano. Ainda, SAMU de Santa Catarina contabiliza 568 ligações com ameaças, xingamentos e assédio sexual, isso só este ano. Balanço das chamadas classificadas como importunação ao Serviço de Atendimento Móvel de Urgência à Saúde em Santa Catarina aponta estas e outras ocorrências. Outra informação, pedágios eletrônicos no oeste catarinense devem começar a operar ano que vem, segundo o cronograma federal. A concessão de rodovias federais prevê cobrança por pórticos eletrônicos, investimentos bilionários e início das tarifas entre maio e junho do ano que vem. A estimativa integra o cronograma apresentado pelo Ministério dos Transportes para a concessão dos lotes 1 e 3 do programa Rodovias Integradas de Santa Catarina, que inclui trechos das BRs 153, 282, 470 e 480. Antes do início da cobrança, o governo federal pretende realizar o leilão da concessão em novembro. A empresa vencedora, então, ficará responsável pela administração dos trechos e terá um período aproximado de 4 meses para estruturar a operação até a ativação das tarifas.

0: Minuto do Agro, uma produção do Sistema CNA Senar.
1: Você sabe como funciona o Sistema CNA, FAESC, Senar, Sindicatos Rurais? Em âmbito nacional, a CNA é a voz institucional do setor agropecuário, com atuação junto aos poderes públicos, na defesa de políticas para o campo e na elaboração de propostas voltadas ao desenvolvimento do agronegócio. 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Juntas, essas entidades trabalham para fortalecer o agronegócio. 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
7: Então, 6:42, temperatura em 14 graus. Segundo, falava antes do aplicativo que o pessoal encontra para ganhar dinheiro, né? A Lisete Corradi também já encontrou o aplicativo. Tá indo pro trabalho lá para Saltinho. Boa viagem, Lisete. Obrigado aí pelo carinho, pela companhia, pela parceria também com a CRC Rodas, toda a equipe, toda a família. Bom dia para Nilvânia Kuntz, também está na sintonia, obrigado. 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Deixa eu mandar um abraço também carinhoso, família Dalazen, meu amigo Jair, a dona Edione, toda a família. Obrigado pelo carinho, pela companhia sempre, pela amizade também de muitos anos. 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

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No sinal, 15 para 7. Galera que pediu. De Paulo e Paulino com a saudosa Marília Mendonça. Alô, Roselei Refle de Pinhalzinho. 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E aproveite as ofertas, minha gente, também muita novidade. A Ivanete Lauerman, Nova Itaberaba. Bom dia para todo mundo. A Marli Maria Renta, bem na sintonia, obrigado. Boa sorte, meu povo.

0: eterna, saudosa, inesquecível Marília Mendonça. E claro, com os irmãos de Paulo e Paulino, Estrelinha. 11 para 7, hora certa, não se atrase.
1: Bom dia, vomitão.
0: Opa, aí o Arthur, chegou batendo na porta, né? Já. Como é que diz o Chico Raiz? Chegou de líder, né? Oh, tinha uma aposta aqui da... Felipão, era promessa, a seleção perdia aí o cabelo, alguém? É? Meio careca, guri. Felipe Eduardo. Oh, hoje vocês vão ver daqui a pouco no Facebook, é o novo visual dele, né? Eu não ligo o Facebook, acho que já expliquei pra vocês todos, né, o porquê, então vamos deixar... 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
1: Bom dia, avô. Hoje eu tô muito animada.
0: Aí, ó, falei pra vocês, agora chegou a Manuela. Isso, é a animação que nós queremos, né? Então, beijo também pro mano, né, Matheus? Não deu seleção fazer o quê, né? Olha em frente, vida que segue. 8 para 7. 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Mandar um abraço também pro Luciano, né? O mais novo gerente do Super Itaipu, aqui em Pinhalzinho. O Negri está para outro setor, né, Negri? Boa sorte aí também pro querido. Abraço para todo mundo aí. 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
0: 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A hora certa, 5:30 para 7.
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0: Deixa eu mandar um abraço também para o Laírton, a Cleusa Pereira, lá em Volta Bonita. Obrigado pelo carinho, pela audiência e sempre pela amizade. Estavam lá visitando a Facilita semana passada. E aí a Daniela, até o Ricardo, o pessoal nos mandou uma foto lá deles, né? Valeu, um abração, gente querida. 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Então, não espere mais. Sorteio é no São Brasil, 33666200. É o nosso WhatsApp e também o nosso portal, o rco.com.br, aba promoções. Claudir Cornélios na sintonia, obrigado. Bom dia também a Luísa e o José Lourenço. Participar do sorteio dos produtos da Facilita, tudo de bom, bom trabalho, obrigado pessoal. Abração para vocês também, tá?
13: Bom dia, Milton.
0: Bom dia.
13: Guete Treto, aqui do bairro Panorama. Gostaria de participar do sorteio da Facilita e os demais da programação da semana. Um abraço. E Deus abençoe a todos.
0: Obrigado, dona Aldete, nossa vizinhança aí. Boa sorte também, tá?
14: Bom dia, era do Centro-Oeste. Tudo certo, Milton?
0: Tudo.
14: Pelemos o Brasil pra casa, né? Eita, Brasil, velho. Quer Jurema Barbeiro, quer participar também do sorteio da Facilita aí. Se for atendido, agradeço. Um abraço pra vocês e da rádio.
0: Oi, dona Jurema. É vida que segue, né? Bora lá. Paula Cristina Nardi, Nova Erechim, também na sintonia. Obrigado, minha gente. Obrigado a todos.
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0: 6:57, nós também, obrigado pela companhia, pelas participações. Vem aí o nosso timaço do jornalismo, fique com a gente. Muito obrigado, Senhor, pela graça de mais um dia. Ó, deixa eu te falar, a gente só vence amanhã se não desistir hoje. Bueno? Tenhamos saúde, disposição e nunca faça nada por obrigação, faça de coração. Tchau.

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1: 7:02.
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0: Muito bem, gente, estamos chegando, tá no ar, né? O Radar pra você aqui na Centro-Oeste FM, hoje, segunda-feira, 6 de julho de 2026. É hora de trazer as principais informações pra você nesse início de semana, ainda início de mês, hoje, 6 de julho. Eu sou Felipe Eduardo e a partir de agora estarei com você juntamente com o professor Ricardo Niquete, com Henrique Paulo, trazendo as principais informações do dia para você. 13 graus a temperatura em um termômetro, no outro tá 14. Agora 7 horas e 9 minutos. Estamos chegando já já. Camila Cardoso vai falar também de previsão do tempo pra gente. Olha, deve fazer uma friaca de novo, deve chover essa semana, ter um pouco de tudo. E claro, a gente vai trazer as informações para você aqui na 100.9. Até porque a gente vai falar de Copa do Mundo e o impacto que a eliminação da seleção brasileira tem no cenário nacional. Assim como vamos falar de pré-candidaturas sendo lançadas aqui em Pinhalzinho e também no nosso estado, a gente vai falar para você a Dia Esporte Clássico das Emoções. Pinhalense Futsal Zagonel levou a melhor sobre a DAF no final de semana. Vamos falar sobre as meninas do futebol de campo que enfrentaram o Internacional, acabaram perdendo, mas estão classificadas para a próxima fase do Campeonato Brasileiro Sub-17 e entre muitos outros assuntos que vai rolar por aqui. Não é mesmo, Henrique Paulo? Seja bem-vindo, bom dia.
1: Exatamente, Felipe. Bom dia a você, ao professor Ricardo, a todos que sempre nos dão um carinho da audiência nesta segunda-feira, que temos uma excelente semana. E vamos trazer outras informações com relação ao trânsito também, à segurança pública, mais detalhes aqui na programação do nosso programa, do Radar, e atualizarmos os nossos ouvintes. Tivemos alguns acidentes de trânsito na nossa região neste final de semana, acidente com morte em Itapiranga, também outras ocorrências que mobilizaram as forças de segurança, como a apreensão de drogas, e a gente vai detalhar tudo no programa Radar de hoje.
0: Professor Ricardo Niquete, seja bem-vindo, bom dia.
2: Bom dia a todos. Vim de preto, né?
0: Luto?
2: De luto, porque pela seleção, né? Então a gente vai falar bastante disso, vamos ver o que vai acontecer depois disso. Tem várias repercussões. Uma negativa é que a gente começa a pensar nos nossos times, então isso não é bom também.
0: Nem fala que o Grêmio perdeu pra Chape.
2: É, mas é complicado, a gente vai falar bastante. Vamos tentar falar um pouco sobre esse jogo do Brasil, mas pra dar um pitaco, né? Eu sei que não é. A Noruega é um time, é a mesma coisa que nós perdemos o Campeonato Gaúcho pro Caxias, não, pro Ipiranga, ou perder pro Guarani de Bagé. A Noruega é um time fraquíssimo, terceira prateleira da Europa, e o Brasil cada vez se apequena mais em relação ao futebol, que quiçá uma vez, um dia, fomos conhecidos como uma equipe muito forte. E o time da Noruega, fora o Haaland, ninguém conhece quase nenhum atleta.
0: Dizem que o time... o Sorloth?
2: Não. Ah, o goleiro, né?
0: Não, Sorloth é o atacante, começou a titular sendo no intervalo.
2: É, ninguém conhece.
1: O Odegaard
0: é baita
2: jogador. Joga onde o Odegaard?
1: Joga no Arsenal.
0: Vice-campeão da Champions. Campeão
2: junto com o nosso zagueiro, né?
0: Junto com o nosso zagueiro.
2: Que jogou bem também.
0: Pelo amor de Deus, ali eu vou te falar, mas eu não vou criticar muito hoje o jogador.
2: O treinador também, meu Deus do céu, muito mal. Começou a Copa, as substituições cada vez mais improváveis.
0: Aguenta aí que a gente vai falar disso daqui a pouquinho. Aguenta aí porque estamos chegando e a gente vai falar de tudo isso para você. Querendo ou não, o futebol mexe com muita coisa, com as nossas emoções e também com cenários dentro do país. 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São agora 7 horas e 12 minutos, 7 e 12 da manhã, e a gente vai começar por aqui as nossas informações para você que está ligado também aí com a gente através do 100.9, seja na sua casa, na sua empresa, no seu carro, no seu caminhão, seja onde for que você esteja, o nosso muitíssimo obrigado. E a gente vai começar a falar justamente disso tudo, que o Brasil tá fora da Copa do Mundo. E o meu primeiro recado, gente, é assim. Primeiramente, a gente... Todo mundo começa a torcer pelo Brasil no meio da Copa, né? Ou no início da Copa, ou no final, porque a gente começa dentro de nós mesmos aquele sentimento de patriotismo, a gente quer que o nosso país vença, somos os maiores campeões, somos o país do futebol, e todo mundo se torna um pouco de especialista nessa época, por paixão mesmo, né? Mesmo que você não entenda de futebol, você vai lá, opina, quer que aconteça. Estamos fora, estamos eliminados, a pior campanha desde 1990 na Copa do Mundo, quando na época, se não me falha a memória, caímos para a Argentina, professor Ricardo Niquete, isso?
2: Sim, gol do Canid.
0: E aí a gente agora cai para a Noruega. Como o professor Ricardo disse, é um time de um baixo escalão, médio escalão, vamos dizer assim, da Europa, contra a maior seleção do mundo, que é a seleção brasileira. Não desempenhamos bem, tivemos falhas, escolhas erradas, pode ser que sim, mas vamos ser um pouco coerentes. O problema não está agora no jogo contra a Noruega. Quando a gente foi lá antes do jogo contra Marrocos, a gente já não acreditava na seleção brasileira. A gente começou a acreditar porque o Brasil venceu uma, venceu duas, e a gente vai embalando. A gente já sabia que o Brasil não ia chegar. A gente apenas vai se iludindo um pouquinho, mas o processo não começou agora. Os 4 anos não foram bons, a gente não teve um bom período pré-Copa do Mundo, e algo muito mais estrutural. Começa aqui nos nossos times. Hoje, Flamengo e Palmeiras são os principais times do país, em contratações e tudo mais. Os craques desses times são do Uruguai, são da Argentina, são de outros países. O nosso problema é muito mais estrutural. Começa aqui na base, começa os nossos clubes, que a gente está com mais jogadores estrangeiros do que jogadores brasileiros. É todo um cenário que é muito maior do que essa eliminação. O que eu mais lamento é a dor que as crianças sofrem com essa eliminação, as crianças que assistiram, que torciam, que acompanhavam, torciam por Vini Júnior, por Neymar ou quem for. Agora não adianta a gente ficar apontando culpados pra cá, de lá ou pra cá. Teve erro de jogador, Ancelotti talvez poderia ter mexido melhor, poderia ter começado com um time diferente. Se a gente fizesse, se, né? Tem muito sis. Agora, vamos ter uma coerência. Até eu peço aos nossos queridos amigos jornalistas, né? Que até começar o jogo o Brasil ia ser campeão. Acabou o jogo, é a pior seleção do mundo, dando de dedo, falando mal. Gente, calma, não é assim. Mas, professor Ricardo Niquete, essa eliminação desencadeia muitas coisas no nosso Brasil que vai muito além do futebol.
2: Então, eu vou falar umas coisas lá, do campo. O Henrique, que gosta também de estatística, né? O pior é que tudo isso se tornou normal, né? Tipo, hoje, a perder, ninguém mais se lamenta muito. Eu sou mais velho, eu nasci no... Nossa, o Brasil perder uma Copa do Mundo. E essas coisas nutilice, não criticar o jogador, isso aí é nutilice dessa época que estamos vivendo, né? Cara, os caras... O Zico, que é o Zico, jogava bem, os caras errou um pênalti e foi destruído. O Pelé ganhou 2 Copas do Mundo e os caras cornetearam ele. Agora não dá pra cornetear o jogador que joga no Brasil. Pelo amor de Deus, tu é uma geração de fracassado. Eu já falei, geração de fracassado. Quem jogou, fracassado. Mas o treinador é fracassado em termos
0: internacional. Para aí.
2: É fracassado.
0: Fracassado. E quantos treinadores que tem 48 seleções, o nosso
2: sabe
0: é fracassado.
2: Você sabe quantos gols, títulos ganhou o Tele? Quantos? O título, ganhou bicampeonato, pegou os europeus, ganhou com o São Paulo, ganhou tudo. Foi jogar a seleção, ele ganhou alguma coisa da seleção? Os caras criticaram e chamaram de derrotado. É assim, no Brasil é assim.
0: E se fosse campeão era o melhor
2: da exatamente, história. Mas tem que ganhar, né? Acabou.
0: Mas não é um problema muito mais estrutural, Nick.
2: Vamos lá, estrutural. Desde 66 tem uma empresa inglesa que mede posse de bola para a FIFA. Desde 1966, foi o jogo de todas as Copas do Brasil, de 1966, que o Brasil ficou com menos posse de bola. De 1966. Isso mostra o quê? Que nós não estamos jogando. Nós demos a bola para a Noruega. O Brasil deu a bola para a Noruega. O Brasil terminou o jogo com 34% de posse de bola. A gente deu a bola para a Noruega jogar. Meu Deus, nós estamos vivendo uma fase muito difícil. O Brasil, eu também concordo, a gente tem que reestruturar o futebol e a gente não joga, a gente não sabe mais como é jogar. O Brasil, em todas as Copas que passou, a gente falou que nós ficamos fora em 1690, né? 1690, só pra gente ter noção, a gente jogou contra a Argentina, a gente deu um banho de bola na Argentina, um banho de bola. Aquela geração foi marcada porque a gente, tipo, teve mais de 70% de bola, erramos 5, 6 vezes e o cara vieram uma vez, eles chutaram uma bola no gol e ganharam o jogo.
0: E nós fizemos igual.
2: É, mas essa vez não conseguimos.
3: Claro, nós tivemos que... mais chance, só que a gente não foi efetivo.
2: É verdade. É.
3: Quando importa. Ó, eu volto a dizer aquela frase do Renato Gaúcho: tu não pode ter a bola 90%, tem que fazer o gol. Os caras, quantas oportunidades tiveram? Tiveram pouquíssimas. Mas quando tiveram oportunidade, fizeram o gol. Tiveram quatro chances, o Alisson pegou duas, outras duas eles fizeram.
2: E tu assistiu a Inglaterra ontem ou não assistiu?
1: Assisti. E esse resultado do Brasil, acredito que acabou com todos os bolões aí que existia no país.
2: É, né? Verdade.
1: Ah, porque não, ninguém esperava realmente que a Noruega pudesse passar pelo Brasil, até pelo favoritismo.
3: Bolão, não é bet, né?
1: Bolão assim.
2: Não, sim, que... a gente joga bolão assim.
1: Mais entretenimento.
3: Bolão, né? Aqui, dá o objetivo.
1: Isso, porque assim, até falando um pouquinho do jogo em si, a Noruega voltou a uma Copa após 28 anos, desde 1998 que a Noruega não jogava uma Copa do Mundo.
3: Onde volta... o Brasil perdeu para a Noruega na fase de grupos. Nós nunca ganhamos da Noruega e nós estamos no fim do mundo.
1: Isso, e tem uma história de superação também aí, porque o treinador deles, o Solbakken, ele sofreu uma parada cardíaca em 2001 e foi considerado morto por alguns minutos. Depois ele voltou à vida e, como jogador, ele se aposentou e acabou se tornando treinador da seleção e hoje volta com essa classificação histórica contra o Brasil. Então, o futebol hoje, ele se tem muito desses detalhes e além do Haaland, existem outras histórias também que muitas vezes motivam jogadores como esse, né? E treinadores, no caso dele, que conseguiu essa eliminação.
2: Agora, se é uma Copa do protagonismo. Ontem o Kane, quem assistiu o jogo na Inglaterra, teve pênalti e o cara foi bater. O Messi bate, Cristiano Ronaldo mate. Todo mundo bate. Eu sei que não foi culpa em tese do jogador. Mas o treinador. Cara, é muito deslocado da realidade. Nós temos o melhor jogador. E aí, ontem, as estatísticas foram. O Bruno Guimarães bateu 3 pênaltis no ano. É tipo assim, é alguma coisa assim, é muito.
3: E no caso era pra ser o Neymar o primeiro, daí tinha o Igor Thiago. Não lembro qual o outro que estava no banco, mas todos os principais batedores nossos estavam no banco de reservas na hora do
2: primeiro. Mas tem que bater o Vinícius Júnior, né? A tese é essa. Claro que os caras vão fazer outras teses, mas o protagonista tem que bater o pênalti. Ah, mas o cara não sabe, não tem como preparar. O Bianchi, o treinador do Boca Juniors, falou uma frase muito boa quando o Boca Juniors foi para jogar a final nos pênaltis, né? Ele falou assim: não existe treinar pênalti antes, porque as condições do jogo só pode definir quem vai bater o pênalti na hora do jogo, porque as condições é tão pressão que tu não tem como treinar, tu tem como treinar a técnica antes. Então, pelo jogo, pela Copa, tinha que bater o Vinícius Júnior. Mas quem sou eu pra falar? Mas eu acho que o Brasil se acostuma, e esse talvez é pra mim o lado pior de todos, né? Tu falou das crianças, tudo. O pior deles é que aquela frase do Yamal no começo da Copa, que ele pediu no seu Brasil, ele falou: mas Brasil? Não, entre os quatro não vai ficar, porque nós estamos numa prateleira abaixo do futebol. Nós chegamos faz 8 Copas que a gente não chega na semifinal.
3: Maior, não, a gente chegou em 2014 na semifinal.
2: Sim, mas 3 Copas, então, que a gente não chega na semifinal.
3: Mas a gente não chega, não é campeão há 28, vai ficar agora, né?
2: É.
3: É o maior jejum da história.
2: E aí eu acho que o Brasil tem que se rever mesmo. E agora esse baque provavelmente não vai mudar nada no Brasil, porque a gente tem uma frase que explica um pouco o Brasil. O Brasil muda 3-4 coisas para não mudar nada. Então, acho que o problema é esse, né? Como a gente vai ser mais protagonista? Temos que diminuir os estrangeiros, tem que ter mais posse de bola. Não, mas é
3: tu
2: fácil.
3: Você entende o que eu falei no início?
2: Claro.
3: Que é uma estrutura muito maior, que a gente entrou sem esperança, assim como entramos em 2018 sem esperança, 2022. Agora a gente cria uma expectativa, porque durante a Copa tu se cria todo um clima, né? Mas a gente tem que seguir.
2: Mas 20 mais 18, nós tínhamos mais esperança que hoje. 22, nós tínhamos mais esperança que hoje.
3: Eu não tinha nenhum.
2: Tá, mas, não, mas é que ano por ano nós vamos perdendo mais. A gente agora olha pelo nosso tempo. Mas a gente tinha mais esperança. Tô te falando sério. E aí,
3: não, eu não tinha. Eu particularmente falando, tá?
2: E
3: não,
2: aquele time que perdeu pra Bélgica era um time melhor. O time que perdeu pra Croácia era melhor. E a gente tá diminuindo ainda mais, né?
3: É, e o nosso zagueirão lá, que meio acostumado a enfrentar o Haaland, levou as duas no Haaland.
1: Eu conhecia o Haaland, né?
3: É, que nem o Dante conhecia os alemão. Mas seguindo por aqui, professor, o que eu quero falar é justamente disso, porque essa derrota do Brasil muda um cenário no nosso país. Porque se a gente continua na Copa do Mundo, muita coisa fica em segundo plano. Brasil fora da Copa, as coisas mudam, que é, por exemplo, um cenário eleitoral, já que estamos há 90 dias, inclusive já a Grace, chefe do cartório eleitoral, estará com a gente por aqui. Muda esse cenário porque muda o foco dos brasileiros dentro do país.
2: Ah, sem dúvida, acho que é semana ainda hoje, amanhã, quarta, ainda vai se falar um pouco de Copa do Mundo, mas depois ela vai diminuir bastante, vai diminuir essa procura pela Copa, vai diminuir bastante. E aí começa a surgir a política, né? E aí a política vai ganhar cada vez mais corpo, né? Logicamente que a política nacional, ela é algo que ofusca um pouco as outras políticas, né? Porque é o tema nacional que vai ser mais debatido e tudo. Só que eu acho que isso tende a ganhar mais corpo. Nós estamos no começo de julho, então acho que até o mês de julho ainda vai ter um pouco de oscilação, mas já agosto já vai ser política na veia, porque agosto, setembro, 60 dias ali já é o auge da campanha, porque ao primeiro turno, depois a Grécia vai esclarecer com mais calma, mas é o começo de outubro, né? Então é os dois meses ali vai se acalorar mais. Já agosto já começa os primeiros debates também, então acho que aí já vai, vamos entrar na época. Mas só que essas duas semanas que a gente tinha ainda de Copa vai ser antecipada. A gente vai falar sobre política, quem gosta de futebol vai começar a falar sobre os clubes, né? Então a Copa vai ficar um pouco em segundo plano. Logicamente que a gente vai acompanhar a Copa, quem gosta de futebol acompanha a Copa. Mas não é aquela coisa que aconteceu tipo ontem, a cidade parada, os lugares se preparando para fazer. Acho que a gente vai conviver com mais
3: calma.
2: O clima
3: muda, né?
2: Muda. E eu acho que até terça-feira, quarta, a gente vai falar bastante de seleção brasileira ainda, mas depois acho que já vai mudar o foco, né?
3: É bom para alguém, politicamente falando, que a gente, o povo volte a falar de seleção brasileira? Pergunta direta ou indireta. É melhor para a posição ou para a oposição esse debate da política voltando à tona?
2: E aí é difícil saber, né? Tipo, eu acho que se o Brasil ia mais...
3: Eu digo os cenários gerais,
2: isso,
3: né?
2: Isso, se o Brasil avançasse mais, eu acho que as pessoas cada vez ficam mais atentas ao Brasil, algum tema pode ser mais explorado. Agora eu acho que... Não sei se ganha, ninguém perde, né? Porque é uma coisa que a gente vai... A política também, ela não assume um papel, assim, tipo, no mesmo nível de interesse que estava na Copa. Então, existe um processo de transição entre os dois, né?
1: É verdade. E só para finalizar mesmo, até porque vocês vão detalhar tudo isso no Resenha Esportiva, o azar que o Brasil teve, porque o goleiro da Noruega estava num dia inspirado, né? Ele que era reserva do time dele no Sevilha da Espanha e realmente foi um dos protagonistas, um herói da Noruega nesse jogo.
2: Qual que é o nome dele mesmo?
1: O Nyland.
2: É. Nossos dois goleiros do Japão os dois goleiros contra o Brasil atacaram muito bem, né?
3: E era para ter feito aquele golaço contra... Era o Endrick que era para ter feito o gol. É por isso que eu digo que é muito se é pênalti que a gente poderia ter feito, mudava todo o cenário.
2: Agora, aquele do Endrick, ele vai ser... Esses caras, tu vai ver...
3: Foi um toquezinho a mais ali que matou com ele.
2: Apesar, né? Que vai ser o Ancelotti, né? Ainda já não sei, mas se é, tipo, o povo brasileiro, isso é difícil esquecer, né? Um gol daquele não dá para errar também, né?
3: Mas enfim, vamos seguir por aqui falando de política.
1: Na sexta-feira, o deputado estadual Fabiano da Luz anunciou a sua pré-candidatura novamente à ALESC, a Assembleia Legislativa de Santa Catarina. É um evento que reuniu lideranças e apoiadores. Também esteve presente o pré-candidato ao governo estadual, Gelson Merizio, e eles comentaram também sobre esse cenário político aqui em Santa Catarina.
4: É um momento muito especial porque a gente aqui reúne amigos, reúne apoiadores, pessoas que ao longo dos anos acompanham a nossa trajetória política, a nossa caminhada, que nos ajudam. E é um pontapé inicial para a gente dar mais uma arrancada nesta pré-campanha para posteriormente fazer a convenção, oficializar o nosso nome e aí iniciar esse trabalho mais uma vez em defesa do Oeste de Santa Catarina, de representar bem Pinhalzinho, toda a nossa região. Então, isso aqui é para nos encher de energia para mais uma campanha. Da primeira para a segunda eleição, o fato de nós estarmos rodando o Estado, mostrando o trabalho, ajudando a resolver os problemas do Oeste, fez com que o nosso nome, a nossa pessoa se tornasse mais conhecida e que as pessoas também nos dessem esse apoio para continuar a caminhar. E nesse segundo mandato nós continuamos fazendo isso, intensificamos isso, muito mais maduro, muito mais preparado, muito mais organizado. Então eu tenho uma confiança muito grande que mais uma vez a gente vai conseguir chegar lá. Hoje ficou muito bom o desenho da chapa, né? Pela primeira vez nós conseguimos reunir os 7 partidos, conseguimos formar uma coligação ampla, o Merizio muito animado para esse processo, o nosso povo rapidamente absorveu o Merizio como nosso candidato, hoje vai estar aqui fazendo uma fala também como nosso pré-candidato a governador. Já marcamos a convenção para 21 de julho, justamente porque nós já estamos com o time organizado, então nós temos uma expectativa muito grande de que nós vamos conseguir levar o Merizio para o segundo turno aqui no estado de Santa Catarina. Eu tenho uma expectativa de aumentar a votação por todo o trabalho que nós fizemos, pelo apoio que a gente recebe em todos os municípios aqui da região, do meio do estado e outras regiões que estão nos apoiando também. Então eu tenho uma convicção muito grande de que nós vamos conseguir aumentar ainda mais a nossa votação nesta terceira participação.
5: Nós estamos no processo final agora da escolha, da definição dos candidatos. No dia 21 teremos a nossa convenção. Vai homologar uma chapa do campo democrático, tendo o PDT como vice, o PT para o Senado com o Décio Lima, junto

0: com Afrânio e Bopré, todos irmanados para construirmos em Santa Catarina uma eleição forte para o presidente Lula, como que possamos aqui no estado ir para o segundo turno e, no que diz respeito à eleição nacional, ampliarmos o espaço para o diálogo, o espaço para um processo de comunicação do governo federal com Santa Catarina. Está muito ruim, precisa melhorar. Eu há 90 dias não tinha pretensão nem intenção de disputar. Fui convidado pelo presidente Lula para exercer esse papel de animador do campo de esquerda, buscar uma vaga no segundo turno, no segundo turno uma nova eleição. A nossa missão agora é ajudar o presidente Lula a fazer uma grande eleição em Santa Catarina e buscarmos uma vaga para o segundo turno, que eu acho que é possível e viável. A eleição não começou ainda, tem muito para se dizer, tem muito para dialogar. Eu, em 2018, ganhei o primeiro turno, perdi o segundo numa eleição onde praticamente não houve debate. Eu espero que agora possa voltar ao segundo turno e, em chegando lá, poder discutir os problemas de Santa Catarina de uma forma mais profunda do que foi o segundo turno de 2018.
1: Então tá aí o lançamento da campanha, né, do...
2: Pré-campanha.
1: Pré-campanha, desculpa, do candidato de Pinhalzinho, né, o Fabiano da Luz, e com todas as lideranças, né, o Merizio. E uma coisa engraçada, a gente tá falando até nos bastidores, né, os três pré-candidatos a governador, que, salvo engano, se tem mais algum, a gente não lembra.
2: Os principais dos três,
1: né? Que é o Merizio, o João Rodrigues e o Jorginho Mello, os três são do oeste, do meio-oeste, né, que é, acho que Joaçaba, Erval Grande, que acho que é.
2: Erval do Oeste.
1: O João Rodrigues, que não é catarinense, é gaúcho, mas ele se criou aqui, né?
2: Manoai ali.
1: É, e veio para Pinhãozinho, para todos os lugares daqui. E o Merizio, que é de Xaxim. Então, são os três daqui. Entende a nossa realidade, entende o que nós estamos falando, né? E sobre o pré-lançamento, é um prestígio também para Pinhãozinho, claro, ele é daqui e tudo, mas trazer essas lideranças sempre é importante, porque sempre a gente fala que ser protagonista é importante, como aconteceu um tempo atrás do governador e outras coisas, é importante Pinhãozinho estar no centro dessa...
2: É isso que eu ia te pedir, professor, porque a gente tem as últimas semanas governador vindo para cá várias vezes, aí a gente tem uma pré-candidatura sendo lançada em Pinhãozinho, reunindo muitas pessoas de todo o estado aqui, querendo ou não, a importância de ter deputados da nossa região inclusos nesse meio político, não só de Pinhãozinho, não A, B, ou C ou D, mas no geral, com certeza atrai muitos olhares para as cidades, para os nossos municípios.
1: É, e tomara que isso se reverta lá quando algum candidato vai lá pedir alguma verba, alguma coisa, porque Pinhãozinho fica mais, entre aspas, mais em evidência, e isso é uma coisa positiva. Em termos de legislação e tudo, a gente também, o pessoal que nos ouve também vai cuidar, né, porque a gente, agora é um processo, agora até o final, no dia 13, a gente tem que ter certos
2: cuidados
1: em relação a como falar e tudo. Eu sei que parece chato, mas é o que é a lei, e a gente tem que cumprir o que tá na lei. Então, tem algumas falas, alguns tipos de coisas que a gente vai ter que se limitar a comentar também, né?
2: Exatamente. E, professor, aqui no estado também, em Jair Renan, filho de Bolsonaro, se lança como pré-candidato a deputado federal. Então a gente deve ter, pode ter três Bolsonaros na urna, né? Jair Renan como deputado federal, Carlos Bolsonaro como senador aqui, pré-candidato a senador aqui em Santa Catarina, e Flávio como pré-candidato a presidente.
1: É, eu acho que aí ele não é um candidato que, tipo assim, conversa bastante com a nossa região especificamente, porque acho que talvez ele nem não conheça a nossa região, mas ele fala bastante com a região lá do litoral, né? Então tem uma certa... Vamos ver o desempenho dele. Ele é uma pessoa meio apartado dos irmãos mais conhecidos, tipo o Flávio, o Carlos...
2: O Eduardo.
1: É, e o Eduardo, porque ele é de outra mãe, né? É de outra mãe, e aí... E, tipo assim, tem uma convivência de um pouco diferente, né? Então, acho que... Mas é... Acho que Santa Catarina, de alguma forma, tem essa vinculação mais com a direita. E é uma candidatura que... Eu quero... A gente vai ter que ver também se tem envergadura, tipo, se tem...
2: Tem que ver o andar da carruagem,
1: né? Exato. Porque eu não sei também como que os irmãos vão fazer campanha ou não pra ele. Como é que vai se colocar isso. Mas é um nome que... Um sobrenome, desculpa... que é mega conhecido, né? Em Santa Catarina, talvez isso pese.
2: Exatamente. Seguindo por aqui, trazendo informações locais e informações que falam de clube de serviços, porque durante a cerimônia de posse da nova diretoria do Rotary Clube em Pinhalzinho, realizada na última sexta-feira, o ex-presidente Jaime Collin apresentou um balanço das ações desenvolvidas no último ano rotário. Entre os destaques estão a revitalização do Parque Sensorial da PAI, com investimento superior a R$70 mil, e o apoio contínuo de entidades do município por meio de eventos beneficentes. Na mesma solenidade, o empresário Rony Henrique Dreyer assumiu a presidência do clube para o ano rotário 2026-2027. Ele afirmou que dará continuidade aos projetos sociais e buscará novas iniciativas voltadas ao desenvolvimento da comunidade. Inclusive, daqui uns dias, tem a tradicional feijoada do Rotary Clube. E Henrique Paulo, você esteve por lá, a família Rotária também reunida.
3: Exatamente, Felipe, a gente vê essas entidades sem fins lucrativos que buscam auxiliar a comunidade de alguma forma, que fazem encontros também com objetivos muitas vezes semelhantes também em prol das pessoas, porque a gente vê que atrás desses clubes de serviço estão essas pessoas que são responsáveis muitas vezes pela arrecadação de valores que são doados a entidades, a outras entidades da nossa cidade, também há projetos interessantes que auxiliam pessoas com cadeiras de rodas, com andadores, com outras situações também no cotidiano. Então, clubes de serviço como esse são importantes, e agora essa mudança com a nova diretoria aí, o Rony Dreyer, assumindo para o ano rotário 2026-2027. Então, a gente também enaltece a presença desses voluntários que muitas vezes estão em prol de todas as pessoas que moram aqui em Pinhalzinho, até mesmo também em outros municípios que possuem também clubes de serviço como o Rotary também, professor Ricardo.
1: Claro, sem dúvida. A felicidade, porque não é fácil, né? Ter gente que quer assumir esses lugares, né? Então tá de parabéns, porque geralmente as outras cidades, os outros, tipo assim, eu digo assim, o país cada vez tem menos gente que tá disposta a fazer trabalhos voluntários. Então, parabéns à família do Rotary, que sempre ajuda e é atuante. Eu sempre admiro essas pessoas, porque não é fácil. Geralmente a gente vive em cada vez uma sociedade mais fragmentada, mais isolada, e quando tem essas ações é super importante. Boa sorte lá pro presidente, porque muda e não muda nada, né? Muda no sentido de nomes, mas o trabalho segue, é o mesmo, né?
3: E seguindo aqui com as informações, no último sábado o Hospital de Pinhalzinho realizou um evento onde dará início a uma obra importante aqui na capital da Amizade também, que é a ampliação da área de maternidade e pediatria, em um investimento superior aqui a 2,4 milhões de reais. O Cleomar Provence, ele que é o diretor administrativo da unidade, comentou sobre os benefícios dessa obra nesse lançamento que aconteceu com a presença também da equipe hospitalar, que foram homenageados durante o evento no CTG no último sábado.
4: Esse recurso é muito importante, que o foco dele é a destinação para a maternidade. Quando a gente fala em maternidade, é melhorar o atendimento às mamães, os bebês, é um berçário todo equipado, todo estruturado, tá? É um setor de pediatria associado para atender bem as nossas crianças também, um pouquinho maior. E essa reforma é toda a parte da internação antiga do hospital. Tinha espaços ali que, perante a nova legislação, tem que ser reformado. Então, esse é o foco desse recurso. São 784 metros quadrados que serão reformados. O recurso que a gente conseguiu por emenda do deputado Marcos Vieira, que teve aprovação do governo do estado, do secretário Diogo, o governador também, que autorizou essa emenda, ele veio justamente concretizar um dos projetos que foi iniciado em 2019 pelo hospital. O hospital em 2019 teve vários projetos. Um deles foi a ampliação do novo hospital que foi construído no ano passado, inaugurado. E agora também com essa segunda etapa, que é a parte da maternidade. Então a gente fica muito feliz com isso, porque o nosso atual caminho é na reestruturação de serviços. Nós estamos buscando mais especialista para poder melhorar o porto, dar mais estrutura. Nós temos um bom serviço de urgência e emergência, cirurgias eletivas, internações. Atendemos de forma regional diversos municípios. E esses investimentos estruturais fazem com que a gente melhore o atendimento, melhore os fluxos e se projeta como ser um hospital de referência regional aqui em Pinhalzinho. E quem ganha com tudo isso são as pessoas que aqui residem, ao entorno de nós, quem passa por Pinhalzinho, transitando nas BRs, que são os beneficiados. O benefício direto.
2: Tá aí então o Cleomar Provence falando a respeito dessa ampliação. E parece que Pinhalzinho, professor Ricardo Niquete, pode se tornar realmente essa referência cada vez mais no setor de maternidade, né? De nascimento de crianças.

0: E é um gargalo que a gente tem, né? Claro que o Provence ele coloca bem, mas eu acho que tem ainda alguns passos para a gente se consolidar, como tu falou, né? Muito bem, né, Felipe? Talvez com o tempo, talvez uma UTI, né? Que eu acho que talvez seria uma salvaguarda para quando tem algum tipo de gestação de risco, né? Mas eu acho que é um caminho, nós estamos trilhando esse caminho, porque temos um hospital cada vez mais interessante em algumas áreas. As pessoas se sentem mais seguras em morar aqui também, né? Não fazer tratamentos fora e tudo, né?
1: Exato. E eu dois, experiência minha aqui, há poucos meses, nem dois meses, estive lá, né? Muito bem atendido, agilidade, foi tudo certo, funcionou, atendimento muito bom. Então, realmente tem que tirar o chapéu pessoal aqui do Hospital de Pinhalzinho. A gente sabe que cada experiência é uma experiência, né? A gente nunca vai lá para o hospital quase sempre sorrindo, a gente sempre vai preocupado. Ou para nascer uma criança, a gente está feliz, mas a gente está ali a mil preocupado, ou a gente vai doente, então a gente nunca vai procurar o hospital quando está todo mundo sorrindo, bem de saúde, a gente vai procurar quando tem uma necessidade. Mas o Hospital de Pinhalzinho vem se tornando uma referência e parabéns, esperamos que cada vez mais cresça, se desenvolva. Assim como a gente vai falar agora aqui do Hospital de São Miguel do Oeste, porque o Terezinha Gaio Basso, lá em São Miguel, concluiu as obras de ampliação da UTI. Com a melhora, a UTI adulto passa a contar com 5 novos leitos, agora com 15 leitos de alta complexidade. A estrutura física já está pronta e agora passa pela etapa de instalação de equipamentos. A previsão é que os novos atendimentos iniciem no mês de agosto, ampliando a capacidade de atendimento a pacientes graves no extremo oeste. Além da UTI, segue em andamento melhorias no centro cirúrgico e na central de material e esterilização, setores importantes para dar mais estrutura, segurança e agilidade nos serviços prestados pelo hospital lá no extremo oeste.
0: É, nós não temos muito costume de ir, porque a gente vai bastante para São Miguel do Oeste, para Chapecó.
1: Aqui é Chapecó, né?
0: É, mas a região que abrange o hospital de São Miguel é muito grande, né? A região é enorme e cada vez se movimenta mais. Tomara que a UNOESC um dia tenha o curso de medicina, que está pleiteando por muito tempo, para também ajudar, porque um curso de medicina também ajuda esse processo de renovação dos médicos e toda essa parte de colocar, né? Porque é um hospital que é referência e cada vez mais precisa de um cuidado maior, que a região é grande, né? Porque eles pegam todo o extremo oeste ali. Acho que lá de Dionísio até
1: Tu vai pegar Itapiranga. Praticamente de Maravilha para lá,
0: tudo vai cair lá.
1: Já vai para São Miguel do Oeste.
0: Exatamente. Então, é um hospital que é de referência, então de parabéns também essa ampliação, né?
1: Com certeza. E, gente, agora vamos passar aqui é com a previsão do tempo para você, a previsão que está chegando no oferecimento da Única Centro Odontológico. 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É a Única Centro Odontológico que por aqui oferece a previsão do tempo e que nos leva até a Camila Cardoso, que já está preparada para falar com a gente por aqui. Camila, mais uma semana iniciando, uma semana que hoje começa com uma temperatura um pouquinho mais amena. Não tão amena assim também, né? Mas mediana ali, tem que usar um casaquinho já. Quais são as perspectivas? Esse é o cenário da semana ou vamos ter muitas variações, Camila? Seja bem-vinda, bom dia.
2: Tudo bem, Felipe? Bom dia a você, bom dia a todos. Essa é uma semana em que a gente tem mais uma massa de ar frio que vai trazer queda nas temperaturas para o Grande Oeste catarinense. Isso já começa nesta segunda-feira, porque estamos sob influência de uma frente fria. Essa frente fria deixa a segunda-feira bastante nublada e possibilidade de chuviscos, chuvas fracas e isoladas. É uma frente fria de muito fraca intensidade, então ela não nos oferece riscos nos dias de hoje. Mas, de fato, a temperatura ganha destaque porque as máximas do dia já aconteceram. Num panorama normal, na maior parte dos dias, as máximas acontecem geralmente no período da tarde. Mas no tipo de situação de hoje, a gente tem o ingresso do ar frio que vai trazer queda nas temperaturas. Então a temperatura tende a declinar em direção à tarde e noite. E as menores temperaturas desta segunda vão acontecer no período da noite, quando devem ficar inferiores à casa de 10 graus no oeste catarinense. O ar frio se estabelece E a gente terá as manhãs de terça, quarta e quinta bem

0: geladas por aqui. As mínimas em Pinhalzinho devem ficar na faixa de 2 a 4 graus na terça, quarta e quinta, mas o sol deve brilhar. Então hoje é o dia mais nublado, mais instável da semana, porque terça, quarta, quinta e até sexta-feira devem ser de tempo firme. É claro, madrugadas e manhãs geladas e tardes bem amenas. Amanhã teremos de 2 a 4 graus, há possibilidade de formação de geadas, principalmente na quarta-feira, e a gente tem uma expectativa que a gente só tenha chuva lá no sábado, ou seja, boa parte da semana é de tempo firme, sol, madrugadas e manhãs geladas, tardes bem amenas, ficando mais agradável lá na quinta e na sexta, e aí a gente tem mais um retorno da chuva lá por volta do final de semana.
1: Perfeito, Camila. É um carrossel agora que tem todo dia tá acompanhando por aqui para ver as atualizações, né?
0: Exatamente, né? E ar frio e ar frio, né? Eu acho que eu falei ar frio na sexta, né? Hoje vem com outro ar frio.
1: Perfeito, Camila. Obrigado pelas informações. Uma boa semana para você e até amanhã.
0: Até.
1: Tá aí a Camila Cardoso trazendo pra gente a previsão do tempo. E agora a gente vai pro intervalo comercial. Já já a gente volta com trânsito, segurança pública, o esporte e muito mais pra você. Não sai daí, o intervalo é rápido, a gente volta já já.
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1: Agora 7 horas e 46 minutos.
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0: Muito bem, essa é a Centro-Oeste FM. Bom dia pra você. Ótima segunda-feira. Hoje, 6 de julho de 2026, 14 graus de temperatura aqui em Pinhalzinho. Você, aqui da capital da amizade, você de toda a região com a gente, você que tá assim como nós, né? Eu e o Henrique mateando. Um ótimo dia pra você. Você que tá no cafezinho, quem tá na sua água pra se hidratar, né? Chorou ontem, hoje tá se hidratando aí, tomando bastante água. Faz parte do processo. Pra você que disse, eu falei que o Brasil não ia, tá tudo certo também, né, gente? Seguimos em frente aqui, 4 anos tem de novo. Vamos voltar à nossa realidade com nossos times, né? Que já eu vou falar de esporte, inclusive, porque agora a gente volta nossas atenções pro trânsito, pra segurança pública, que tá chegando no oferecimento da Jaco Corretora de Seguros. 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Henrique Paulo, as informações do trânsito à segurança pública.
1: Muito bem, Felipe, vamos aqui atualizar os nossos ouvintes. A gente começa falando sobre um acidente que aconteceu em Itapiranga, mais precisamente na linha Glória, onde um homem acabou perdendo a vida, ele que conduzia um Verona e capotou por volta da meia-noite 15 do último sábado. O veículo saiu da pista, capotou por diversas vezes e desceu em uma ribanceira de 40 metros. O carro parou próximo a um rio. O corpo de bombeiros foi acionado e encontrou o motorista pendurado na janela do caroneiro, já sem sinais vitais. Ele tinha 31 anos de idade. Também, 3 pessoas morreram e outras 2 ficaram gravemente feridas após um acidente que foi registrado na sexta-feira na SC-418 em Joinville, no norte do estado. A colisão frontal aconteceu por volta da 1 da tarde na Serra Dona Francisca, próximo à divisa com Campo Alegre. O acidente envolveu um caminhão container e também um Fiat Uno. Conforme a Polícia Militar Rodoviária, 5 pessoas estavam no automóvel. 3 adultos, 1 adolescente de 12 anos e 1 bebê com menos de 1 ano. 3 ocupantes do carro faleceram ainda no local. As vítimas fatais são 2 adultos e o bebê. Até a última atualização da Polícia Militar Rodoviária, os nomes não haviam sido divulgados. O caminhoneiro não se feriu nesse acidente. Uma carreta que transportava uma colheitadeira saiu da pista na BR-153 em Irani. O acidente aconteceu nas proximidades do acesso à linha União. Quando as equipes de resgate chegaram ao local, o motorista já havia deixado então ali o cenário do acidente após conseguir carona com populares e foi em direção à Concórdia, segundo informou o Corpo de Bombeiros Voluntários. O veículo desceu um barranco e parou às margens de uma estrada de terra. A Polícia Rodoviária Federal também foi acionada para atender então a essa ocorrência e investigar as circunstâncias do ocorrido. Outra informação aqui sobre o trabalho também das forças de segurança. Na noite de sábado, a Polícia Militar prendeu 4 pessoas suspeitas de envolvimento com o tráfico em Cunhaporã. Com o apoio do tático de São Miguel do Oeste, a guarnição da Polícia Militar da cidade realizou uma operação de combate ao crime que resultou na detenção de 2 homens de 19 e 21 anos, uma mulher de 29 anos e na apreensão de um adolescente de 17 anos. Durante a ação, os policiais realizaram a abordagem dos envolvidos em uma residência e acabaram então encontrando porções de êxtase, cocaína e também maconha. Diante dos fatos, os envolvidos foram levados à delegacia para os procedimentos cabíveis. Além das drogas, também foram apreendidos dinheiro em espécie e aparelhos celulares nesse fato em Cunhaporã. Também na última semana foi divulgada a informação de que o adolescente de 16 anos, envolvido na morte de um colega em uma escola de Chapecó, vai cumprir uma medida socioeducativa de internação por tempo indeterminado, a decisão que foi tomada pela Justiça. O caso ganhou grande repercussão e aconteceu no dia 22 de maio, durante o intervalo em um colégio. Segundo a investigação, houve uma discussão entre os estudantes após uma dinâmica chamada Dia do Abraço. Depois da briga, o menor saiu e voltou com um canivete. Foi quando atacou a vítima, que chegou a ser socorrido, inclusive, pelo SAER, mas não resistiu aos ferimentos. Felipe, também no último sábado, nós recebemos aqui no programa Espaço Aberto os delegados Joel Speck e também o Éder Mati, que fizeram uma avaliação sobre o trabalho da Polícia Civil aqui na nossa região, e destaque que a gente vai mencionar também ao longo da semana sobre um golpe que volta a causar prejuízos aqui na nossa região, aonde criminosos se utilizam mais uma vez do WhatsApp, aonde eles enviam uma foto em visualização única e depois fazem ameaças às vítimas. Nós traremos então mais detalhes também sobre esse fato, aonde a Polícia Civil orienta mais uma vez que as pessoas procurem ajuda antes de fazer qualquer tipo de transferência bancária, algo que possa então causar prejuízos, e tudo isso com certeza com a colaboração também do setor de investigação, da Polícia Militar. Então é importante que as pessoas fiquem atentas a essa nova modalidade do golpe, da visualização única através do aplicativo de mensagens instantâneas, que a gente vai trazer também mais informações ao longo da semana aqui na programação do Radar. Felipe, seriam essas as principais notícias da segurança pública e também do trânsito, e agora a gente passa com o momento do esporte.
0: Vamos falar de esporte então, que tem bastante assunto pra gente falar. 2002, 24 anos atrás. Esse foi o último título da seleção brasileira e continuará, da Copa do Mundo no caso, né? E continuará sendo pelo menos até 2030. Estamos fora da Copa e isso não é novidade para ninguém, porque ontem todo mundo teve ligado. Eu fiz um pouco no comentário antes, né, na primeira parte do programa, porque o Brasil não fez a sua melhor Copa do Mundo, né? Mas a gente estreia contra Marrocos, jogando de certa forma limitado. Vamos um pouquinho melhor contra o Haiti, contra a Escócia fizemos um bom jogo, sofremos para ganhar do Japão, e aí foi dando um clima, todo mundo comprou a ideia, inclusive eu, né? Pô, a gente vai chegar. Não chegamos, encontramos uma Noruega que num detalhe individual, num destaque individual, foi superior a nós. E aí? Né? A Noruega teve mais posse de bola, nós tivemos mais chances de gol, não fomos efetivos, eles foram, né? Então é uma série de fatores, tá, gente? Esporte não é uma ciência exata, e é disso que a gente vive, é isso que a gente enfrenta com o Grêmio, com o Inter, com o Chape, com os nossos clubes, e a gente acha sempre que a seleção brasileira vai entrar e vai ser campeã, e não, infelizmente não é assim, né? Vamos para o maior ciclo de Copa do Mundo em jejum, né? Próximo ciclo de 2030, a gente vai continuar com o maior jejum de, vamos chegar a 28 anos sem conquistar a Copa do Mundo, mas não podemos deixar a bola baixar, a gente tem que continuar cobrando, o que a gente está cobrando agora, a gente tem que cobrar ao longo dos próximos anos, que a CBF melhore, que os nossos clubes evoluam como formadores, né? Eu uso sempre o exemplo do Bernardo Zortea, que é um baita jogador, poderia estar ganhando mais oportunidade no Grêmio. O Grêmio vai lá e contrata dois argentinos que, pelo amor de Deus, jogam menos bola do que eu, né? Então, temos que evoluir como times, como federações, confederação, para que, quem sabe, a gente possa voltar a ter uma seleção que seja vencedora, que seja protagonista de uma Copa do Mundo. Perdemos para a Noruega. Nunca ganhamos a Noruega. Esse é o detalhe. 2-1 ontem. Estamos fora da Copa. E a Noruega vai pegar a Inglaterra nas quartas de final. A Inglaterra venceu o México por 3-2 ontem. O jogo era para começar às 9, começou às 10. Foi aí postergado uma hora no início do jogo. Mas a Inglaterra conseguiu a vitória, tirou aí o México jogando dentro do estádio Azteca. Outro jogo de quartas de final já definido é a França e Marrocos. A França venceu o Paraguai pelo placar de 1-0 e avançou. E Marrocos bateu o Paraguai. A França venceu o Paraguai por 1-0 e Marrocos venceu o Canadá por 3-0. Hoje, 4 horas da tarde, jogaço, hein? Portugal e Espanha. É, aqui, meus amigos, aqui vai saltar a faísca, hein? Portugal e Espanha, duas grandes seleções, final da última Liga das Nações, voltam a se enfrentar agora na Copa. Também hoje, 21 horas, Estados Unidos e Bélgica. Quem vencer hoje das duas partidas se enfrenta nas quartas de final. E amanhã tem Argentina e Egito, tem Suíça e Colômbia. A Argentina e Egito é 1 da tarde e Suíça e Colômbia às 5 da tarde. Lembrando que a Argentina sofreu para passar por Cabo Verde, hein? Se fosse o Brasil que tivesse feito com o que fez a Argentina contra Cabo Verde, eu queria ver o que estavam falando. Mas enfim, é isso que eu digo, gente, manter coerência. Hoje no Resenha a gente vai debater mais sobre isso e falar um pouco sobre essa situação também. Então, definido já quartas de final. Quinta-feira tem França e Marrocos. Sexta vai ter Portugal e Espanha ou Estados Unidos e Bélgica, né? Vai ser o duelo. Sábado tem Noruega e Inglaterra. E também sábado vai ter Argentina ou Egito contra a Suíça ou a Colômbia. É Copa do Mundo. Gente, falar de Campeonato Brasileiro Feminino Sub-17, porque a equipe do Ajap jogou contra o Internacional e acabou perdendo, né? Perdeu por 2-1, mas o Ajap conseguiu se classificar para o mata-mata do Campeonato Brasileiro Feminino Sub-17, né? Classificou aí como uma das melhores equipes, segunda colocada do campeonato. Foram 12 pontos em 6 jogos conquistados, perdeu apenas para o Internacional. Parabéns à equipe do técnico Cleto, equipe do técnico Mita, todo o pessoal aí que foi até via mão e conseguiu aí essa vitória, conseguiu essa classificação, né? Mas foi uma vitória, uma derrota por apenas 2-1 para o Internacional, que teve 100% de aproveitamento dentro do seu grupo. Vamos aguardar agora quem será o próximo adversário da equipe pinhalense. O Grêmio, gente, fez amistoso contra a Chapecoense fez amistoso contra o Grêmio, né? E fizeram 6 horas da tarde no sábado, mesmo horário que tinha jogo do jogo da França na Copa. Pouca gente assistiu. E olha, acho que ganhou quem não assistiu, né? O Internacional. O Internacional nem jogou. A Chapecoense levou a melhor sobre a equipe do Grêmio. Venceu por 2-1. 2-1 para a Chapecoense, portanto, no duelo contra o Grêmio. Mostra muita coisa, hein? Muita coisa, que o Grêmio não tá nada certo. Olha, quem é gremista já sabe que é sofrer, não tá nem sofrendo tanto com a seleção brasileira. Mas enfim, o Grêmio deve fazer mais um amistoso contra o Cruzeiro. E a Chape dá uma respirada, né? Dá um gás aí, agora com essa vitória. Falando de futsal, Chapecoense Futsal estreou no Campeonato Brasileiro vencendo o Criciúma. E no Clássico das Emoções, pela Série Prata da Federação Catarinense, deu Pinhalense Futsal Zagonel contra a DAF Saudades. Vitória da Pinhalense pelo placar de 7-3. O jogo foi no último sábado aqui em Pinhalzinho. Andy marcou 2 vezes, Léo Rose marcou também para Pinhalense, Guto, Capelli, Igor Alemão e Maisena marcaram os gols da Pinhalense Futsal Zagonel. O Douglas, o Júnior e o Theo marcaram para a DAF Saudades. O resultado deixa a Pinhalense Futsal Zagonel na liderança com 25 pontos na competição. A DAF Saudades é a oitava com 10 pontos conquistados até aqui. Após o jogo, o jogador Andy, em entrevista ao canal Sport Life do nosso amigo Éder, falou um pouquinho sobre essa vitória da Pinhalense Futsal Zagonel.
2: Era clássico, né, cara? Ah, joguei lá do outro lado, eu sei como que é também. 2 derrotas. Hoje nós precisava desses 3 pontos até para nós se manter Lá em cima da tabela. Mas, cara, pela semana de treinamento que nós fizemos, hoje demonstramos hoje, então a equipe toda está de parabéns. E agora é descansar, dar uma pausa na Prata, que agora é o JASC, lá em Saudades, que também é super importante para nós. Mas como eu falei, a equipe toda está de parabéns. Graças a Deus consegui fazer os gols ali, ajudar a equipe. Mas é a equipe, eu fiz os gols, mas é a equipe que ganha.
0: Tá aí, portanto, o Andy falando sobre essa vitória da Pinhalense Futsal Zagonel contra a DAF Saudades. A rodada ainda teve Joaçaba 6-2 em Maravilha, jogo em Maravilha. Marcílio Dias venceu o Rio do Sul fora de casa por 4-0. Catanduvas venceu o Palmitos por 4-1. E Cunha Porã fez 4-2 na Chaxiense Arvoredo. Como o Andy destacou, agora a Série Prata dá uma pausa e volta aí o JASC, a etapa micro-regional. Aqui em Pinhalzinho sendo disputada uma micro, outra micro será disputada em São Carlos a partir desta semana. E a gente vai trazer ao longo dos dias as informações para você aqui na 100.9. Gente, bora pro intervalo já já. Vamos voltar com a nossa entrevista do dia. Não sai daí que o intervalo é rápido e a gente volta já já.
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0: Muito bem, gente, estamos de volta para você com a programação do Radar nesta manhã de segunda-feira, hoje 6 de julho de 2026. Estamos ao vivo no YouTube, no Facebook, no rco.com.br, no 100.9 FM do seu rádio, no aplicativo, no teu smartphone, na Alexa, em todas as plataformas, trazendo a informação para você. E hoje a gente está recebendo por aqui a Grace, ela que é chefe do cartório eleitoral aqui de Pinhalzinho, que também atua em Saudades, Nova Erechim, Águas Frias e Nova Itaberaba. Então a gente vai falar um pouquinho sobre esse período que a gente entra, né? Aqueles 90 dias pré a gente ir até as urnas e escolher nossos representantes. Mudanças em sessões eleitorais aqui de Pinhalzinho, de Saudades, de Águas Frias e também de Nova Erechim. Então a gente vai trazer um resumo para você, falar um pouquinho sobre esse período. 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E, gente, estamos recebendo por aqui a Grace, chefe do cartório eleitoral aqui de Pinhalzinho, para a gente bater um papo, porque estamos, né, não vou dizer às vésperas, mas ao mesmo tempo é às vésperas das eleições, no qual a gente vai até as urnas. A maior eleição que o brasileiro tem, né? Porque são dois senadores, presidente da República, governador, deputado estadual, deputado federal. Então, é quando a gente mais tem votos a colocar na urna. E a gente está nessa pré-campanha agora de deputados, que já iniciaram também aí suas caminhadas, deputados, senadores, governadores, né? Esses pré-candidatos que estão se colocando à disposição da população. E algumas coisas têm restrições. Eu e o Henrique não podemos mais ser candidato, que estamos aqui trabalhando, falando na mídia, não podemos mais, né, ser candidatos neste ano, então você não vai ver nós nas urnas. Mas brincadeiras à parte, Grace, muitas coisas começam a mudar a partir de agora, né? Seja bem-vinda, bom dia.
1: Bom dia. Sim, a Justiça Eleitoral, ela prepara sempre, né, com muita antecedência as eleições. Quando finda uma eleição, a gente já inicialmente, né, logo em seguida, a gente já começa a pensar no próximo pleito, né? Então, e a questão que a gente vai abordar hoje também é uma das principais que a gente tem muito cuidado, né? Então, finda uma eleição, no ano ímpar, a gente já começa a dar uma olhada nos nossos locais de votação, a gente analisa os roteiros de entrega de urna, coleta de material e principalmente também o que é muito caro para a Justiça Eleitoral é a acessibilidade dos nossos locais de votação. Então, lá, ano passado, em 2025, a gente analisou os nossos locais locais de votação, conversou com as prefeituras, com as câmaras de vereadores, né? Analisou, né, essas rotas, como a gente vai deixar as levar as nossas urnas, nossos materiais de uma maneira mais célere, também para a gente otimizar os nossos recursos públicos. Então a gente fez algumas alterações nos nossos locais de votação, né, de ofício pela Justiça Eleitoral, e algumas alterações elas são oriundas de agentes externos, né? Por exemplo, aqui em Pinhalzinho, né, a gente tem a reforma da escola Marcolino, então as nossas 19 sessões, que era o nosso maior local de votação, elas foram distribuídas, né? Então aqui em Pinhalzinho a grande alteração nos nossos locais de votação é oriunda da reforma do Marcolino. Então 6 sessões foram distribuídas ali na paróquia, né, na frente da escola. Então da sessão 50 até 55, essas 6 sessões permanecem na paróquia. As demais 14 sessões elas foram transferidas aqui para a escola Vendelino, pertinho aqui da rádio. Então depois, se vocês puderem colocar na página de vocês todas as sessões, né, aqui de Pinhalzinho, que agora foram transferidas provisoriamente para a escola Marcolino nesse ano, né? Então,
0: e as demais, Grace, dos outros colégios eleitorais aqui de Pinhalzinho, segue no mesmo local, apenas a da Marcolino que teve mudança.
1: Sim, essa teve uma mudança muito grande, né? Então a gente tinha 19 sessões ali, um contingente muito grande de eleitores, que 6 sessões na paróquia, ali pertinho, e as demais aqui na Escola Vendelino, né? No município de Águas Frias também a gente teve uma alteração muito grande. Lá agora a gente só tem 2 locais de votação, né? Que é no centro e no núcleo de ensino da Tarumãzinho. Então, a sessão 175, que era da linha São João, e a sessão 172, que era da Josefina, agora eles votam todos no núcleo da Tarumãzinho, né, no núcleo de ensino. E a gente também tem a sessão 176, que era da Santo Antônio do Pinhal, do grupo Força e Futuro, também vai votar no centro, na escola 7 de setembro. Né? Então isso a gente já está comunicando às comunidades com bastante antecedência, já ganhando, né, amplitude de vida com a rádio, né, para que os eleitores eles possam se organizar e saber aonde é o seu local de votação, né? Então lá em Águas Frias, né, a gente vai ter uma otimização muito grande de recursos, e o transporte, né, dos resultados, ele é mais ágil no dia da eleição, né? E também o município de Saudades, a gente fez algumas alterações. Então a sessão 100, que era da linha Araçazinho, a sessão ela foi deslocada para Alto Maipu, lá na escola Carlos Verlan. E a sessão 101, que é da linha Santa Terezinha, agora tem que ir votar lá no ginásio de esportes da linha Jabuticaba. Essas principais alterações em Saudades, principalmente privilegiou a acessibilidade dos nossos eleitores. E também no centro de Saudades, a gente tinha a sessão 131 e 144, que elas estavam instaladas no centro dos idosos, ali perto da prefeitura. Agora, os eleitores dessas sessões, eles vão pro centro de ensino Pequeno Príncipe, que é no Laje de Pedra. Dá 1 quilômetro entre os locais, é muito próximo, né? Então, mas é importante que no dia da eleição, o eleitor, né, a gente vai externar essas alterações com faixas, comunicando o eleitor, mas a gente quer evitar que ele, né, vá até o local errado no dia da eleição e consiga fazer a sua votação. No município de Nova Erechim, a gente fez uma alteração muito pequena. Na escola Lídia, a sessão 43, agora ela foi para a escola Rodolfo Luzina. Né? As duas, para quem é de Nova Erechim, sabe que está em casa, né? Então, uma ficou, as duas escolas são uma no lado da outra, né? Então, essa alteração, mas mesmo assim, a gente vai comunicar, vai deixar externalizado no dia da eleição através de faixas, para que o eleitor chegue ali no local e tenha a informação, né, já de pronto.
0: É, Grace, até a gente comentava, é uma eleição com mais votos, né? Então o eleitor, quanto antes ir para a urna, melhor já ir preparado, porque demora um pouquinho mais Para a eleição municipal, você vai a 2 votos, é um pouco mais rápido. Agora, são mais números, são mais votos. Então, também tem que ter uma preparação e até mesmo acessibilidade, como você disse.
1: Sim, é muito caro, né? Para a Justiça Eleitoral, essa questão da acessibilidade. Quando a gente analisa um local de votação, a gente não evita colocar no segundo andar dos locais, né? A gente sempre procura o térreo para ver se o eleitor, se tem a rampa de acesso. Então, isso a gente faz a vistoria dos locais de votação todos os anos para garantir isso para o nosso eleitor. E essa informação que você passou é muito valiosa para que o eleitor, no dia da eleição, ele leve consigo o seu lembrete na ordem da votação dos seis candidatos.
0: Que a ordem é?
1: É deputado estadual, deputado federal, senador, governador e presidente. Lembrando que são 2 senadores, é muito importante, porque na última eleição presidencial, o eleitor, a média, ele ficava 53 segundos na cabina de votação, com 5 votos, né? Então, esse ano a gente espera que em torno de 1 minuto seja o quanto o eleitor, né, vai estar ali naquela sessão para fazer o seu exercício do voto. Então, eu falando, é 1 minuto, parece pequeno, mas num contingente que a gente tem, né, numa sessão de quase 400 eleitores, se o eleitor não nos ajudar no dia da eleição, levando o lembrete na ordem, né, a gente evita a fila lá no dia 4 de outubro. Então, é muito importante que o eleitor leve consigo, até para os senhores de idade, os familiares orientem, né? A gente vai distribuir com antecedência e no dia da eleição os lembretes, né? Os nossos secretários que fazem a triagem das nossas sessões eleitorais vão estar instruídos de, além de cobrar do eleitor o documento oficial com foto, para que ele, o senhor tem, a senhora tem o seu lembrete, né? Se você não tem, pode pegar a lista ali, fazer a ordem, porque daí otimiza, né, a votação e a gente evita fila no primeiro turno.
2: E Grace, alterou algo com relação ao sistema de votação, aos documentos necessários, até mesmo a utilização da biometria? Porque a gente viu que nos últimos anos também se foi instaurado esse procedimento e também o uso da tecnologia hoje com os aplicativos, onde a pessoa consegue votar com tranquilidade.
1: Sim. A Justiça Eleitoral, ela permite, né, o ingresso na sessão eleitoral com um documento oficial digital. Né, a carteira de identidade, carteira de motorista, o nosso documento oficial, ele é o digital, o e-título, se você tem a biometria, é o nosso documento oficial. Sim, ele vai poder ingressar na sessão eleitoral com essa facilidade, o documento físico também é aceito, mas ele precisa ingressar, né, mostrar ali para os nossos mesários, mas ele não vai poder entrar com o celular na cabina de votação. Ele deixa ali próximo da cabina, né, numa mesa de suporte para o equipamento eletrônico e vai poder fazer a sua votação. Então, o que é obrigatório para o eleitor no dia da eleição é um documento oficial com foto, seja ele físico ou digital, né? Esse ano a biometria, ela vai ser utilizada, então o eleitor que for reconhecido com a biometria, ele não assina o caderno de votação. E o eleitor que não for reconhecido, se a gente coletou a biometria, ele assina o caderno de votação. Então, por isso também que às vezes, se o eleitor não tem o lembrete, a votação às vezes se torna um pouco mais demorada, porque a gente vai fazer o reconhecimento biométrico dos nossos eleitores que nós coletamos a biometria.
0: Eu, inclusive, tô dando uma olhada aqui no meu e-título, né? Já aparece. Se você acessar no teu aplicativo, aparece o teu local de votação, uhum, bem certinho, a sessão, tudo de forma correta.
2: Uhum. E até a fotinha ali também, né?
0: A fotinha minha também.
2: Tem como atualizar essa foto aí, Grace, ou não?
1: Agora não tem mais, porque o nosso cadastro fechou no dia, né, no dia 6 de maio, encerrou as atividades do nosso cadastro e a gente só retorna no dia 3 de novembro. Então, se o eleitor precisa fazer qualquer tipo de alteração, a gente está impedido legalmente, né? Mas a partir do dia 3 de novembro, a gente pode trocar, né, a foto, né? É. Mas a gente não faz, né, nenhum juízo.
0: A minha foto é meio
1: de valor na foto. A gente, o mesário ali, o secretário vai fazer a triagem, vai fazer o reconhecimento do nosso eleitor e ele vai ingressar na sessão eleitoral para fazer a sua votação.
0: Inclusive, o que eu quero falar de mesários. já estão definidos? Como é que é essa situação aí da organização de vocês? Porque, Grace, agora 90 dias para o pessoal da Justiça Eleitoral. Sim. É muito rápido, né?
1: Passa muito rápido. Então, isso também era um recado que eu já tinha deixado anotado para que eu pudesse falar hoje. Então, na próxima semana, ou ainda, né, na primeira quinzena de julho, a gente vai expedir as convocações dos nossos mesários, né? Então, a gente tem 104 sessões distribuídas nos nossos 5 municípios. Temos auxiliares, a gente tem os administradores dos locais de votação. Esses já estão todos mapeados nos nossos 5 municípios. A gente só está aguardando o ok do TRE para expedir as convocações, que eu creio que agora, na primeira quinzena de julho, todos os nossos mesários vão receber as convocações. A gente já fez um contato prévio com esses nossos mesários, né? Então, todos eles já estão cientes. Eles estão só esperando a comunicação oficial da Justiça Eleitoral. E os treinamentos, eles ocorrem, né, no mês de setembro. O treinamento dos nossos colaboradores, porque a gente tem um cronograma, né, de atividades a serem seguidas. As urnas eletrônicas chegam para os nossos 100 cartórios eleitorais em Santa Catarina no final de agosto. Elas chegam, a gente faz todos os testes que são necessários com elas e depois a gente inicia os treinamentos dos mesários, que eles precisam treinar com o quê? Né? Eles têm que treinar com a urna eletrônica para poder vivenciar essa experiência para fazer um bom trabalho lá no dia 4.
2: E Grace, com relação aos candidatos, o que é permitido agora, o que não pode, e também se tem alguma mudança com relação à campanha eleitoral já no rádio, na televisão, como é que está isso?
1: Sim, a campanha na rádio, na televisão, ela é só aquela permitida no horário eleitoral gratuito. Né? Então, agora os meios de comunicação, eles externam, né? Eles fazem a notícia da pré-campanha dos nossos candidatos, né? Então, a pré-campanha é um momento que que a Justiça Eleitoral, né, ela até já trabalhou, que antes o candidato, ele teria que esperar o registro de candidatura, esperar o dia, né, ali no dia 16 de agosto, para poder conversar com o eleitor, né? Mas a gente sabe que é um período muito pequeno para você chegar. Então, a pré-campanha, desde que ele observe as regras do 36A, né? Não pode fazer o pedido explícito de voto, né? Os gastos têm que ser moderados. O que ele pode fazer na pré-campanha tem que estar espelhado na campanha, né? Então, ele tem que ter essa observância, mas ele pode, né, se lançar pré-candidato e falar de suas qualidades, dos seus projetos, para ele conseguir com o tempo, né, chegar ao nosso eleitor. Antes era muito pequeno aquele período, né, principalmente numa eleição geral. Então, a jurisprudência, né, toda a legislação caminhou para que o pré-candidato possa, né, começar alguns atos na pré-campanha, mas ele tem que ter bastante, né, cuidado para que isso não seja um ato de campanha, porque daí são, né, ocorrem as multas, pode até ter um registro de candidatura depois cassado em decorrência de uma pré-campanha indevida.
0: Tem duas coisas que eu quero falar, uma que é o Henrique já puxou, os programas de rádio. Qual é o período, né, que o pessoal vai ouvir? São 30 dias, quantos dias que são? Uhum. E agora, cada vez mais, Grace, são as redes sociais, sim, né? Porque sim, uma vez era o boca a boca, rádio e TV. Hoje, sim, as redes sociais é uma atenção a mais, né?
1: Ela é feita, então, o horário eleitoral gratuito, ele é feito pela Justiça Eleitoral, né? Então, é feito um plano de mídia, os partidos são, né, convidados a participar ao sorteio. Então, isso, como é uma eleição geral e nacional, ela é feita centralizado no TRE e no TSE. Então, inicia ali e finaliza dentro do cronograma que a Justiça Eleitoral define. E, claro, que a internet... o candidato é permitido fazer uso dos meios de comunicação para chegar ao eleitor. Claro que a gente tem esses cuidados, né? Então, toda a legislação que trabalha a propaganda eleitoral, ela também tutela essa questão da internet, né? Então, tem que ter bastante cuidado. Os candidatos têm que ter uma boa assessoria jurídica para que eles façam uma campanha legítima, né? E chegue com o objetivo de levar os seus planos e como ele vai fazer a diferença, né, no legislativo e no executivo para o nosso eleitor. Mas o que comanda as campanhas eleitorais hoje em dia, sim, sem dúvida, né, é as redes sociais, Instagram, Facebook, né, que tem uma amplitude, né, grande para o eleitor, né, WhatsApp também, né, então, mas essas questões do envio em massa, tudo, de mensagens, isso tudo é proibido, né, na campanha, então tem que ter muito cuidado, porque também a gente tem que garantir no pleito a paridade de armas, né, então, para que todos, às vezes, os candidatos não tenham os mesmos recursos, e tudo isso demanda, né, um custo muito grande, né, então a gente já tem os limites de gasto na campanha, é para isso, para que os candidatos sejam iguais, utilizem os mesmos recursos para chegar até o nosso eleitor.
0: Grace, a partir de quando a gente vai começar a escutar pedido de voto?
1: É, na realidade, o pedido de voto é a partir do dia 16 de agosto, né? Que é o início, porque até o dia 15 de agosto eles têm que registrar os candidatos. Então, registrado o candidato no dia 16 de agosto, sim, ele pode pedir o voto. Antes, né, o pedido, né, explícito de voto ou o usual das palavras mágicas que a gente fala na justiça eleitoral, tem que ter muito cuidado. Depois está permitido, né, o pedido explícito de voto dos nossos candidatos, porque depois do dia 15 eles são oficialmente candidatos. É claro que o registro deles vai ser analisado a partir, né, ali de quando for feita o pedido formal da candidatura, né? Mas a partir do dia 16 de agosto é permitido que os candidatos façam a campanha, né, a propaganda eleitoral propriamente dita.
0: Convenções já estão liberadas, a partir de quando que os partidos podem começar a fazer as suas convenções estaduais?
1: É, eles podem fazer agora a partir no final de junho, né? Então eles têm um período para fazer, claro, agora eles já começam as reuniões, né, toda a movimentação, então eles têm um período ali no final de junho e no início ali para que eles façam as convenções dentro do prazo e comuniquem essas informações para a Justiça Eleitoral. Eles fazem a ata das convenções e eles transmitem para a Justiça Eleitoral através de um sistema que é o Candex. Né? Antes eles tinham que levar, né, antigamente, um livro preto todo, né, preenchido, depois eles colavam as folhas impressas do computador. Hoje em dia não, você preenche diretamente no sistema e já encaminha para a Justiça Eleitoral. Da convenção, o partido tem 24 horas para comunicar à Justiça Eleitoral da realização de sua convenção.
2: Para esse ano, Grace, ainda teremos a plataforma Divulga Candi, onde as pessoas poderão saber mais sobre o candidato, claro, a questão dos valores. Uhum. Teve alguma alteração ou se mantém da mesma forma?
1: Não, o Divulga Candi é uma plataforma muito importante para a justiça dar transparência de todos os procedimentos que a gente, né, analisa. Então, ali vai ter a declaração de bens dos candidatos, todos os seus dados, o registro de candidatura, que, claro, o registro de candidatura... o partido, o Ministério Público pode impugnar de determinado candidato, mas a gente dá essa visualização externa também porque o eleitor também pode, né, imputar a algum candidato uma inelegibilidade. Então a gente precisa externar isso para o nosso eleitor, para que ele também faça uso dessa ferramenta. Então ali vai ter o registro da prestação de contas, o quanto ele ganha, né, recebeu, né, de uma pessoa física, quanto veio do fundo partidário, quanto veio do fundo especial de financiamento de campanha, isso tudo está ali no Divulga Candi para o eleitor acompanhar, qual o gasto que ele fez, né, quanto ele gastou com uma mídia. Então isso tudo, aparece os extratos eletrônicos, inclusive, né, porque ele tem que abrir uma conta para utilizar os recursos de campanha específica. Ele ganha um CNPJ, né, para a gente diferenciar do CPF dele, pessoa física. Então, tudo isso o nosso eleitor pode acompanhar, até às vezes, olha, como ele está gastando dinheiro, porque isso depois ele vai gerir lá, né, se ele no executivo, uma quantia vultuosa. Então, a gente sempre divulga para que o eleitor possa acompanhar todo o passo a passo dos nossos candidatos.
0: A gente estava falando antes do e-título aqui, me passou, agora eu quero pedir para você. Justificativa. Como que funciona, Grace? Hoje eu voto aqui em Pinhalzinho, mas vamos dizer assim, eu voto em Maravilha. Uhum. Né? Eu estou aqui em Pinhalzinho, eu não vou a Maravilha votar. Eu posso justificar, Quais são as regras da justificativa do voto e como se justifica um voto para quem não puder ir até as urnas?
1: O eleitor tem à disposição, né, para fazer a justificativa, né, duas alternativas. Ele não pode estar no município dele, às vezes assim, é um município muito grande, vamos dizer São Paulo, ele vota na capital São Paulo. Ele está num extremo e quer justificar no outro, não. Se ele está no mesmo município, não se justifica. Tá? Ele tem que estar num outro município que não seja o domicílio eleitoral dele. No teu caso, como tu sugeriu, você vota em Maravilha e está aqui em Pinhalzinho. Então, no dia da eleição, ou você vai numa sessão eleitoral, em qualquer sessão eleitoral, você justifica o teu voto, ou pelo e-título. Daí, no e-título, tu tem que habilitar a localização e você vai poder justificar no e-título no dia da eleição também, sem sair de casa. Né? A única orientação que eu menciono às vezes do e-título é porque a gente tem um acesso muito grande de dados no dia da eleição, né? Para o acesso ao e-título. Daí, às vezes, o eleitor pode não conseguir fazer a sua justificativa no e-título por causa dessa lentidão dos nossos dados no dia da eleição do e-título. Então, eu oriento que vá numa sessão eleitoral e justifique o seu voto.
0: Mas não existe um mínimo de distância, por exemplo, se for 1 quilômetro de distância do município para o outro,
1: não tem
0: muda
1: problema.
0: Nada.
1: Não tem problema.
0: E qual é a expectativa da Justiça Eleitoral quanto à abstenção de votos? Aquelas pessoas que não vão querer ir votar é muito grande.
1: A abstenção na eleição geral ela é sempre maior, né? Então, a gente sempre contabiliza 1/3, assim, é um percentual muito grande. Porque o candidato ele está um pouco mais distante do nosso eleitor. Numa eleição municipal, o prefeito, candidato a prefeito ou vereador vão até a casa do nosso eleitor, né? O instigam a fazer o exercício do voto. E quem, no dia da eleição, não conseguir justificar, ele tem 60 dias para ir no cartório eleitoral fazer a justificativa ou por que não foi no dia da eleição, justificar em qualquer sessão eleitoral ou o uso do e-título. Fora do prazo, a multa para o eleitor que não votou e não justificou é de R$3,50, né, por pleito. Então, essas as situações que o eleitor tem que estar. Não consegui votar no dia da eleição, não consegui o acesso ao e-título, não o tenho, não consegui numa sessão eleitoral. Ele tem 60 dias para fazer a justificativa perante o juiz eleitoral, mas também essa justificativa pode ser feita pela internet. A gente tem o sistema Justifica, que ele faz tudo online, não precisa ir no cartório eleitoral para justificar o seu voto.
0: Mas também não pode ficar 3-4 eleições sem votar, né, Gris?
1: Porque o eleitor que deixa de votar em 3 eleições consecutivas, ele tem o título cancelado, né? Então, ele não vai poder votar nas eleições. Se ele tem multa, ele não pode tirar o passaporte, assumir cargos públicos, né, em concursos. Então, tem que estar com o título sempre em dia para fazer o uso, né, dos seus direitos na vida civil.
2: E Grace, com relação à urna eletrônica, tivemos alguma alteração? Se mantém as mesmas utilizadas nas eleições anteriores? Alguma nova ferramenta ou novidade para a comunidade saber também?
1: Não, a urna eletrônica que a gente vai utilizar aqui em Pinhalzinho é a idêntica que foi utilizada na última eleição em 2024, é 2000, né, e 2022, que são os últimos modelos das urnas eletrônicas, né? Então, o software é muito mais rápido, né? A bateria, ela tem uma vida útil muito grande, né? A alteração, ela é mais que foi implementada na urna eletrônica, ela é mais visual, porque vai aparecer para o mesário bem certinho ali qual é a ordem que o eleitor está votando. Então, ela tem umas ferramentas para facilitar a vida do eleitor e do nosso mesário, né? Mas fora isso, a tecnologia, o software, ele se mantém o mesmo.
0: E aí que vem a pergunta, que é a polêmica de todas as eleições, a segurança da urna eletrônica, Grace. É importante, é chover no molhado, sim, tá? Mas é importante sempre vocês também falar como é que funciona esse processo da chegada daqui até Pinhalzinho da urna, e vocês levando também a urna até o local de votação.
1: Sim, a urna eletrônica fora da eleição, né, no Tribunal Regional Eleitoral de Santa Catarina, outros regionais são diferentes. Tipo, São Paulo, as urnas ficam nos cartórios eleitorais. Em Santa Catarina, a gente centraliza né, a manutenção das urnas, porque elas são equipamentos eletrônicos, então elas têm que estar constantemente sendo atualizadas, né? Então, elas permanecem em Florianópolis e depois, no mês de agosto, na última quinzena, elas são, né, distribuídas por todos os cartórios eleitorais. Elas chegam sem nada dentro, né? Um computador novo, não tem nenhuma informação ali dentro. A gente faz os testes nas urnas eletrônicas, nos cartórios eleitorais, para ver se o teclado está funcionando, né, ali do mesário, se o fone funciona. Então, todos os equipamentos são testados mais de uma vez no cartório eleitoral. Depois, a gente tem a série, né, que eu até depois vou convidar todo mundo para participar, das audiências públicas, né? Então, depois, ali, quando a gente vai preparar as urnas eletrônicas, ali sim a gente insere os programas, que são todos produzidos pelo TSE, acompanhados pelos partidos políticos, pelo Ministério Público, pela sociedade em geral, que participa, né, da realização de todos esses programas. Eles são testados. Ano passado também a Justiça Eleitoral coloca à disposição todos os nossos sistemas para que um grupo, né, de, que eu falo, de técnicos de informática, mais conhecidos como hackers, né, para que eles também conheçam o nosso sistema, apontem alguma vulnerabilidade, e depois todos esses sistemas, né, eles são validados, eles têm todas essas ferramentas, mais de 30 ferramentas de segurança, né? Então, eles são colocados todas

0: laboratório de Pinhalzinho?
1: A gente tem 104 sessões. Então, a gente recebe um quantitativo a mais para o quê? Para uma contingência. A gente, né, testa as urnas, prepara, depois a gente faz a conferência das urnas eletrônicas, mas são, né, equipamentos eletrônicos sujeitos, né, a alguma coisa do hardware, do software. Então a gente recebe um quantitativo a mais para que, se no dia da eleição tem alguma urna que o teclado não está funcionando bem, então a gente vai lá e troca esse equipamento. Então essa urna de contingência que a gente fala, ela está preparada, mas ela não tem nada dentro. Quando a gente leva para a sessão, a gente faz os procedimentos de contingência, o que estava na sessão original é espelhada na urna de contingência e ela vai continuar trabalhando como se fosse a original. Daí, todos esses procedimentos não são feitos, né, de porta fechada. Todos os mesários estão ali. Se tem fiscais de partido, a gente convida todo mundo para acompanhar os nossos procedimentos. Tanto a abertura da sessão eleitoral com a zerésima, que demonstra que não tem nenhum voto ali gravado, tudo é feito na presença de todos os eleitores e quem quiser participar do procedimento.
0: A tecnologia avança e o resultado talvez cada vez mais rápido, Grace, ou como é que está esse processo? Porque a gente sempre sabe que aqui na nossa região nós somos muito beneficiados, né? Uhum. A gente tem internet, a gente tem acesso fácil. Mas qual que é a expectativa que um resultado comece a chegar de forma mais exata? Você já tem uma meta, até tal hora do dia a gente tem que ter o resultado?
1: Sim, até por isso que quando a gente faz essas alterações nos locais de votação, também visando isso, né? Além de prestigiar que o eleitor consiga se deslocar com segurança para o seu local de votação, a gente também prioriza também a celeridade da transmissão dos nossos resultados, né? Então, 5 horas encerrando a sessão eleitoral, em questão de 30 minutos, os roteiros das mídias eletrônicas, elas já chegam no cartório eleitoral. A gente faz roteiros diferentes. Um roteiro a gente recolhe os resultados e os outros a gente recolhe a urna eletrônica, porque depois das 5 horas o mesário encerra e o que a gente recolhe da urna eletrônica é um pendrive adaptado para a Justiça Eleitoral com os resultados ali gravados, né? Então, isso primeiro chega no cartório eleitoral e a gente já transmite. Né? Então, esse ano a gente tem uma novidade que a gente vai testar no cartório eleitoral de Pinhalzinho, é que é de transmitir os resultados diretamente para o TSE de um local de votação. Né? Não vai precisar chegar até aqui em Pinhalzinho. Né? Então, a gente optou pela proximidade para testar essa ferramenta. A gente vai fazer em Nova Erechim, até porque são 13 sessões, 12 são no centro e as 12 são uma no lado da outra. Né? Então, ali a gente vai fazer um posto intermediário de transporte, de transmissão, que a gente chama PIT. Dali a gente vai ter todo, né, um equipamento, todo um técnico treinado para ele dali receber os resultados e transmitir diretamente para o TSE. Então, isso é uma questão assim, muito rápida, né? Então, finalizando ali, né? Tá ali, né? No lado da sessão eleitoral já chegou uma mídia, em questão de 1-2 minutos já chega o resultado para o TSE.
2: E Grace, qual que é a expectativa da Justiça Eleitoral também aqui em Pinhalzinho durante todo esse período que é bastante trabalhoso, de orientações, de acompanhamento? O que vocês esperam dessa eleição?
1: Para nós é uma eleição um pouco mais tranquila no município, porque registro de candidatura, a propaganda eleitoral a gente tem aqui, mas ela é um pouco menor o vulto, né, de análise, de registros, de representações, que isso tudo é concentrado no TRE e no TSE. Então, na eleição geral, nos municípios, a gente fica muito com a parte, né, logística, administrativa, né? O juiz eleitoral no município, ele tem a competência, ele é o juiz, né, de poder de polícia. Se tem uma propaganda eleitoral aqui, a gente vai atuar. É, mas fora isso, todas as questões que são inerentes a registro de candidatura dos nossos candidatos, embora seja de domicílio eleitoral aqui de Pinhalzinho, por exemplo, quem vai analisar é o TRE. Né? Então, o que fica para nós é toda a parte logística, né, administrativa, e a questão que de propaganda eleitoral, que o juiz aqui de Pinhalzinho, nos nossos 5 municípios, ele tem o poder de polícia. Tendo uma propaganda irregular, a gente vai atuar para, né, para prevenir ou coibir.

0: proibir uma conduta que, né, fere a legislação eleitoral.
1: Grace, qual é o recado que você deixa para toda a população, né, que fique atento, verifique os documentos? Obviamente a gente vai voltar a conversar até antes lá da eleição, porque temos ainda 90 dias, né, bastante tempo. Mas desde já, que é o recado que você deixa para os eleitores brasileiros?
0: Sim, então o que eu deixo para, né, para que principalmente eles tenham, né, sempre consigo os seus documentos atualizados, porque a gente precisa de um documento oficial com foto para que ele ingresse na sessão eleitoral, seja a versão física ou digital. Ah, eu perdi minha identidade, eu estou com minha boletim de ocorrência, não vai votar. Né? Ele precisa, para ingressar na nossa sessão eleitoral, um documento oficial com foto. E também é muito importante que ele saiba a sua sessão e o seu local de votação. No interior, ah, eu voto lá na, vamos supor, na Jabuticaba. Eu sei que eu voto lá. Até então, ele vai lá, tem a sua sessão eleitoral. Mas aqui, vamos supor, no Vendelino, são 14 sessões eleitorais. Então, ele tem que saber qual é a sua sessão para que ele possa fazer com tranquilidade o seu exercício do voto. Saber o seu local de votação, a sua sessão e, principalmente, levar consigo o lembrete. Escolher os seus candidatos e, em casa, pode fazer. Ai, Grace, eles não vão me deixar entrar com o meu lembrete. Vamos deixar entrar. O eleitor pode entrar ainda. Levar consigo, se ele quiser, os santinhos dos seus candidatos na hora.
1: Só não pode celular.
0: É, só não pode entrar na cabina de votação com o celular. Ele pode, se ele quiser, né, grampear o seu, né, santinho na ordem, né, para fazer a votação, né? Então, pode fazer, a gente vai distribuir lembrete, mas ele pode fazer manual, né, fazer ele mesmo. Então, isso é muito importante para que a gente consiga ter agilidade na votação, né? Como eu falei antes, a gente espera em torno de quase um minuto do nosso eleitor. Então, a gente vai tentar diminuir esse tempo do nosso eleitor com isso, com a informação de qualidade, levar a sua documentação e levar o seu lembrete dos nossos 6 candidatos na ordem, no dia da eleição, para que ele possa fazer o exercício do seu voto, né? Então, essas são as principais informações. Está atenta a essas alterações dos locais de votação para que ele não vá num lugar, né, que a gente já fez a alteração. Então, eu vou novamente divulgar essas alterações nos nossos 4 municípios, né? A gente, no dia da eleição, vai ter, né, a faixa, vai ter externalizado as informações, mas se eu conseguir chegar no meu eleitor antes, né, para que ele já se desloque com segurança para o local correto, né? Então, essas são as principais, né, orientações da Justiça Eleitoral nesse momento.
1: Só Nova Itaberaba aqui que não tem alteração no cartório eleitoral de Pinhalzinho.
0: Só Nova,
1: né,
0: Itaberaba, porque nas outras eleições eles tinham 12 locais de votações, a gente diminuiu para 6 locais. Então, agora sim, o município também é muito grande, tem um interior. Então, a gente deixou bem organizado Nova Itaberaba e não teve alteração, né? Então, e essas alterações nesse ano visa isso: melhorar a acessibilidade, garantir a transmissão de votos com mais agilidade, né? Mas sempre a gente conversa com as prefeituras, com as câmaras, para também não prejudicar o nosso eleitor.
1: Com certeza. Grace, a gente quer agradecer a tua disponibilidade de hoje e de sempre, né? Sempre trazendo as informações para a gente, deixar as portas da emissora abertas também, porque é um canal importante de comunicação também para que as pessoas estejam atentas. Estamos em período de pré-campanha, a partir de 16 de agosto, campanha oficial, e aí dia 4 de outubro a gente tem o primeiro turno e o segundo turno é 25 de outubro, né?
0: Uhum. É, sempre no primeiro domingo e no último domingo de outubro. Então, é uma eleição muito grande, né, de um contingente. A gente, né, leva mais de, né, a gente tem 156 milhões de eleitores, então é um contingente eleitoral muito grande que a gente espera, né, num único dia para fazer o exercício do voto, né? Então, a gente até para os candidatos orienta que, né, que observem os prazos, e para o nosso eleitor também, né, para que ele possa exercer o seu voto lá no dia 4.
1: Com certeza. Grace, obrigado, e estamos sempre à disposição.
0: Sim, eu que agradeço. A Justiça Eleitoral, ela precisa levar a informação de qualidade para o nosso eleitor, e nas nossos 5 municípios, o nosso eleitor ainda privilegia muito o rádio, eles ouvem muito, né? Então, quando eu fiz o fechamento do cadastro, a gente veio, conversou: olha, Grace, eu te ouvi na rádio, então eu já me organizei para vir, e tem um alcance não só aqui, né? Tem uma senhora de Sul Brasil que ouviu e veio Correio até Pinhalzinho e a gente pode atender eleitor de outro município, né? Então eu fico muito feliz, sempre agradeço o convite, sempre vou, né, vir, porque eu sei que a informação chega para os nossos eleitores.
1: A gente que agradece. Valeu, Henrique.
2: Valeu, pessoal. Uma ótima segunda-feira a todos e até amanhã.
1: Com certeza. Que seja uma semana maravilhosa para todos nós, uma semana que está só iniciando. E se você perdeu algum momento da nossa entrevista, está tudo salvo lá no nosso canal no YouTube e também no nosso Facebook. Amanhã, 7 horas, estaremos de volta com mais um Radar, mas você fica bem informado durante todo o dia em nossa programação. No rco.com.br, nas nossas plataformas, redes sociais também. Gente, tá chegando Gilmar Bortese e o Show da Manhã. Volto para você ainda hoje no RCO Notícias, às 18h30 no Resenha Esportiva e amanhã às 7 horas com mais um Radar. A todos um forte abraço, uma boa semana. Até a próxima. Tchau, tchau.

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4: A IPAGRE divulgou seu balanço social de 2025 com um resultado expressivo. Para cada R$1 investido em pesquisa agropecuária, extensão rural e ensino agrotécnico, foram gerados R$10,33 de retorno para a sociedade. O impacto econômico das 132 tecnologias desenvolvidas e difundidas pela instituição alcançou R$13,32 bilhões. O relatório também destaca a atuação da IPAGRE ao longo do ano, com o lançamento de 20 novas tecnologias, execução de 415 projetos de pesquisa, mais de 293 mil ações de extensão rural e atendimento a 135 mil agricultores e pescadores. Além disso, a instituição viabilizou 610 milhões em crédito rural e pesqueiro e ampliou sua atuação no ensino agrotécnico. Segundo a IPAGRE, os resultados refletem o impacto direto das tecnologias no aumento da produtividade, redução de custos e fortalecimento da agropecuária catarinense, reforçando a importância dos investimentos públicos em inovações e assistência técnica no campo.
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0: Oi, gente, tô chegando. Bom dia, 92. Estamos por aqui, gente, começando mais uma semana com muita música, muita informação e, é claro, entretenimento no teu rádio. Eu sou o Gilmar Bortese e a partir de agora te faço companhia, gente, até às 11, levando o show da manhã. Para você que tá ouvindo em toda a região, bom dia, obrigado pela tua preferência. Gente, não deu pro Brasil, né? Mas a gente tá por aqui para levar muita coisa boa, muita informação para você da região toda. A vida aqui segue, afinal, né? Gente, tem muita coisa boa para rolar nesse mês maravilhoso. Uma segunda incrível para você. Participe, é claro, gente, tem muitos prêmios também rolando nessa segunda maravilhosa, tá bom? 33666200, nome completo, fica à vontade. E, é claro, gente, seja muito bem-vindo.
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0: 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Gente, já tô de volta levando muito mais pra você.
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0: Valeu, gente. Show da manhã por aqui na programação. 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Bom dia!

0: Fernando e Sorocaba, teus segredos. Valeu, gente. Uma boa segunda pra você, tá bom? Temperatura de 14 graus em Pinhalzinho, Santa e Bela Catarina. Como é que você tá? Tudo certo? Ó, tomara que sim, tá bom? É tua rádio e todo mundo tá ouvindo. Segunda, 6 de junho, 2026. Muito bom dia, obrigado pela tua audiência incrível, tá bom, gente? Show da manhã no teu rádio. Lembrando que hoje tá valendo presente, né? Tá valendo presente pra você que tá ouvindo a 100.9 lá da Facilita, tá bom? Tu participa e tá concorrendo, gente, a R$100 em vale compras lá na Facilita. Participa e boa sorte. Que tua semana seja maravilhosa, com muita paz, positividade e sempre ouvindo a tua 100.9, tá bom? Sou Gilmar Bortese, eu te faço companhia, gente, até às 11 da manhã por aqui, levando muita coisa boa. Participa, 33666200, teu nome completo, é claro. Muito boa sorte, bom dia! 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
0: Valeu, gente! Por aqui o nosso show da manhã, pra você que tá ouvindo, tá curtindo a 100.9. Liga, participa, tá bom, gente? Tem muita coisa boa, já vou atender todo mundo lá pelo nosso WhatsApp. Afinal de contas, R$100 em vale compras lá na Facilita pra tu começar a semana, ó, com a casa limpinha. Bom demais, né? Tamo junto!

0: Alô, Goiânia!
1: Nunca foi!
0: Jorge Matheus! Valeu, gente, estamos de volta por aqui levando muita coisa boa para você que tá ouvindo, curtindo a 100.9 em alto e bom som, tá? 9:29, liga, participa, fica à vontade. Gente, show da manhã para você da região toda que tá ouvindo, curtindo a 100.9 em alto e bom som. Já tô de volta e é claro que a gente vai atender os melhores ouvintes. 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Agora 9:30, bom dia.
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0: 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Aproveita! E hoje te falei, tá valendo R$100 em vale compras lá na Facilita Distribuidora. Tudo pra tu começar a semana com tudo limpinho, né? Cheiroso e também brilhando com os produtos da Facilita. Participa 33666200 e boa sorte.
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1: Valeu, gente. Obrigado pela tua companhia. 9h35, temperatura de 14 graus. Conta aí pra mim, como é que foi teu final de semana na paz, na tranquilidade? Ó, eu espero que sim, tá bom? Bom dia!

0: Alô pra Diva, tá curtindo a gente, Pinhalzinho, tá participando também do sorteio, valeu, bom dia, obrigado pela companhia maravilhosa. Quem mais tá aqui, ó? Oi, bom
1: hoje
0: dia.
1: Hoje quero fazer uma homenagem muito especial pra minha amiga, que está de aniversário hoje, Isaldemor.
0: Certo.
1: Os parabéns pra ela, que Deus abençoe, proteja sempre ela, que seja sempre essa pessoa maravilhosa que ela é. Fez uma festa sábado à noite, foi top, foi
0: eita,
1: demais.
0: Coisa boa.
1: Um abraço pra ela, pra neta dela que também tá de aniversário hoje.
0: Valeu, obrigado pela companhia maravilhosa, né? Obrigado pela companhia, a Claudete sempre tá com a gente participando aqui das nossas promoções. O Lery Pereira Dias, lá em União do Oeste, também tá com a gente, tá participando. Valeu, obrigado pela companhia maravilhosa. Quem mais tá aqui, ó, mandando um recado na participação no 20? É... a Maria Camargo também tá com a gente. A Sueli Ana Bote também tá ouvindo, curtindo a 100.9. Oi, bom dia. A Luciana também tá com a gente, tá participando. Gilberto José Basso também tá com a gente e tá participando aqui da nossa programação. É tua rádio e todo mundo ouve. Capital Inicial. Boa semana.

0: Aí tá, Los Hermanos, pra fechar mais uma. Sempre bom recordar, né, Ana Júlia? Já já tô de volta, show da manhã. Bom dia, boa semana. 9h48, temperatura de 14 graus.
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0: Gente, vagas de trabalho disponíveis para Pinhalzinho e também em toda a região. Contrata-se servente de limpeza, trabalhador, trabalhar, né, de segunda a sexta-feira. Contatos no WhatsApp 99978-1022. Vaga para auxiliar técnico para instalação, manutenção de sistemas de segurança. Currículos no 98839-1197. Centro Estético contrata técnica em enfermagem, massoterapeuta e também esteticista. Currículos no 98432-9400. Vaga para marceneiro e montador de móveis. Currículos pelo 98816-9416. Laticínio contrata operador de evaporador para período noturno. Currículos no 99117-7019. Vaga para faxineira em loja. Entrar em contato no 98849-7148. Vaga para vendedor e agente de viagens. Currículos no 98849-7148. Empresa de telecomunicações contrata técnico de instalação e manutenção. WhatsApp 3198-8450. Informações para essas vagas também podem ser obtidas através do 33666200 diretamente na recepção da Rádio Centro-Oeste. Balcão de empregos na RCO em duas edições, 9h45 e 15h30 horas.
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todo mundo tá ouvindo, 33666200, nome completo, fica à vontade. Tem muita coisa boa rolando por aqui na melhor programação do teu rádio. Bom dia!

0: Aí tá Gustavo Lima, pra fechar mais uma. Já tô de volta levando muito mais som pra você que ouve a melhor, tá bom? Boa segunda, 6 de julho, gente, 2026. Bom dia. 10 e 1, temperatura de 14 graus em Pinhãozinho.
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0: Valeu, gente, obrigado pela tua audiência maravilhosa, todo mundo ouve.

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1: Valeu, gente. Obrigado pela tua companhia maravilhosa, Clayton e Romário. Bom dia, já tô de volta. Levando muito mais som, 10 e 16, 14 graus.
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1: Valeu, gente, estamos de volta por aqui levando muita coisa boa pra você que tá ouvindo, curtindo a 100.9 em alto e bom som, tá bom? 33666200, liga pra cá, pede a tua, hoje tá valendo sorteio, né, de produto lá da Facilita, né, pra você que tá ouvindo a 100.9. Oi, Sueli, tá curtindo a gente, a Sandra Marcante tá na boa, ouvindo a melhor. Oi, bom dia, estou ouvindo o programa e quero participar também do sorteio da Facilita. Ótima semana a todos. Oi, Rosane, bom dia, boa semana pra ti também, obrigado pela audiência maravilhosa sempre, tá bom? 10h22.

Leonardo, pra fechar mais uma, deu medo. Valeu, gente, por aqui, show da manhã, pra você que tá ouvindo em toda a nossa querida e grande região. Como é que você tá? Tudo certo? Ó, vai participando que hoje tem sorteio de R$100 pra você comprar lá, portanto, na Facilita Distribuidora, tá bom? 3366-6200 e, é claro, muito boa sorte.

0: Valeu, gente. Aí tá Zé Felipe na programação aqui da tua 100.9 para fechar mais uma. 33666200. Gente, participe e boa sorte, tá bom? É a rádio que tem os melhores ouvintes, as melhores promoções, tá bom? Te faço companhia, gente. Até às 11 da manhã, levando o show da manhã. Bom dia, 10h32.
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5: Valeu, gente, estamos de volta por aqui e é claro, tem muita música boa rolando pra você da região toda. Bora de Blitz do Dia.
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5: Michel Teló, boa tarde, bom dia, aliás, né, pra você que tá ouvindo a melhor.

0: Hugo e Thiago, pra fechar mais uma. Bom dia. Por um minuto, já tô de volta levando muito mais som pra você que tá ouvindo, curtindo a 100.9 em alto e bom som. Obrigado pela tua audiência incrível, tá bom? A gente, até às 11, é nesse clima gostoso, maravilhoso. É o show da manhã pra você da região toda. Participe e boa sorte.
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2: Valeu, gente, 10h47 agora.
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2: Valeu, gente, tô ficando por aqui, tá bom? Tá chegando o Milton pra comandar o Conexão 5.9. Amanhã tô de volta, tá bom? Levando muita música boa pra tu. Beijo, se cuida, até mais, boa semana.
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O Congresso Nacional deve deixar para depois do recesso parlamentar de julho a análise de pautas importantes para trabalhadores e empreendedores. Entre os principais temas está a proposta que acaba com a escala de trabalho 6x1. O texto prevê a redução da jornada semanal de 44 para 40 horas, garante 2 dias de descanso e mantém os salários dos trabalhadores. Outro assunto que deve seguir em discussão é a mudança nas regras do MEI. Está em debate o aumento do limite de faturamento anual do microempreendedor individual e a possibilidade de ajustes nas regras de contratação. Com o calendário apertado antes do recesso, a expectativa é que essas pautas voltem a avançar no Congresso a partir de agosto. 100.9 News. Com a informação da hora, para a Rádio da Sua Cidade, Hernani Edson.

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Opa, chegamos! 11:03. Segunda-feira, sua linda, 6 de julho. Estamos felizes por merecer sempre a sua companhia a todo momento aqui da programação da Rádio Centro-Oeste. Algumas pessoas ainda, claro, nós também, sentidas com a derrota da seleção, estamos fora da Copa do Mundo 2026. Porém, a vida continua e certamente nossas obrigações também, nossos sonhos que vão além do futebol. A gente sabe que todo esporte movimenta, ele aproxima pessoas no mundo inteiro. Mas, infelizmente, não deu, né? Mas, bola pra frente! Como diz o ditado, bola pra frente. Tempo instável na Grande Pinhalzinho, também na região. A temperatura na marca de 14 graus. Meteorologia prevê frio para as próximas horas. Pô, então vamos viver cada instante, né? Bora lá?

0: Esse foi o som de Felipe Rodrigo, ao vivo de Goiânia, Gosta de Rua. Também teve gente, Giovanni com Bruno Marrone, nesse novo trabalho Me Faça Odiar, que está tocando muito. São 11:10. Por falar em tocar, sua música preferida também pode estar chegando até você. Basta solicitar 3366-6200. Nosso sertanejo o meio-dia. E claro, os lançamentos das músicas de banda também passando por aqui. Lembrando que na segunda-feira, aí vem, convenhamos que esta umidade, muito para organizar, Facilita Distribuidora, sua grande parceira. 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
1: Gracinha.

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1: Esse Gustavo Lima, Fora do Comum. Esse também só tem moda boa, né, gente? Pra você que está aí no restaurante, pra você que está em casa, tá no trânsito, tá na roça, tá aí no campo, né, nas mais diversas atividades. E que não para, né, o agro, que não para.

0: 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Prazer em revê-lo, conversar um pouco. Nos encontramos na Facilita Pouco. Um abraço para dona Melânia, também para toda a família. Muito obrigado aí pelo carinho, pela preferência também, né? A Maria Helena Froza na sintonia também, muito obrigado. Linha Navegantes Pinhalzinho. A Terezinha Berwanger, pessoal de Linha Riqueza na sintonia, aquele abraço para todo mundo. No sinal 11:16.
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Sabe aquele papo de bar? 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Aquela pessoa que tá sofrendo, deprimida. Vem cá, meu amigo. Meu caso é diferente. Eu até tô sofrendo, mas eu tô vivendo.

Vimos aí o lançamento, banda Passarela Sofrendo e Vivendo. É o lançamento de bandinha que a gente roda também aqui no nosso Conexão até o meio-dia 11:23 agora. Bom dia para Lorine da Veiga, está na nossa sintonia. Quem mais?

0: Boa tarde, José.
1: Canta essa moda linda comigo, senhora. Pra você lembrar de
0: bom
1: mim.
0: Bom dia, Milton. Tudo bem?
2: Tudo bem.
0: Eu queria participar do sorteio da Facilita.
2: Estou
0: precisando dos produtos aqui porque a umidade começou de novo. Minha Nossa Senhora. Que tragédia.
2: Que coisa, né?
0: Mas enfim, que vamos levando, né? Temos que seguir em frente. Inverno, inverno. Verão é verão. Não adianta reclamar. Tudo de bom pra vocês ali. Um abraço, Dorvalina Anzilheiro.
2: É, bem isso aí, né, dona Dorvalina? É aí. Aí a gente precisa ter os produtos necessários. 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Que está aí nossa empresa, né? Pessoal, cuidado aí para não cair. 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É preciso redobrar a atenção também.
3: Bom dia, Milton.
2: Bom dia.
3: Cristina Schaefer de Pinhalzinho. Quero participar do sorteio da Facilita. Valeu, abraço.
2: Tá bom, boa sorte também, dona Terezinha. Tem Lauana Prado pra você lembrar de mim.

som da Lavanda Prado com Murilo Rufo pra você lembrar de mim. Falar em lembrar, deixa eu mandar um abraço também ao pessoal ali da BV Contábil, nossos parceiros. Doutor Gilney, Dona Linete, toda a família, toda a equipe. Bom trabalho pra vocês. Muito obrigado pela parceria também. Eles que cuidam também das nossas finanças aí, né? Aos cuidados da BV Contábil. Um abraço pra vocês aí. No sinal 11:28, hora certa. 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

0: Bom dia, Milton Malense, Busque do Boa Vista 2. Quero participar da Facilita dos produtos. Uhum. Se for atendido, agradeço.
1: Oi, dona Marlene. Claro, atendemos com carinho. Boa sorte de coração é o que nós desejamos, tá?
2: Bom dia, Milton, a Ivanete Crista Santa Terezinha.
1: Oi.
2: Queria participar do sorteio da Facilita.
1: Claro, boa sorte também. Muito obrigado aí pela companhia fiel de todo mundo, tá? 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
13: Minuto do Agro, uma produção do Sistema CNA Senar.
14: A Receita Federal estendeu para 1º de janeiro de 2027 o prazo para que as pessoas físicas que exercem atividades econômicas regular se inscrevam no CNPJ, condição necessária para a emissão de documentos fiscais eletrônicos. A medida assegura prazo adicional para a adaptação dos contribuintes e acompanha o desenvolvimento de um novo sistema simplificado de inscrição no CNPJ. Para a FAESC, o novo prazo traz segurança e previsibilidade para que os produtores com receita anual igual ou inferior a R$3.600.000 se adaptem às exigências. O produtor, pessoa física, precisará ter CNPJ para emitir o documento fiscal no novo modelo do IBS e da CBS, Minuto do Agro, uma produção do sistema CNA, FAESC, Senar e Sindicatos Rurais.
0: 11:37, nossa conexão até as 2 da tarde, marque nessa emoção também. Alô, Melânia Floss, na sintonia, obrigado.
15: Bom dia, amiguinho Bicket, tudo bem?
0: Tudo.
15: Aqui é a Marli Stark da Tiradentes, também quem concorrer o prêmio dado R$100 da Facilita.
0: Ótimo.
15: Oi, mãe. E oferece a música Rosa Branca,
0: uhum,
15: com meus netos, Manuele, Arthur, Gabriela e a Luísa.
0: Valeu, valeu, dona Marli. Todos os netos aí, família, todo mundo, né? Brigadão mesmo.
16: Bom dia, sou a Nelce Yos da Santa Terezinha, quero participar do sorteio da Facilita.
0: Ótimo, participando também, boa sorte.
17: Olá, Milton.
0: Oi.
17: Eu sou Nelce Maria Ternos, também quero participar do sorteio dos produtos da Facilita.
0: Uhum.
17: Por atendido, eu agradeço.
0: Claro que atendemos com muito carinho. Boa sorte também.
18: Bom dia, Milton.
0: Bom dia.
18: Sou do Brasil, quero participar do sorteio da Facilita. Tudo de bom para vocês.
0: Amém.
18: Uma boa segunda-feira. Obrigada, se for atendida.
0: Atendemos sim, dona Ivani Teixeira, toda a família, pessoal do Sul do Brasil e região, obrigado também. Quem mais?
19: Opa, bom dia, seu Milton.
0: Bom dia.
19: É Oliveira.
0: Fala, Elio.
19: Eu gostaria de participar do sorteio da Facilita. Se for atendido, agradeço. Tudo de bom.
0: Tudo de bom, Elio. Atendemos carinhosamente e tenha muito boa sorte também, tá?
20: Mas e aí? Como é que eu tô? Ah, acompanhamento.
0: Ué, Mulita?
20: Aqui é a Mulita. Meio com frio, mas também indo bem. Tô atrás que o meu nome ali no sorteio da Facilita. Diz que são bom, uma coisa é bom demais, esse produto da Facilita. Diz que enxuga, piso, molhado, correndo água na hora.
0: Aí, ó.
20: Produto desse. Toca pra nós aí, mulher maravilha. Eu queria ser a cama que ela deita. Eu queria ser o seu terceiro.
0: Ai, ai, ai. Esse é o meu compadre Jair Bresciani, a dona Tere no Alto Cambuim. Aí a Molita por aí, né? Ah, ah.

0: Enquanto vivo, Daniel.
1: Hamilton, eu
0: bom
1: sou
0: dia.
1: Dilma Rodrigues aqui do bairro Bela Vista. Eu queria participar do sorteio da Semana da Facilita. E muito obrigada se for atendida. Uma boa semana, mesmo com a perca do nosso Brasil.
0: Pois é. Mas isso aí, né, Vilma? Que não deixemos nos abater, né? Vamos em frente.
2: Bom dia, Milton.
0: Bom
2: tudo
0: dia.
2: Bem?
0: Tudo?
2: Quero participar do sorteio da Facilita e quero homenagear o nosso neto, Diogo Nunes Rodrigues, que vai fazer a primeira Eucaristia sábado, dia 11. Valeu, abraço. Tudo de bom pra você.
0: Valeu, dona Terezinha. Valeu, Paulo. Parabéns, o neto aí, né? Legal. Bom demais. Bom pra família, bom pra comunidade. No sinal, você confere 11:44.
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0: abraço.
1: Daí a gente conversa. Israel e Rodolfo. Essa moda também está nas grandes paradas de sucesso em todo o Brasil. E quando é sucesso, você sabe, a Centro-Oeste não pode ficar de fora. Roda pra você. Segunda-feira, 6 de julho.
2: Bom dia, seu Milton, tudo bem?
1: Bom dia.
2: De cima do Sul Brasil, gostaria de participar do sorteio da Facilita. Por atendida, agradeço.
1: Oi, Salete, toda a família aí em Sul Brasil, Salete, seu Marino, todo mundo aí, né? Um abraço pra vocês todos. Salete, se não me falha a memória, ganhou a cesta dos embutidos Lamp na sexta-feira, né? Olha aí, ó. É, são prêmios que não acumulam, sempre alguém ganha. Hoje, segunda-feira, é um presentão da Facilita Distribuidora, R$100 em Vale Compras. 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Produtos de limpeza, higiene. É, você quer lá organizadores, sei lá. Ó, é incrível as opções que você encontra na Facilita. Então, chega lá. A Cleusa Pereira, também na sintonia, sorteio da Facilita. Aliás, obrigado, Cleusa. Obrigado também, Laírton Pereira. Estiveram na Facilita semana passada, até a Daniela e o Ricardo me mandaram uma foto, né? O pessoal tava por lá. Obrigado. É a Marta Inês, classe de Pio Décimo, homenageando a filiada Mayra Pegoraro. Dia 8 vai completar 10 anos. É, tudo de bom, homenagem da Dinda Marta, Dinda Eliseu, dos primos Cauana e Clara, também o Enzo. Parabéns a Mayra Pegoraro pelo aniversário dia 8, depois de amanhã. É isso, né? Então, bora lá. Felicidades, vida longa. Ah, Meldo, quero homenagear a filha Isabel Schitz Petri. Ela teve aniversário ontem. Saúde e muitos anos de vida. Homenagem da mamãe Bernadette. É, o papai que foi morar pro céu, né? É. Um abraço, parabéns a Isabel Schitz Petri pelo seu aniversário transcorrido ontem. A Iraci Kaminski Miller também está na sintonia, obrigado. E lembrando aqui na nossa programação, você vai continuando participando. Daqui a pouquinho tem informativo da Cooper Itaipu e Sicoabe Crédito de Itaipu. Tem também informações da administração de Maravilha. RCO Notícias, informações do Brasil e do mundo. E depois tem sequência do Conexão.
3: Bom dia, Miltinho, Nel e
1: bom dia,
3: Nelzinho. Também quero participar do sorteio Facilita. Uma boa segunda-feira a todos.
1: Amém. Grande Nel, tá, Gixen? Boa sorte pra todo mundo aí. E bom apetite. Daqui a pouco a gente se fala. 6:30 para o meio-dia. Até já.

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1: Bom dia, hoje, segunda-feira, 6 de julho de 2026. 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Vende-se um trator Valmete modelo 85, ano 80, direção hidráulica de fábrica, motor e caixa revisados. Fone 920029498. Compra-se uma novilha da raça Jersey que esteja perto de criar em Pinhalzinho. Fone 99940-4011. Vende-se uma trilhadeira Triton número 1, automática, com motor ao lado, valor R$5.000 em Subrasil. Fone 98437-3778. E vende-se um touro de 2 anos, mais 2 vacas e 2 terneiros desmamados em Pinhalzinho, linha Antagorda. Fone 98903-2399. 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Estas foram as informações de hoje para a nossa grande família. Obrigado pela atenção, uma ótima segunda e até quarta, em mais um informativo Cooper Itaipu, uma sociedade de pessoas.
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3: Bom dia, maravilhenses. Está no ar mais uma informação importante da Prefeitura de Maravilha. E para falar sobre o novo programa de recuperação fiscal, o Refis Municipal, conversamos agora com o secretário de Planejamento, Administração e Fazenda, Luciano De Marco. Secretário, seja bem-vindo. O que é o Refis Municipal?
4: Bom dia, ouvintes. Obrigado pelo espaço. O Refis é um programa criado pela Lei Complementar 207 e oferece uma oportunidade única para quem tem débitos tributários com o município, colocar sua situação em dia com um grande benefício, isenção total dos juros e multas.
3: Isenção total? É isso mesmo? Então o contribuinte paga só o valor original da dívida?
4: Exatamente. Quem aderir paga apenas o valor originário do débito com correção monetária, sem nenhum juro e sem nenhuma multa. É 100% de descontos nesses encargos.
3: Secretário, e quais dívidas entram no programa?
4: Todos os débitos tributários vencidos até 31 de dezembro de 2025, como IPTU, ISS e taxas municipais, estejam eles escritos ou não em dívida ativa, e mesmo aqueles que já estão em cobrança judicial. E um detalhe importante, quem já tem o parcelamento anterior em andamento também pode ser beneficiado.
3: E como o contribuinte faz para aderir?
4: É muito simples, basta comparecer ao Departamento de Tributação aqui na Prefeitura, onde será feito o termo de adesão e emitida a guia para pagamento. O contribuinte pode pagar à vista ou de forma parcelada.
3: Secretário, existe um prazo para isso?
4: Sim, o prazo é o ponto principal. O pagamento deve ser feito até dia 18 de dezembro de 2020.

0: 2026. E vale lembrar que o benefício só se confirma com o pagamento dentro do prazo.
1: E quem optar pelo parcelamento, o que precisa saber?
0: Olha, tem que manter as parcelas em dia. Atraso de 3 parcelas, seguida ou não, cancela automaticamente o parcelamento. Aí a pessoa perde o benefício. Os juros e multas voltam a ser cobrados sobre o saldo. E não é possível aderir novamente ao programa. Além disso, as dívidas não quitadas nos prazos do Orifis podem ser levadas a protesto.
1: Então o recado é não deixar para a última hora, isso mesmo?
0: Isso mesmo, é uma chance real de economizar e regularizar a situação com o município. Procure o Departamento de Tributação na Prefeitura e faça sua adesão.
1: Secretário, um último lembrete então para quem está ouvindo e precisa fazer esse ajuste junto ao município.
0: Então, pessoal, é um benefício importante para todo o município que precisa fazer a regularização dos seus débitos junto ao município. Não deixe passar o prazo, procure o Departamento de Tributação, até porque quem não fizer a adesão e quem não botar em dia esses débitos, o município levará a protesto por uma determinação do Tribunal de Contas todos os débitos, impostos, enfim, que o cidadão não pagar, o município obrigatoriamente tem que levar a protesto esses débitos. Então, é mais uma oportunidade para você ficar em dia com o Fisco Municipal.
1: Fique atento, munícipe. Refis Municipal, 100% de desconto em juros e multa, com pagamentos até 18 de dezembro de 2026. Mais uma informação importante da Prefeitura Municipal de Maravilha. Tenham todos um excelente dia e até o nosso próximo programa.
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11: 12:16.
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14: Hospital dá início à obra de 774 metros quadrados.
15: Com a presença de Gelson Merizio, Fabiano da Luz lança pré-candidatura a deputado.
16: Pinhalzinho prepara a maior edição da história do Recicla.
17: Polícia faz alerta sobre novo golpe no WhatsApp.
15: Últimas vagas para o curso gratuito de corte e costura são oferecidas pela Juventude em Movimento de Modelo.
16: E no esporte, o Brasil tá fora da Copa. E a Pinhalense Futsal Zagonel vence o clássico das emoções.
18: Segunda-feira, 6 de julho de 2026. Além do rádio, você pode nos acompanhar pelo rco.com.br ou baixar e ouvir no aplicativo do seu celular. Eu sou Hernani Edson e começa agora o RCO Notícias.
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21: A previsão do tempo para esta segunda-feira é uma segunda-feira em que uma frente fria passa pelo estado de Santa Catarina. É uma frente fria de fraca intensidade, deve trazer muito mais nuvens do que propriamente instabilidades e chuva. E na sequência a gente tem queda nas temperaturas. Por isso, as temperaturas máximas do dia já aconteceram durante a madrugada. E as mínimas do dia, que normalmente acontecem entre 5 e 8 da manhã, no dia de hoje devem acontecer à noite, ou seja, a cada hora que passa desta segunda-feira, vai ficando mais frio em Pinhalzinho, com mínimas por volta aí dos 8 graus na noite desta segunda-feira. Há a possibilidade de chuvas isoladas e o vento deve trazer a sensação térmica de frio por aqui. Na terça-feira, o frio ganha intensidade, com mínimas de 2 a 4 graus em Pinhalzinho, o sol aparece ao longo do dia e as máximas ficam em torno dos 13, 14 graus. O ar frio se mantém na quarta-feira, com mínimas entre 1 e 3 graus e máximas em torno dos 19 a 20 graus. O tempo seco se mantém na quinta-feira e também na sexta-feira. Possivelmente, nosso próximo evento de chuva para Pinhalzinho aconteça mais em direção ao próximo final de semana. Portanto, uma semana bastante gelada por aqui, inclusive com condição de formação de geadas, sobretudo lá na quarta-feira. Camila Cardoso, para você ouvinte aqui da RCO.
19: 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O dólar comercial está cotado em R$5,19. O euro, R$5,92. Peso argentino, 0,03 centavos de real. Mercado agrícola, preços praticados pela Cooper Itaipu. Feijão carioca, R$150. Feijão preto, R$125. Milho, R$56. Soja, R$117. Trigo, R$75. Suíno peso vivo, R$5,05. Daqui a pouco no RCO Notícias. O Hospital de Pinhalzinho dá início à obra de 774 metros quadrados. Polícia alerta sobre novo golpe no WhatsApp. Pinhalzinho prepara a maior edição da história do Recicla. Com a presença de Gelson Merizio, o Fabiano da Luz lança pré-candidatura a deputado. Últimas vagas para curso gratuito de corte e costura são oferecidas pelo Juventude em Movimento. E as informações do esporte, daqui a pouco. Aguarde.
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2: Boa tarde. Estamos de volta com o RCO Notícias.
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2: As notícias da segurança pública e do trânsito com o repórter Roberto Lorenzon.
24: Muito bem, no trânsito tivemos um acidente no interior de Itapiranga, na linha Glória, envolvendo o veículo Verona. Morreu o condutor Jardel Brandão, de 31 anos. Em Blumenau, acidente envolvendo o veículo de passeio. Morreu a condutora Ana Carolina de Moura Piveta, 22 anos. Em Içara, um homem morreu vítima de atropelamento, Abdul Manav Inusaf. No município de Campo Alegre, na Serra Dona Francisca, acidente envolvendo carreta, motorista da cidade de Ouro, homem de 33 anos, não se feriu, e Fiat Uno. Morreu o motorista João Alexandre Lientz, 33 anos, a filha dele, Isabela Cristina Lientz, de apenas um ano, o enteado Gabriel Rocha, de 14 anos. Tiveram ferimentos graves a esposa dele, de 32 anos, e o outro enteado, de 12 anos. Destacamos que bombeiros de Dionísio Cerqueira atenderam um acidente com morte no município de Barracão, envolvendo carro e moto. O motociclista morreu no local. Outros acidentes na região. Em Chapecó, tivemos acidente envolvendo carro e duas motos. Dois homens apresentavam suspeitas de fraturas e uma mulher teve ferimentos leves. Em Chapecó, a colisão entre dois carros, um dos carros capotou, ninguém se feriu. Em Chapecó, a colisão de carro e moto, condutor da moto ficou ferido. Em São José do Cedro, capotamento de veículo de passeio, duas pessoas ficaram feridas. Em São Miguel do Oeste, capotamento de um veículo Gol, três adultos e quatro crianças tiveram ferimentos leves. Em São Miguel do Oeste, acidente envolvendo Toyota Hilux, uma pessoa ferida leve. Em Guaraciaba, colisão de Fiat Toro e moto, motociclista ficou ferido. Em Xanxerê, na BR-282, capotamento de veículo de passeio, motorista de 28 anos, ferido leve. Em Xanxerê, colisão de Fiat Estrada e moto, motociclista teve escoriações pelo corpo. Outro acidente em Xanxerê, envolvendo Fiat Ideia e um Gol, a condutora do Gol ficou ferida. No município de Seara, sede de pista de um veículo e o motorista teve ferimentos leves. No município de Irani, acidente envolvendo carreta, só danos materiais. Em Concórdia, atropelamento de pedestre de 43 anos, ficou ferido. Na área da segurança pública, em Chapecó, bombeiros atenderam ocorrência de incêndio em um hotel localizado no centro da cidade. Quatro hóspedes inalaram fumaça e foram encaminhados para o atendimento médico. Outro hóspede se feriu ao tentar escapar das chamas ao cair sobre a cobertura de um imóvel vizinho. Em São Miguel do Oeste, o homem é preso suspeito de estuprar mulher, fato que aconteceu no interior do município. Foi às margens da BR-163. Quatro pessoas foram presas por envolvimento ao tráfico de drogas no município de Cunhaporã. Em Maravilha, um homem foi preso por envolvimento no tráfico de drogas. Em Palmasola, ocorreu a apreensão de medicamentos proibidos, valor estimado em R$ 57 mil, as mercadorias apreendidas. Na cidade de Campoerê, uma loja foi arrombada e diversos produtos foram subtraídos do estabelecimento. Na cidade de Seara, uma pessoa ficou ferida, ferimentos provocados por arma branca. Em Itapiranga, uma pessoa foi presa por agredir a companheira, tentou jogar gasolina contra policial e ainda tentar atear fogo no policial. No município de Seara, bombeiros atenderam ocorrência de incêndio que destruiu um veículo. Em Dionísio Seriqueira, bombeiros atenderam ocorrência de incêndio em uma residência. No município de Seara, uma mulher ficou ferida, ferimentos provocados por arma branca. Teve ferimentos, inclusive, na face e também no abdômen. Homem de 32 anos é procurado pela Polícia Militar após ser denunciado de efetuar disparos de arma de fogo dentro da reserva indígena no município de Ipuaçu. Em Chapecó, a justiça aplica internação ao adolescente que matou o colega dentro de uma escola da rede estadual de ensino na cidade de Chapecó. O adolescente de 16 anos, responsável por ter matado o colega dele de 15 anos. O crime ocorreu no dia 22 de maio desse ano. Seriam essas as informações do trânsito e da segurança pública.
3: Polícia alerta sobre novo golpe no WhatsApp. Quem tem os detalhes é o repórter Henrique Paulo.
4: Uma nova modalidade de golpe está circulando pelo WhatsApp na região. A estratégia tem como principal alvo o recurso de visualização única no aplicativo de mensagens. O esquema começa quando o criminoso envia uma imagem contendo material sensível ou ilícito. Quando a vítima abre a mensagem por curiosidade, o golpista recebe a confirmação de leitura. É nesse momento que o ataque entra na segunda fase. Minutos depois, o mesmo número entra em contato, se passando por delegado, advogado ou até mesmo integrante de facções criminosas. A ameaça é direta. A pessoa será denunciada às autoridades, terá seu nome exposto publicamente ou sofrerá violência física se não pagar uma quantia específica em dinheiro. O delegado Éder Mati comenta sobre o crime e explica como evitar cair nesse tipo de armadilha.
5: A gente tem milhares de criminosos Brasil afora pensando em golpe, como criar uma nova história. Basicamente, o que, que o criminoso faz? Ele manda uma foto para o telefone de vítimas aleatórias, ele pega e vai encaminhando aquela foto de visualização única. Quando a pessoa abre, se depara com uma foto de uma adolescente nua, né? E aí, no momento que a pessoa abre a foto, começa a vir, então, mensagens solicitando, exigindo dinheiro. Ah, como você viu a foto, vou te denunciar para a polícia, vou fazer isso, vou fazer aquilo. E se você não pagar tal valor, então você vai sofrer consequências. Eu acho que os cuidados, semana passada, retrasada, dia 22, também tive um encontro aqui com o Conselho dos Idosos, foi para falar sobre isso também. E, na verdade, os cuidados para a gente evitar de ser vítima estelionato, eu mesmo sou abordado por alguma mensagenzinha maliciosa, né? Quer ganhar R$500 por dia. Então, as pessoas, às vezes, têm que parar, pensar 5 segundos, 10 segundos. Será que tem sentido essa mensagem que eu estou recebendo? Às vezes, a pessoa não participou de sorteio nenhum, daqui a pouco é contemplado. Então, são esses detalhes, assim. Mas o que, que eu tenho percebido ao longo desses anos, né, que a gente vem enfrentando hoje, o grande problema criminal é o estelionato. O grande problema, se pegar, se tivesse como fazer uma conta do dinheiro que já foi perdido em 2026 para criminoso, dá bilhões, com certeza. No Brasil inteiro seria bilhões. A gente se apavora, assim, com o tanto de dinheiro que sai daqui da região, que é onde eu trabalho, todos os dias, todos os meses. Então, assim, eu tenho certeza que daria bilhões de prejuízo. Mas o que, que a gente percebe ao longo desses anos? Que o criminoso, ele se tornou profissional em trabalhar com as emoções, né? Com as emoções da vítima. É ali que a pessoa cai. Porque imagina, você está passando uma dificuldade financeira, daqui a pouco você recebe uma mensagem dizendo que tem 100 mil para receber, 200 mil para receber. Quem que não fica feliz, né? E a partir dessas emoções, às vezes é com a alegria, a felicidade, às vezes é com o medo, aquela mensagem que diz, ó, você paga 10 mil, 5 mil em meia hora ou você vai preso. Às vezes é aquela mensagem que a senhora está em casa e recebe uma chamada no WhatsApp com a foto do seu filho, mas de um número novo, dizendo, ó, mãe, troquei de número, mas eu preciso pagar esse boleto em 5 minutos, me ajuda, porque é algo muito importante. Ele convence as pessoas, ele trabalha com a emoção das pessoas, né? Que às vezes é no medo ali, a pessoa não quer ir presa, não fez nada de errado, mas ao mesmo tempo já fica com medo, né?
6: Da Central de Jornalismo para o RCO Notícias, repórter Henrique Paulo.
7: Pinhalzinho prepara a maior edição da história do Recicla. Repórter Felipe Eduardo.
8: Pinhalzinho já iniciou os preparativos para a 17ª edição do Recicla Pinhalzinho, que promete ser a maior já realizada no município. O evento irá ocorrer no dia 18 de julho, das 2 às 5 da tarde, na Praça Central. A ação tem como objetivo incentivar o descarte correto de resíduos. Segundo o coordenador Claudir Collet, a edição deste ano terá uma programação especial e novas atrações para ampliar a participação da comunidade e fortalecer a conscientização ambiental. A expectativa é reunir um número recorde de participantes e consolidar o Recicla como uma das principais ações de sustentabilidade de Pinhalzinho.
9: O programa Recicla Pinhalzinho comemora 10 anos de existência no ano de 2026, onde já retirou do meio ambiente, em todas as suas edições, mais de 65 mil quilos de eletrônico. Então, os parceiros do programa Recicla Pinhalzinho entenderam que no ano de 2026 o objetivo seria fazer uma atividade mais grandiosa juntamente com todos os nossos parceiros, com a comunidade escolar, fazer um trabalho voltado em educação ambiental junto com a nossa comunidade. Então, no dia 18 de julho, na Praça Central, das 14 às 17 horas, estaremos lá recebendo toda a nossa comunidade com um dia de atividades bem diversificado para estar falando sobre meio ambiente, recolhendo materiais, vamos estar recolhendo eletrônicos, óleo de cozinha usado, vidros, lâmpadas ao custo de R$2 a unidade. A lâmpada é o único custo que o morador pinhalense tem, que é para nós conseguir dar o destino correto a esse material. O restante de todo o material que é entregue no Recicla Pinhalzinho, a população não tem custo, é gratuito. Então é importante a população participar. Nós estamos fazendo essa edição Recicla Pinhalzinho, Família Reciclando, uma atividade muito importante, com o apoio de toda a comunidade escolar. Então esperamos os pais que venham até a praça, tragam seus filhos, nós vamos ter distribuição de algodão doce, pipoca, cama elástica, brinquedos infláveis, pintura facial, tatuagem. Vamos ter os nossos parceiros lá com a erva mate, água quente para o chimarrão, grupos Coteiro Gralha do Pinhal participando com atividades muito importantes com as nossas crianças, distribuindo suco também no momento da atividade. Então vai ser uma atividade muito envolvente, grupo, as entidades parceiras também participando dessa atividade, corpo de bombeiros também expondo as suas viaturas e apresentando o seu trabalho, seu equipamento para a comunidade pinhalense. Então vai ser um dia muito interessante, de muita troca de ideias, muita informação, e eu acredito que a população pinhalense vai colher bons frutos desse dia, dessa tarde, e está entregando e fazendo o destino correto dos seus materiais eletrônicos na Praça Central, no dia 18 de julho, das 14 às 17 horas. Contamos sempre com a presença de toda a nossa comunidade.
8: Da Central de Jornalismo para o RCO Notícias, Felipe Eduardo.
7: Na última sexta-feira, o deputado estadual Fabiano da Luz oficializou sua pré-candidatura para disputar novamente uma vaga na Assembleia Legislativa de Santa Catarina, em um evento que reuniu apoiadores do município de Pinhalzinho. Fabiano, que já exerce mandato na Assembleia Legislativa, destacou sua trajetória e reforçou o compromisso de seguir atuando em pautas regionais e estaduais.
10: É um momento muito especial porque a gente aqui reúne amigos, reúne apoiadores, pessoas que ao longo dos anos acompanham a nossa trajetória política, a nossa caminhada, que nos ajudam. E é um pontapé inicial para a gente dar mais uma arrancada nesta pré-campanha para posteriormente fazer a convenção, oficializar o nosso nome e aí iniciar esse trabalho mais uma vez em defesa do Oeste de Santa Catarina, de representar bem Pinhalzinho e toda a nossa região. Então, isso aqui é para nos encher de energia para mais uma campanha. Que da primeira para a segunda eleição, o fato de nós estarmos rodando o Estado, mostrando o trabalho, ajudando a resolver os problemas do Oeste, fez com que o nosso nome, a nossa pessoa se tornasse mais conhecida e que as pessoas também nos dessem esse apoio para continuar a caminhar. E nesse segundo mandato nós continuamos fazendo isso, intensificamos isso, muito mais maduro, muito mais preparado, muito mais organizado. Então eu tenho uma confiança muito grande que mais uma vez a gente vai conseguir chegar lá. Hoje ficou muito bom o desenho da chapa, né? Pela primeira vez nós conseguimos reunir os 7 partidos, conseguimos formar uma coligação ampla, o Merizio muito animado para esse processo, o nosso povo rapidamente absorveu o Merizio como nosso candidato, hoje vai estar aqui fazendo uma fala também como nosso pré-candidato a governador. Já marcamos a convenção para 21 de julho, justamente porque nós já estamos com o time organizado, então nós temos uma expectativa muito grande de que nós vamos conseguir levar o Merizio para o segundo turno aqui no estado de Santa Catarina. Bom, eu tenho uma expectativa de aumentar a votação por todo o trabalho que nós fizemos, pelo apoio que a gente recebe em todos os municípios aqui da região, do meio do estado e outras regiões que estão nos apoiando também. Então eu tenho uma convicção muito grande de que nós vamos conseguir aumentar ainda mais a nossa votação nesta terceira participação.
12: O encontro contou com a presença do postulante ao governo de Santa Catarina, Gelson Merizio, que comentou sobre seu cenário político.
13: Nós estamos no processo final agora da escolha, da definição dos candidatos. No dia 21 teremos a nossa convenção, vai homologar uma chapa do campo democrático, tendo o PDT como vice, o PT para o Senado com o Décio Lima, junto com o Alfredo Bopré. Todos irmanados para construirmos em Santa Catarina uma eleição forte para o presidente Lula, como é que possamos aqui no estado ir para o segundo turno e, no que diz respeito à eleição nacional, ampliarmos o espaço para o diálogo, o espaço para um processo de comunicação do governo federal com Santa Catarina. Está muito ruim, precisa melhorar. Eu há 90 dias não tinha pretensão nem intenção de disputar. Fui convidado pelo presidente Lula para exercer esse papel de animador do campo de esquerda, buscar uma vaga no segundo turno, no segundo turno uma nova eleição. A nossa missão agora é ajudar o presidente Lula a fazer uma grande eleição em Santa Catarina e buscarmos uma vaga para o segundo turno, que eu acho que é possível e viável. A eleição não começou ainda, tem muito para se dizer, tem muito para dialogar. Eu, em 2018, ganhei o primeiro turno, perdi o segundo numa eleição onde praticamente não houve debate. Eu espero que agora possa voltar ao segundo turno e, em chegando lá, poder discutir os problemas de Santa Catarina de uma forma mais profunda do que foi o segundo turno de 2018.
12: Na primeira eleição, em 2018, Fabiano recebeu 18.474 votos. Já em 2022, foi reeleito com 34.702 votos, praticamente dobrando sua votação entre as duas eleições. A expectativa agora é de intensificação das conversas e definições sobre partidos e grupos políticos nas próximas semanas. Últimas vagas para curso gratuito de corte e costura são oferecidos pelo Juventude em Movimento. Detalhes com o repórter Gilmar Bortese.
14: Ainda há vagas disponíveis para o curso gratuito de corte e costura, oferecido por meio do programa Juventude em Movimento, no município de Modelo. A oportunidade é destinada para jovens com 14 anos completos ou mais. As inscrições, elas podem ser feitas diretamente na assistência social do município. As aulas começam já nesta terça-feira. Por isso, os interessados devem garantir a vaga o quanto antes. Quem reforça o convite é a coordenadora de educação profissional do Senai, Ivan Cassol.
15: E o recado de hoje vai para você, jovem de 14 a 18 anos, que nós temos uma oportunidade de estar se qualificando. Temos um curso de corte, costura, modelagem, que inicia na próxima semana. Quem tiver interesse em se qualificar, em participar desse treinamento, procura o CRAS aí de Modelo, que ainda existe a possibilidade de garantir essa vaga. É um curso em parceria com o CRAS, com a Prefeitura de Modelo, pensando na qualificação profissional, pensando no futuro de você jovem. Não perca essa oportunidade. Aguardamos vocês para iniciar o nosso curso na próxima semana, tá? Até segunda-feira existe a possibilidade de estar garantindo a sua vaga.
14: Da Central de Jornalismo para o RCO Notícias, repórter Gilmar Bortese.
12: O Hospital de Pinhalzinho iniciou no último sábado uma nova etapa de investimentos na estrutura física. Durante um almoço beneficente realizado no CTG Porteira do Pinhal em Pinhalzinho, foi anunciado oficialmente o começo das obras de modernização dos setores de maternidade e pediatria.
16: considerados essenciais para assistência às gestantes, recém-nascidos e crianças da região. A iniciativa prevê a renovação completa dos espaços com adequações na infraestrutura para garantir mais conforto, segurança e acolhimento aos pacientes, familiares e profissionais. De acordo com o diretor da unidade, Cleomar Provence, a revitalização abrangerá

0: Então, esse é o foco desse recurso, são 734 metros quadrados que serão reformados. Ele veio justamente concretizar um dos projetos que foi iniciado em 2019 pelo hospital. O hospital em 2019 teve vários projetos, um deles foi a ampliação do novo hospital que foi construído ano passado, inaugurado, e agora também com essa segunda etapa que é a parte da maternidade. Então a gente fica muito feliz com isso, porque o nosso foco caminha na reestruturação de serviços. Nós estamos buscando mais especialista para poder melhorar o porta, dar mais estrutura. Nós temos um bom serviço de urgência e emergência, cirurgias eletivas, internações. Atendemos de forma regional diversos municípios. E esses investimentos estruturais fazem com que a gente melhore o atendimento, melhore os fluxos e se projeta como ser um hospital de referência regional aqui em Pinhalzinho. E quem ganha com tudo isso? São as pessoas que aqui residem, ao entorno de nós, quem passa por Pinhalzinho, transitando nas BRs, que são os beneficiados. Benefício direto à população.
1: Referência em saúde no Oeste Catarinense, a unidade atende cerca de 12 municípios, possui 40 leitos ativos, realiza aproximadamente 24 mil atendimentos por ano, mais de 2.400 cirurgias e cerca de 600 partos anuais. Aproximadamente 60% dos serviços são prestados pelo Sistema Único de Saúde, o SUS, reforçando a relevância da instituição para a população regional. Esporte. Os destaques do esporte com o repórter Felipe Eduardo.
2: Muito bem, chegamos com as informações do esporte e falar de Copa do Mundo. A seleção brasileira tá fora, perdeu para a Noruega por 2-1 ontem e se despediu nas oitavas de final da Copa do Mundo. É a pior campanha desde 1990, quando também nas oitavas de final o Brasil caiu para a Argentina. Em 94, fomos campeões. 98, perdemos a final. 2002, campeões. 2006 e 2010, quartas de final. 2014, fomos até a SEMI. 2018 e 2022, também caímos nas quartas de final e agora caímos nas oitavas. A Noruega vai às quartas, onde vai enfrentar a Inglaterra, que ontem venceu o México por 3-2. Nas quartas de final, também já está a França, que venceu o Paraguai, que vai enfrentar Marrocos, que venceu o Canadá. Hoje, 4 horas da tarde, tem Portugal e Espanha, Estados Unidos e Bélgica. Os vencedores das partidas se enfrentam nas quartas. Amanhã tem Argentina e Egito, Suíça e Colômbia. Também os vencedores se enfrentam na próxima fase da Copa do Mundo. E o Brasil vai ter que se preparar. Mas digo e repito, vai além do jogo de ontem. É uma sucessão de erros, que não vai só dos jogadores e nem da comissão técnica. Começa na confederação, nas federações e dentro dos próprios clubes. Temos que evoluir quanto país do futebol, porque estamos ficando para trás. Também destacar para você, sábado teve amistoso Grêmio e Chapecoense. A Chape levou a melhor, venceu por 2-1. No Campeonato Brasileiro Feminino Sub-17, o Ajax perdeu por 2-1 para o Internacional no sábado em Viamão. Com isso, o Internacional passou em primeiro lugar, o Ajax se classificou na segunda colocação. Fala para você também de futsal, porque a Pinhalense Futsal Zagonel venceu o Clássico das Emoções contra a DAF Saudades. O placar foi de 7-3. Ande duas vezes, Léo Ros, Guto, Capelli, Maisena e Igor Alemão marcaram os gols da Pinhalense Futsal Zagonel. Para a DAF, Theo, Júnior e Douglas marcaram os gols. Com o resultado, a Pinhalense Futsal Zagonel segue na liderança da competição com 25 pontos, enquanto a DAF está na oitava colocação com 10 pontos ganhos. A rodada ainda teve o Marcílio Dias vencendo o Rio do Sul por 4-0 fora de casa. Também fora de casa, Joaçaba fez 6-2 em Maravilha, Catanduvas venceu Palmitos por 4-1 e Cunha Porã fez 4-2 na Chaxiense. Agora, as equipes voltam as suas atenções para as etapas micro-regionais do JASC. Aqui na nossa região, uma etapa será em Saudades e a outra em São Carlos. Com as informações do esporte para o RCO Notícias, Felipe Eduardo.
1: Mais notícias em nossa programação. Eu sou o Hernani Edson e encerro aqui o RCO Notícias. Uma boa tarde E uma

0: excelente semana.
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4: 12:48.
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0: Bailão começou, banda modelo com Rogério Magrão, se eu não tivesse bloqueado. No sinal, 13 horas.
1: Bom dia, Milton. Tudo bem com você, com a família?
0: Tudo, certo? Graças a Deus.
1: Eu quero mandar um abraço para as minhas amigas que estão ouvindo e principalmente para a Janete. Estou com saudade de conversar com ela. Queria participar do sorteio da Facilita, mandar uma música a teu gosto. Eu sei que tu tem um bom gosto.
0: Obrigado.
1: Bem bonito aí para todo mundo que estiver ouvindo. Um abraço.
0: Alô, dona Santina, valeu. Algumas participações estão desde amanhã, né? Então, estamos atendendo agora. Obrigado pela compreensão aí da galera. Obrigado, dona Santina. Facilita a distribuidora Marlice Wagner, linha Coxilha, também na sintonia. Obrigado. O Cláudio Fischer está em saudades nos ouvindo. Obrigado. Boa sorte para todo mundo.
2: Boa tarde, meu amigo Milton, Claudete Gracioli. Eu quero fazer uma homenagem para uma pessoa muito especial na minha vida, que é a Isolde Mor, que a gente trabalhou muitos anos junto, fomos vizinhas e
0: legal.
2: A gente se ama muito.
0: Olha, que
2: quero
0: legal.
2: Desejar muitas felicidades. Sábado à noite ela fez uma festa de aniversário. Top, muito top.
0: Olha só.
2: Só agradecer ela e a Deus que dê muita saúde para ela dos 80 anos.
0: Claudete Gracioli, parabéns, dona Isolde. Vida longa com muita saúde, tá? O José Quevedo também está na sintonia, obrigado. Eu acho que eu nem vou comentar como é que tá o tempinho lá fora, porque vão querer fazer o soninho da beleza agora, né? Não vale. Chovendinho, calmamente, temperatura em declínio. Aliás, a nossa meteorologista Camila Cardoso dizia de manhã, se acompanhou, que ao contrário de outros dias, hoje a temperatura cairia mais à noite que de manhã já, né? E a previsão do retorno do frio depois aí desta instabilidade.
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É o nosso Conexão que a partir de agora segue com aquele ritmo bailão, a música de banda para você curtir, também para você interagir, dar a sua dica, 3366-6200, 13 horas 7 minutos, bora lá.

0: Son de nave são, é séria. Rainha musical, cisco no olho. Banda modelo com Rogério Magrão, se eu não tivesse bloqueado. E a sua música também pode ser a nossa preferida. Manda sua indicação pra gente. 33666200. 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No sinal, 3:16.
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3: O uso de drones na agricultura brasileira cresce rapidamente e já se tornou um importante aliado dos produtores rurais. Entre 2021 e 2024, o número de equipamentos no país saltou de cerca de 3 mil para 25 mil unidades. A tecnologia ajuda a reduzir custos, economizar insumos e diminuir perdas nas lavouras. Além da pulverização, os drones são utilizados em pesquisas sobre a qualidade do solo, monitoramento das plantações e identificação de problemas nas áreas cultivadas. Segundo especialistas, eles conseguem alcançar locais de difícil acesso e evitam danos às plantas causadas pela passagem de máquinas agrícolas. A expectativa é que a tecnologia continue avançando e ganhe cada vez mais espaço no agronegócio brasileiro.
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0: Alma Nova, Banho de Rosas. E aí, chave até.
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0: Venho do Porto, né? Casa. Brilhação com o Negão, Louco Apaixonado. A gente também trouxe pra você aqui na programação 100.9. 13 horas 24 minutos. Alô, Márcia Frei, pessoal em saudades, obrigado pela audiência, boa sorte também. Olha, no bairro Nova Divinéia, desapareceu um cachorrinho, pudo. Se você avistou, o caso avistar, pode chamar aí no 988391660. Repito, 988391660.

para você que costumeiramente faz a fezinha na Mega Sena, fim de semana, prêmio principal não saiu. Estimativa da Caixa do prêmio acumulado de 38 milhões para amanhã. E as dezenas sorteadas foram 6, 15, 16, 24, 34 e 47. Este é o resultado, então, da extração da Mega Sena do sábado, que teve prêmio acumulado, estimativa de 38 milhões para amanhã, dia 7.

0: Paulinho e Fábio, do DVD Lado a Lado, Separação. Alô, Neuci Guedes Meotti, pessoal no Jardim Maria Terezinha nos ouvindo, obrigado, boa sorte. 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Alô, saudades, Ângelo Henrique Lindemann, pessoal também na audiência, obrigado. Chegando 100.9 News, notícia da hora com Henrique Paulo. E em seguidinha, seguimos com Conexão. No sinal, 13:30.
1: Sem ponto 9 News e a informação da Central de Jornalismo. Um homem de 31 anos morreu após sofrer um acidente na madrugada de sábado na comunidade de Linha Glória, no interior de Itapiranga. Segundo o Corpo de Bombeiros, a vítima conduzia um Verona quando perdeu o controle da direção. O veículo saiu da pista, capotou diversas vezes e despencou por uma ribanceira de aproximadamente 40 metros, parando próximo a um rio. Da Central de Jornalismo, repórter Henrique Paulo.

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0: É nos bailão aí, corpo e alma com DJ Ari SL. Banda Passarela em Nome do Amor, Pérola Negra, Melhor Amigo Seu. E nesse bloco ainda passou Eduardo Costa com seu novo sucesso nacional, Imagina Eu.
1: Boa tarde, Milton.
0: Boa tarde.
1: Eu queria participar do sorteio da Facilita lá, produto de limpeza. É a Inês Bernardi do Maria Terezinha. Obrigada se for atendido. Tchau.
0: Oi, dona Inês. Claro que atendemos com muito carinho. Boa sorte também pra senhora, tá?
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0: No sinal, 15 pras duas, a hora certa. 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
3: Boa tarde, meu amigo Milton José Ettinger.
0: Boa tarde. Tudo bem? Tudo bem.
3: Aqui é Osmar Bidim, do bairro Bela Vista.
0: Opa.
3: Quero participar do sorteio do Vale de R$100 dos produtos bons da Facilita.
0: Olha aí, ó.
3: E desejar uma boa tarde para nós todos. Boa tarde de garoa, de frio. Valeu, meu amigo. Tudo
0: valeu.
3: Bom. Saindo de casa pro banho.
0: Olha aí, ó. José Osmar Bidim, um abraço, meu querido. Já entrega um abraço também todo o pessoal ali do PAN também, tá? E boa sorte, meu querido.
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muda de vida, os atuais, os reis do baile. 8 para as 2, nossa conexão dessa segunda-feira vai ficando por aqui, mas não sem antes agradecer muito sua companhia, suas participações. E fique com a gente, Lindomar está chegando com o Sincroniza. Amanhã, 11 horas, tem mais conexão para todo mundo. Amanhã de manhã também, 5 horas, tem Sertão e Querência. Se Deus quiser e Ele há de querer. Da nossa parte, muito obrigado a todos. Muito obrigado, Deus. A gente se encontra por aí. E continue ouvindo aí os modão. É um melhor que o outro. Tá? É a Centro-Oeste que não desliga.

0: novo sucesso no sul. A galera lá em cima também, ó, mais forte, mais forte.
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0: Casinho.
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0: Obrigado, gente.
2: Bom demais.

100.9 News, a informação da hora. O jejum brasileiro em Copas do Mundo vai ficar ainda maior. Com a eliminação diante da Noruega por 2-1, a seleção adiou novamente o sonho do hexacampeonato e completará pelo menos 28 anos sem levantar a taça. O último título do Brasil foi em 2002. Desde então, a equipe acumula eliminações e frustrações em mundiais. Mesmo assim, uma marca histórica segue preservada. Ninguém alcançará o penta nesta edição. A Alemanha, única seleção que poderia igualar os 5 títulos brasileiros, também foi eliminada. A Itália, que também tem 4 conquistas, nem se classificou para a Copa. Com isso, apesar da queda e da pressão pelo longo jejum, o Brasil continuará sendo o único país pentacampeão mundial por pelo menos mais 4 anos. A eliminação também deve marcar o fim do ciclo da seleção para atletas como Neymar, Casemiro, Alisson e Marquinhos. 100.9 News. Com a informação da hora, para a rádio da sua cidade, Hernani Edson.

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Você uma excelente tarde ao Sincroniza no Ar. Eu sou o Lindomar, te fazendo companhia por aqui até às 16h30 nessa tarde de segunda-feira. Tempo encoberto, chuva, garoa, em Pinhalzinho e toda a grande região. Temperatura 13 graus agora.

0: rádio e o nosso Sincroniza. Excelente tarde pra você, obrigado pelo teu carinho e sintonia também. A gente vai juntinhos por aqui até as 16h30 com muito som bacana. E hoje é segunda-feira, hoje tem R$100 em Vale Compras lá na Facilita pra você ouvinte 100.9. Agora são 14h17. Boa tarde.
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0: Conectando você com o melhor da música aqui na 100.9, em 14h19. Boa tarde.

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1: Neville. Legal demais. Tá aí mais uma sequência que você conferiu aqui na programação 100.9 do seu rádio. Tarde de segunda-feira, né? Povo brasileiro praticamente com aquela sensação de ressaca depois da desclassificação na Copa do Mundo. Coisa séria, hein, rapaz? Que é isso?
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1: 14 horas. 14 horas e 30 minutos agora. Excelente tarde pra você.
3: Sem ponto 9 News e a informação da Central de Jornalismo. Uma nova modalidade de golpe está circulando pelo WhatsApp na região. A estratégia tem como principal alvo o recurso de visualização única no aplicativo de mensagens. O esquema começa quando o criminoso envia uma imagem contendo material sensível ou ilícito. Quando a vítima abre a mensagem por curiosidade, o golpista recebe a confirmação de leitura. É nesse momento que o ataque entra na segunda fase. Minutos depois, o mesmo número entra em contato, se passando por delegado, advogado ou até mesmo integrante de facções criminosas. A ameaça é direta. A pessoa será denunciada às autoridades, terá seu nome exposto publicamente ou sofrerá violência física se não pagar uma quantia específica em dinheiro. O delegado Éder Mati comenta sobre o crime e explica como evitar cair nesse tipo de armadilha.
4: A gente tem milhares de criminosos Brasil afora pensando em golpe. Como criar uma nova história? Basicamente, o que o criminoso faz? Ele manda uma foto pro telefone de vítimas aleatórias, ele pega e vai encaminhando aquela foto de visualização única. Quando a pessoa abre, se depara com uma foto de uma adolescente nua, né? E aí, no momento que a pessoa abre a foto, começa a vir, então, mensagens solicitando, exigindo dinheiro. Ah, como você viu a foto, vou te denunciar para a polícia, vou fazer isso, vou fazer aquilo. E se você não pagar tal valor, então você vai sofrer consequências.
3: Da Central de Jornalismo, repórter Henrique Paulo.

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0: 14 horas e 35, tem mais som. Esse é o nosso Sincroniza aqui na 100.9.

0: É a Regueira Praiana, Armandinho, aqui na programação 100.9. Teve também Luiz Fonzi com Zé Neto e Cristiano. Bacana demais! Esse é o som do nosso Sincroniza, conectando você com o mundo da música. Lembrando que hoje à tarde, pela Copa do Mundo FIFA 2026, tem Portugal e Espanha. Valendo vaga nas oitavas de final aí da competição também, né? Ou melhor, nas quartas de final, né? Então, Portugal enfrenta a Espanha. Cristiano Ronaldo em mais um jogo pela Copa do Mundo. Agora 13 minutos e meio nos separam das 15 horas.
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Nós vamos invadir sua praia, sucesso lá nos anos 90 também, pra você já entrar no clima aí do momento flashback, daqui a pouquinho aqui na 100.

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1: Legal demais, então, o som de Pit aqui na programação da 100.9 e o nosso Sincroniza, hein? Quer ficar bem informado? Acesse nosso site rco.com.br. Lá você fica por dentro de tudo o que acontece em Pinhalzinho, região, no estado, no Brasil e no mundo. Em destaque para você, hein? Justiça Eleitoral prepara a convocação de mesários para as eleições de 2026. A chefe da 66ª Zona Eleitoral de Pinhalzinho, Grace Mal, esteve presente na manhã de hoje no programa Radar aqui da Rádio Centro-Oeste, falando sobre como será a organização dos trabalhos nos 5 municípios atendidos aqui pela 66ª Zona Eleitoral de Pinhalzinho. Essas informações e outras estão no rco.com.br. Curiosidade também, olha só, recém-nascido vem ao mundo com 5,470 gramas, no Rio Grande do Sul, um bebê gigante, né? Nasceu aí em solo gaúcho, né? Essas e outras informações estão lá no rco.com.br, segue e curte também lá na rede social, no Facebook, no Instagram, tem Rádio Centro-Oeste pra você. Legal demais, então, seguimos. Daqui a pouquinho tem mais música para abrir a hora 2 de programação. Tem o nosso momento flashback, um resgate aí do sucesso dos anos 80, anos 90, início dos anos 2000. Enfim, tem muito som bacana para você ainda aqui na programação do nosso Sincroniza. Então não sai daí. Quinze horas, 1 minuto. Boa tarde.
2: Cem ponto nove News, a informação da hora. Pessoas com diabetes tipo 1 passam a contar com novos direitos no Brasil. A nova lei garante acesso a medicamentos, insulina, equipamentos e insumos necessários ao tratamento pelo SUS. A legislação também assegura o uso de equipamentos como glicossímetros, sensores de glicose e bombas de insulina em escolas, ambientes de trabalho e espaços públicos e privados. Outro ponto previsto na lei é a possibilidade de pausas durante aulas, jornadas de trabalho e provas e concursos públicos para a medição da glicemia, aplicação de insulina ou alimentação. A norma ainda prevê adaptações em escolas e locais de trabalho, cardápios adequados no ambiente escolar, apoio psicossocial e proíbe qualquer tipo de discriminação contra pessoas com diabetes tipo 1. 100.9 News, com a informação da hora para a rádio da sua cidade, Hernani Edson.

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1: Legal demais! E para começar a nossa segunda hora de programação, claro, tem o nosso Momento Flashback aqui na 100.9. Embarca nessa viagem comigo.

0: 15h15, excelente tarde pra você.
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0: Aqui na programação, blusinha branca, show de bola, hein? Teve também com a gente Lulu Santos e Dua Lipa na programação 100.9 no seu rádio. Excelente tarde pra você, hein? Manda um alô por aqui a Juveline Fiorini, também participando por aqui da promoção Segunda da Limpeza, a Marli Ternos, né? Também tá participando por aqui, valeu, Valdir Teodoro, aquele abraço, tudo de bom. Cidade, 15:31, vem aí o nosso balcão de empregos, já já.
1: .9 News e a informação da Central de Jornalismo. Ainda há vagas disponíveis para o curso gratuito de corte e costura, oferecido por meio do programa Juventude em Movimento, no município de Modelo. A oportunidade é destinada para jovens com 14 anos completos ou mais. As inscrições, elas podem ser feitas diretamente na assistência social do município. As aulas começam já nesta terça-feira, por isso, os interessados devem garantir a vaga o quanto antes. Quem reforça o convite é a coordenadora de educação profissional do Senai, Ivan Cassol.
2: E o recado de hoje vai para você, jovem de 14 a 18 anos, que nós temos uma oportunidade de estar se qualificando. Temos um curso de corte, costura, modelagem, que inicia na próxima semana. Quem tiver interesse em se qualificar, em participar desse treinamento, procura o CRAS aí de Modelo, que ainda existe a possibilidade de garantir essa vaga. É um curso em parceria com o CRAS, com a Prefeitura de Modelo, pensando na qualificação profissional, pensando no futuro de você jovem. Não perca essa oportunidade. Aguardamos vocês para iniciar o nosso curso na próxima semana, tá? Até segunda-feira existe a possibilidade de estar garantindo a sua vaga.
1: Da Central de Jornalismo, repórter Gilmar Bortese.

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0: Muito bem, vamos então às oportunidades de trabalho para Pinhalzinho e região. Está no ar o nosso balcão de empregos. Fábrica e Modelo contrata analista de logística, auxiliar de carregamento, auxiliar de produção e líder de setor de carregamento. Contatos no 499-9994-2549. Indústria contrata eletromecânico. Currículos podem ser encaminhados pelo 499-9840-2376. A APAI de Pinhalzinho contrata terapeuta ocupacional para trabalhar 30 horas semanais e fonoaudióloga, mais 40 horas semanais. Currículos pelo 499-9960-1108. Vaga para auxiliar de eletricista. Currículos pelo 98868-9724. Vaga para pintor industrial e operador de caldeira. Contatos e currículos pelo 98866-6343. Contrata-se representante comercial para trabalhar em Pinhalzinho e região, ter CNH categoria AB. Currículos pelo 99123-0363. Contrata-se servente de limpeza para trabalhar de segunda a sexta-feira. Contatos pelo WhatsApp, código de área 45-99978-1022. Vaga para auxiliar técnico para instalação e manutenção de sistemas de segurança. Currículos no 98839-1197. Centro Estético contrata técnica em enfermagem, massoterapeuta e esteticista. Currículos no 499-8432-9400. Vaga para marceneiro e montador de móveis. Currículos no 98816-9416. Laticínio contrata operador e evaporador para... operador de evaporador para período noturno. Currículos no 499-9117-7019. E vaga para secretária em consultório de psicologia. Informações complementares para essas vagas também podem ser obtidas através do 3366-6200 ou diretamente na recepção da Rádio Centro-Oeste em horário comercial. Esse foi o nosso Balcão de Empregos, em duas edições diárias aqui na 100.9, às 9h45 e às 15h30, de segunda a sexta-feira.
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0: Simbora então, hein? Agora faltando 22 minutos para as 16 horas. Excelente tarde, obrigado pelo teu carinho e sintonia. Simbora, por aqui tem mais som. Abrindo também a nossa hora sertaneja.

0: Bacana demais. E hoje, segunda-feira, tem promoção aqui na 100.9. 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Show de bola então, e a gente vai para um rápido intervalinho. Já já a gente volta, tem mais música, mais sucesso para você, então não sai daí não, hein? Temperatura começa a cair, tempo encoberto, chuva, garoa, enfim, não tá fácil, né? É, climinha de inverno é assim mesmo, aqui no sul do mundo é assim. Treze minutos e meio nos separando aí das 16 horas.
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0: Onze minutos nos separando das 16 horas agora. Excelente tarde, vem comigo, hein? Daqui a pouquinho, então, tem jogo, tem Portugal versus...

0: vem Giovanni com Bruno Marrone, me faz te odiar.
1: Fala comigo.
0: E tem mais gente participando por aqui da nossa programação e da nossa promoção também. 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Mandar um alô pra Caroline Vieira, tá ligadinha com a gente, valeu, grande abraço.

0: Que pancada, bebê!
1: Gustavo Lima!
0: João Bosco e Vitor!
2: Legal demais, tá aí, fechando mais uma sequência, aqui na programação 100.9, João Bosco e Vinícius com Gustavo Lima, 25 horas, e tá o maior sucesso esse som, hein? É, então, dentro de instantes, estará começando aí Portugal e Espanha, quem será que vai para as quartas de final aí da Copa do Mundo? Portugal, Cristiano Ronaldo ou a Espanha? No sinal, 16 horas, boa tarde.
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2: Legal demais, 16 horas e 5 minutos.
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2: E a nossa Blitz de hoje é com Michel Teló. Aí a roça vence.

13. Estamos aí há quase 8 minutos praticamente de Portugal e Espanha. Espanha chegando mais forte nesse comecinho de jogo, inclusive perdendo aí um gol agora na cara do gol, embora estava, eu acho que, impedido o atacante aí da Espanha. É, perdeu aí um gol, praticamente ele e o goleiro português, e chutando pra fora. Mas, enfim, coisas do futebol, né? Simbora, então. Tem mais som por aqui. Fernando e Sorocaba. 16 horas e 9 minutos.

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2: Bacana demais, hein? E a gente segue juntos aqui na nossa programação 100.9. Simbora então, segue ligado, ligando, participando por aqui, tá valendo. Vale compras no valor de R$100 lá na Facilita Distribuidora. O Inácio Colet lá em Saudade está ligadinho com a gente, né? E tá concorrendo aí também a nossa programação, né? Também quem mais está participando por aqui, a Luana Schuster, lá do Distrito de Juvêncio. Valeu, boa sorte. Também, o Jonathan, também ligadinho aqui na programação. Aquele abraço, boa sorte.

0: 16:18.
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0: Legal demais, então, 16 horas 26 minutos e meio, e a gente vai ficando por aqui com a nossa programação do Sincroniza de hoje, hein? Agradecendo sua audiência, sua paciência e sua companhia também nessa tarde fria. Temperatura caindo, hein? Estamos aí na casa dos 12 graus agora e caindo, né? Com uma garoa bem geladinha lá fora. Então, para você, um bom restinho de tarde, uma excelente noite, e eu volto amanhã, se Papai do Céu nos permitir, às 14 horas, com mais uma programação do Sincroniza, tá bom? Grande abraço, fica com Deus, tchau, tchau.

News e a informação da Central de Jornalismo. Uma mulher foi encontrada morta com diversos ferimentos pelo corpo e caída na SC-281 em São José, na Grande Florianópolis, na madrugada desta segunda-feira. A vítima estava nua e sem documentos. O caso foi registrado pela Polícia Militar como feminicídio. Segundo a PM, uma testemunha relatou que passava pela rodovia quando encontrou a mulher caída no canteiro. Até o início da tarde, o 7º Batalhão da PM informou que a ocorrência seguia em andamento. Da Central de Jornalismo, o repórter Gilmar Bortese.

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3: Alô, você, muito boa tarde. Som Brasil no seu rádio, segunda-feira, dia 6 de julho de 2026. 12 graus, a temperatura está marcando no momento aqui no centro da capital da amizade. Estamos chegando para você e com você, hein? 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

aqui seu amigo José na comunicação até 6h30. Eu te faço companhia aqui diretamente dos estúdios, no centro da capital da amizade, mais precisamente na Avenida Belém, hein? Uma semana abençoada a todos nós, com muita paz, muita prosperidade, muita saúde e muita fé no coração, hein, gente? Pensamento positivo que dá certo. Tudo de bom pra você, felicidades, hein? E a gente abre muito bem o nosso programa assim, ó. Grupo Talagaço, sozinho na balada. Aumenta o som aí, boa tarde.

16h43, aí Edson Hudson, é Ciúme Exagerado, também Rio Negro Solimões e Grupo Talagaço, foram as primeiras canções que você ouviu aqui na tarde, você pode mandar essa mensagem pra nós, tá certo? Fique muito bem à vontade, hein? Alô, você do outro lado do rádio, 33666200. Estamos acompanhando por aqui, também tem o jogo da Copa do Mundo, Portugal está empatando com a Espanha, hein? Está 43 minutos do primeiro tempo, está no 0x0 aí também, tá certo? 0 Portugal, 0 Espanha, então 43 do primeiro tempo ainda. Ei. Copa do Mundo FIFA 2026. Tem mais som por aqui, ó. E lembrando, hoje tem a promoção aqui do dia, que é a segunda da limpeza, R$100, R$100, hein? 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Participe, boa sorte. Vamos lá, tem Henrique e Juliano.

0: Tá aí pra você, os irmãos Henrique e Juliano. Logo, logo. As melhores canções no seu rádio, com certeza, até 6h30. Te faço companhia por aqui, o Som Brasil no seu rádio. Já já vai rolar também música sertaneja, melhor a música gaúcha, nativista, pra você em evidência. Bom fim de tarde, abençoada semana a todos nós aí. Olha a hora, não se perca no tempo. 16h47.
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3: Bom Brasil pra você, 9 minutos, faltando para 5 horas da tarde. 9 para 5, hein? Manda um abraço para a Janete Ternozinha, Volta Grande, Pinhalzinho também, boa sorte, tá participando. Rosália Clauc, que de Pinhalzinho também tá na companhia. Alô, seu Inácio, boa sorte a vocês aí, obrigado pela companhia. Alô, Luana também. Vale compras no valor de R$100 na loja Facilita, bora participar, hein?

0: 17h01. É Rick Renner pra você de presente. Também Mato Grosso e Matias. Ainda Eduardo Costa. É a programação aqui da 100.9 pra você. Sejam todos bem-vindos. A programação aqui da Rádio Centro-Oeste. Então, nosso Som Brasil. Estamos no intervalo do jogo 0x0 Portugal, 0 Portugal e Espanha. Espanha e Portugal, então, está no 0x0. Estamos acompanhando por aqui. Gente, você pode acessar o nosso site, também nosso portal rco.com.br, ficar muito bem informado também com as novidades, as notícias, sempre bem atualizadas, a cada momento, a cada instante, hein? 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Na rádio da sua cidade, 5:02. Boa tarde.
1: Em ponto 9 News, a informação da hora. O Enem 2026 terá mais de 5 milhões de participantes em todo o país. De acordo com o balanço preliminar divulgado pelo Ministério da Educação, foram confirmadas 5.055.818 inscrições para a edição deste ano. O número representa crescimento de 5,08% em comparação com o Enem de 2025, quando o exame teve pouco mais de 4.800.000 inscritos. As provas serão aplicadas nos dias 8 e 15 de novembro em todos os estados brasileiros e no Distrito Federal. Entre as novidades deste ano, está a inscrição automática dos estudantes concluintes do ensino médio da rede pública. O Enem avalia o desempenho dos estudantes ao fim da educação básica e é uma das principais formas de ingresso no ensino superior por meio de programas como Sisu, ProUni e Fies. 100.9 News. Com a informação da hora, para a rádio da sua cidade, Hernani Edson.

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6: Som Brasil, vamos lá, 17:06, 17:06. Registrar a participação do meu amigo Dilvo Scarati, está lá em Nova Erechim. Alô, seu Dilvo, boa semana, boa sorte. Obrigado pela sintonia também. A Amanda, aqui de Pinhãozinho, também mandou um recado. Alô, Ana Clara, forte abraço. Anderson, aqui de Pinhãozinho. O André, lá de Saudades, no Vale da Hospitalidade. A Camila Vital, também aqui de Pinhãozinho, forte abraço. Alô, Fábio, também de Pinhãozinho. Igor Paris, forte abraço também. Está curtindo a programação e Saudades. Está participando por aqui, hein? Valendo hoje, segunda da limpeza. 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Boa sorte a todos. Bom fim de tarde, Christian Ralph.

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0: Chiquiti Bordoneio. Essa marca é de fundamento, com certeza. Chiquiti Bordoneio, dois tombos. Ainda o Gaúcho da Fronteira e o... Passaram por aqui ainda Christian Ralph e a programação aqui da Rádio Centro-Oeste para você, nosso Som Brasil. Pode mandar essa mensagem para nós aqui. Está valendo hoje aquele vale compras no valor de R$100 na loja Facilita, aqui da capital da amizade. Alô, família Schaefer, aqui de Pinhalzinho. A dona Terezinha também, forte abraço. Paulo, toda a família, obrigado pela companhia. Meu amigo Valdir também mandou um recado para nós aqui. Alô, Jair, lá de Nova Erechim. Boa sorte a vocês aí. Tem intervalo comercial chegando no seu rádio. 5:18.
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5: Vamos lá então, já estamos de volta no seu rádio. Rapidão, nosso intervalo comercial. Bom fim de tarde, segunda-feira, dia 6 de julho de 2026. 12 graus de temperatura ainda marcando aqui no centro da capital da Amizade. Alô, Márcia Beckman, também de Pinhãozinho. Boa sorte, hein? Tá participando por aqui, forte abraço, obrigado pela companhia. Meu amigo Igor também mandou um recado. Alô, Júlio César, de Pinhãozinho. Vamos para o novo som da banda Passarela, lá de Erechim, no Rio Grande. Sofrendo e vivendo.

0: Tá aí pra você, Expresso Che. Eu tô chegando. Também Júnior e César e Banda Passarela passaram por aqui. A programação da 100.9 pra você também. Já que manda um recado pra nós aqui, interage com a gente. Nessa tarde de segunda-feira ainda. Tá valendo hoje, vale compras no valor de R$100. 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Participe, boa sorte. Faça igual a minha amiga, a Janete Geisel, aqui de Pinhalzinho. Tá participando, hein? Forte abraço, boa sorte. Na Rádio da Sociedade, 29, faltando para 6. Boa tarde.
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0: Som Brasil, hein? Som Brasil no seu rádio, nosso encontro marcado de todas as tardes. De segunda a sexta-feira, das 16h30 às 18h30. É bom demais ter a sua audiência, hein? Alô, Ad, aqui de Pinhalzinho, tá participando, boa sorte. Loja Facilita, segunda da limpeza, valeu. Também a Marley, lá de Pinhalzinho, também tá ligada com a gente.

0: Deus.
1: Tá aí pra você na sua tarde, Hugo e Thiago. É o Som Brasil pra você que está ligadinho com a gente. Já já vai rolar o sorteio, tá certo? Dá tempo ainda pra você deixar essa mensagem pra nós aí. Alô para a Lúcia Maria Marshall também. Está na linha São Paulo, ouvindo a programação aqui da Rádio Centro-Oeste. Dona Lúcia, boa sorte. Obrigado pela companhia também. Está sempre ligadinho com a gente na programação. A Lucimara também mandou um recado. Lá em Saudades, Vale da Hospitalidade. Confirmando no sinal, 5h46.
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1: 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Som Brasil pra você. Rapidão, nosso intervalo comercial por aqui, ó, 43 minutos do segundo tempo. Segue Portugal 0, Espanha 0, 0-0 Espanha e Portugal, hein?

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1: Boa noite, queridos irmãos, irmãs e amigos. Sejam todos bem-vindos a mais esse momento de oração. Vamos começar em nome do Pai, do Filho e do Espírito Santo. Amém. Vamos rezar o Santo Ângelo. O anjo do Senhor anunciou a Maria e ela concebeu do Espírito Santo. Eis aqui a serva do Senhor, faça-se em mim segundo a vossa palavra. E o Verbo de Deus se fez carne e habitou entre nós. Ave Maria, cheia de graça, o Senhor é convosco. Bendita sois vós entre as mulheres e bendito é o fruto do vosso ventre, Jesus. Santa Maria, Mãe de Deus, rogai por nós, os pecadores, agora e na hora de nossa morte. Amém. Rogai por nós, Santa Mãe de Deus, para que sejamos dignos das promessas de Cristo. Amém. Vamos agora, irmãos e irmãs, aclamar o Evangelho. Jesus Cristo, Salvador, destruiu o mal e a morte. Fez brilhar pelo Evangelho a luz e a vida imperecíveis. Aleluia, aleluia, aleluia. Vamos escutar o Santo Evangelho. O Senhor esteja convosco, Ele está no meio de nós. Proclamação do Evangelho de Jesus Cristo segundo Mateus. Glória a vós, Senhor. Enquanto Jesus estava falando, um chefe aproximou-se, inclinou-se profundamente diante dele e disse: minha filha acaba de morrer, mas vem, impõe tua mão sobre ela e ela viverá. Jesus levantou-se e o seguiu, junto com os seus discípulos. Nisto, uma mulher que sofria de hemorragia há 12 anos veio por trás dele e tocou a barra do seu manto. Ela pensava consigo: se eu conseguir ao menos tocar no manto dele, ficarei curada. Jesus voltou-se e, ao vê-la, disse: coragem, filha, a tua fé te salvou. E a mulher ficou curada a partir daquele instante. Chegando à casa do chefe, Jesus viu os tocadores de flauta e a multidão alvoroçada e disse: retirai-vos, porque a menina não morreu, mas está dormindo. E começaram a caçoar dele. Quando a multidão foi afastada, Jesus entrou, tomou a menina pela mão e ela se levantou. Essa notícia espalhou-se por toda aquela região. Palavra da salvação, glória a vós, Senhor. Que as palavras do Santo Evangelho perdoem os nossos pecados. Amém. Queridos irmãos e irmãs, hoje estamos vendo o Evangelho onde Jesus, ele cura uma mulher que há 12 anos está sofrendo calada e ninguém se preocupa com ela. E também Jesus vê a dor de um pai que perde uma menina, uma filha que ele tanto ama. E naquele desespero, ele encontra Jesus. E Jesus transforma a vida dessas duas pessoas, a que está enferma, doente, onde ninguém quer ajudar, e também ele vê a dor de um pai que perde o amor da vida dele, que é a sua filha. E a única coisa que está entre essas duas pessoas e Jesus é a fé, o poder da fé. Porque aonde a dor e a morte fecha as portas para a vida, Jesus, através da fé de cada um de nós, ele abre a vida novamente, ele floresce a vida novamente como a flor da primavera. Porque Jesus é o caminho, Jesus é a salvação. E para chegar a Jesus, temos que ter fé. Temos que usar a nossa fé, usar o nosso coração e dizer: Senhor, aqui estou para servir e amá-lo. Ajuda-me a viver a minha fé. onde há morte, dá vida, onde há sofrimento, me dá saúde e alegria. E com Jesus e com nossa fé, nós alcançamos a vida, a graça e o amor. Então vamos pedir a Jesus que nos dê a bênção e a vida. O Senhor esteja convosco. Ele está no meio de nós. Que a bênção de Deus Todo-Poderoso abençoe a todos vocês com vida, paz e alegria. Em nome do Pai, do Filho e do Espírito Santo. Amém. Tenham todos uma boa noite. Fiquem com Deus e fiquem em paz. Amém.
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2: 18 horas e 12 minutos. Boa noite para você que está na companhia aqui da RCO 100.9 aqui de Pinhalzinho, hein? Ano 48 de comunicação para você que está no trânsito, também está retornando para casa. Muita atenção aí, atenção redobrada, tá certo? É você que está também, está em casa, está descansando, está fazendo aquele lanche, tomando aquele chimarrão gostoso, está mateando por aí, servando mate. Aqui na companhia da 100.9 também. Deixa eu mandar um alô aqui para a Celi Ferla de Pinhalzinho. Alô, a Lúcia, melhor dizendo. É a Lúcia Marshall, está na linha São Paulo. Pinhalzinho está ligado conosco aqui também. A Janete manda um recado. Meu amigo Inácio também. Forte abraço. Obrigado pela companhia de vocês aí. Vamos lá para o sorteio. Gente, está valendo aqui um vale-compras no valor de R$100 na loja Facilita, distribuidora aqui, facilitando o seu dia a dia, com certeza. 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São vale-compras no valor de R$100, então saindo aqui, ó. Saindo aqui, ó. É um ganhador, hein? É um ganhador. Alô, você do final do telefone 3605, é de Modelo. Alô, você do final do telefone 3605, de Modelo, ganhador. Quem ganhou hoje na promoção segunda da limpeza foi... Parabéns ao Ricardo do Nascimento. Parabéns, Ricardo do Nascimento, de Modelo. Você ganhou, então, vale-compras no valor de R$100 na loja Facilita aqui de Pinhalzinho. Ricardo do Nascimento precisa passar aqui na rádio em horário comercial e retirar o seu vale, hein? Parabéns ao Ricardo, ganhador de hoje. Gente, amanhã tem mais, hein? Amanhã tem mais. Amanhã tem a terça com todo o gás, uma recarga de gás para você. Já tem um resenha esportiva e a Espanha fez 1-0 e classificou para as quartas de final, hein? Finalzinho nos acréscimos já. Já acabou o jogo, na verdade, né? Então nos acréscimos, a Espanha fez 1-0 e está classificada para as quartas de final. Vamos lá, de João Chagas Leite.

0: Goiânia.
1: Som Brasil pra você, João Chagas Leite. Porque, encanta os cardeais. Linda canção, hein? Na rádio dessa cidade, 18 e 19. Boa noite.
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1: Som Brasil para você, 18h23, a nossa reta final por aqui também, agradecendo a sua companhia, a sua audiência. Eu volto amanhã, se Deus quiser, o arquiteto do universo nos permitir. A gente vai estar comunicando pra você a partir das 4:30 da tarde, amanhã, terça-feira, tá certo? Vou deixar as minhas últimas músicas. Já já tá chegando um resenha esportiva pra você. Abençoada semana a todos nós. Felicidades a você, tá certo? Pensamento positivo que dá certo sempre também. Fica bem, fica com Deus. Até amanhã. Valeu, gente. Ótima noite. Bom descanso, bom repouso. Tchau, tchau.

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1: 18:26.
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3: Estamos chegando, gente, hora de falar de esporte para você, 18 horas 33 minutos, segunda-feira, 6 de julho de 2026. Um dia que muita gente está feliz, um dia que tá, outros estão tristes por causa do frio, né? Por causa dessa chuva, tá? Friaca danada. Deixa eu mandar um abraço pro Dival, o pessoal lá da Móveis Elite, tive por lá também hoje. Dival tava aproveitando assistir Portugal e Espanha. Eu tô triste, Portugal perdeu, né, na Copa, filha da mãe, perdi meu bolão. E tá feia a coisa. Mas tem muita gente feliz porque a Pinhalense Futsal Zagonel ganhou. Tem outros tristes porque a DAF acabou perdendo o Clássico das Emoções. Tem gente feliz porque a Chapecoense venceu o Grêmio. E tem gente triste porque o Grêmio perdeu pra Chapecoense. 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Roberto Lorenzon, o que, que tu achou? É mais ou menos isso? Acho que é essa a pauta de hoje para nós falar, né?
4: É, eu acho que nós poderíamos aqui... Você falou uma coisa interessante, né? É, por mais ou menos aí, 30 dias aí, gremistas e colorados e torcedores da Chape não estavam se... É, como é que é assim? Se esgotando ou estavam se estressando. Não estavam se estressando.
3: Não, se meteu, não, ali,
4: não, não, é. Não. Mas daí, de repente, vem a seleção brasileira que resolve fazer... juntar todos e deixa mais estressado ainda o povo brasileiro.
3: Mas não ia falar disso hoje, Roberto. Tava tentando desconversar, deixar...
4: Ah, mas nós temos que, pelo menos, falar alguma coisa, né, de... coisa boa, né?
3: De coisa boa.
4: Tudo bem,
3: coisa
4: Ricardo? Boa. A males que vai surgir para o bem.
5: Para o bem.
3: Você disse?
5: Ai, ai, ai. Boa noite aos ouvintes, boa noite Felipe,
4: o Lorenzo. Ele tá contente porque o Internacional ganhou do Curitiba no amistoso aí.
5: É, mas isso que eu ia falar justamente.
3: Eu não vi.
5: Querendo os nossos, os alemães justamente, né? Teve gente que foi viajar pro Mato Grosso, Roberto, foi um amistoso e perdeu pra Chape.
4: Torcedor do Grêmio sair daqui pra ir no Mato Grosso lá em Sinop. Para assistir Grêmio e Chape e ver o Grêmio perder.
5: E ver o Grêmio perder.
4: Não, esse é um cara
5: não,
4: feliz.
5: Não. Eu digo, o Grêmio foi para lá, né?
4: Ah, não, mas o Grêmio foi lá. Mas isso foi mais uma questão de marketing ali, então, né?
5: Mas vamos pegar no pé dos conterrâneos aí também, de saudades aí. Eu nasci lá, né, tio? Só nasci, depois já vim pra Pinhalzinho.
3: Meio.
5: Fiquei uns dias lá, já vim pra Pinhalzinho aqui.
4: Então, o primeiro choro teu foi lá.
5: O primeiro choro foi lá. Mas falar em choro, a turma deve ter chorado, porque fazia tempo que eu não levava um laço assim de Pinhalzinho, né? Que não dava um placar a este.

0: É, mas teve muito tempo aí que o Penhalense também.
1: E deu 5-1 lá em Saudades, esse ano pra Saudades, né? 5-1 e agora devolveu. Deu 7-3
2: então, aqui. Ah, então tá de volta aí.
0: Tá no equilíbrio.
1: Empatou no saldo de gol, inclusive.
2: É, o que não pode acontecer é alguns lances de perder a cabeça e alguém se agredir aí, jogadores foram expulsos, né? Dá saudades, entradas mais ríspidas.
1: Uma foi, né? Uma entrada mais ríspida, outra foi uma reclamação com a arbitragem, não teve nada a ver com o
2: gol. É, mas...
3: Pode entrar.
2: Tem problema.
0: Falem agora da dupla Grenal.
2: Fala do Kleder agora, né? Do Degustare. Falar nisso, tu falou do Divaldo, no mínimo foi comprar um climatizador lá, né? Pra se esquentar, pô. Matu também é um atrasado, né? Nenê já faz um mês que tá em casa.
0: É que
2: só agora ele foi comprar.
0: Mas ele tava de férias, ele tava cuidando lá. Agora não,
2: Divaldo, estragou. Aqui, né? Divaldo, eu avalizo, pode parcelar em 24, 36, 48, que é o nosso amigo. Aí, né? Que é o nosso amigo, grana, pai. Né? Mas vem instalar logo pra ele aí, Divaldo, porque tá louco, o nenê dele aí é um mês, homem.
1: Não, bem estragou.
2: E frio.
1: Hoje já tá dando.
2: Dois já, né?
1: Viu?
2: Mas o Eurídice escutou a tua choradeira de manhã, às 7 horas da manhã.
1: Choradeira não, fui sincero. É. Eu não chorei.
2: Mas o Eurídice trabalha comigo lá, um abraço. Meu amigo, meu parceiro, nosso corretor lá, disse que começaram de manhã cedo na rádio já com a choradeira da seleção brasileira.
1: Não, eu fui sincero e repito aqui. Eu acho que o problema não foi o jogo em si. Porque a gente se acostumou com a seleção brasileira no meio da Copa, dizendo que agora o Brasil vai ganhar. Se a gente voltar um mês atrás, a gente estava dizendo que o Brasil não ia nem chegar nessa fase. E aí o que acontece? A gente fez uma pré-Copa muito ruim, a gente mudou de treinador, a gente mudou muita coisa, a gente sabia que o Brasil era limitado. Agora perder para a Noruega é ruim? É ruim, com certeza. Se tivesse perdido para o Japão, era ruim também. Mas eu acho que o problema é muito mais estrutural. Eu acho que o problema tá aqui, ainda aqui no fundo, sabe? Nos times que hoje a gente tem mais estrangeiro que brasileiro, a gente dá mais oportunidade pros caras que vêm de fora do que pra base. E é tudo um conglomerado que vem acumulando de erros e erros e erros. E aí os nossos caras estão se destacando nas outras seleções e nós, ó, estamos só levando o rabo aqui. É muito mais do que o jogo de ontem.
0: Eu falei há alguns dias atrás e repito mais uma vez. Primeiro, a questão base. E outra, a questão do espírito. Olha, desde a Copa de 2002, eu não estou percebendo em atletas brasileiros aquele espírito com a vontade, com a voia, como dizem os italianos, com voia de ganhar mesmo. Parece que entram simplesmente. Agora, como é que você vai explicar uma seleção brasileira num jogo que está mata-mata, tu ter 32, 33% de posse de bola? E é inadmissível.
1: Mas eu não acho esse o problema, Roberto.
0: Tudo bem, mas...
1: A gente teve mais chances, só que a gente não sabe aproveitar.
0: Aí que tem um detalhe. Primeiro, nós não preparamos um time de base. Nós temos jogadores que são praticamente quase desconhecidos do torcedor brasileiro. Se você sair na rua agora, mesmo com todos os jogos aqui, eu duvido se alguém que esteja fora do meio esportivo consiga escalar. E mesmo quem está no meio esportivo conseguir escalar... Do goleiro até o último jogador lá do ataque da seleção brasileira.
1: Eu sempre que...
3: Chegou a me dar calor agora.
0: Tira a blusa, também, tira a blusa.
1: 45 casaco, homem.
3: Chegou a me dar calor.
1: Mas ó, eu sempre questionei o Alisson durante a Copa inteira, porque eu acho que o Alisson era goleiro pra pegar os gols que a gente tinha sofrido. Ontem eu achei que o Alisson fez uma boa partida. Eu acho que ele não teve
0: culpa. Ele defendeu algumas bolas lá, que não teve culpa nenhuma.
1: Mas ele salvou umas horas, inclusive. Magalhães ontem que deu uma peidona na farofa.
2: Viu, pra mim é um conjunto de fatores, lógico.
0: Fatores.
2: Tu falou bem no início aí, né, Felipe? É uma conjuntura e o Ancelotti, o sistema de jogo dele é sempre na retranca.
1: Ele é reativo?
2: Ele é reativo. É um treinador reativo. Pois bem, nós tínhamos jogadores pra jogar dessa forma, tá? O Vini Júnior, que para mim fez uma ótima Copa, fez um baita de um jogo ontem. Rafinha se machucou, mas é esse tipo de jogador. Ryan também para mim fez uma grande Copa.
1: Vem com tudo para ser titular na próxima.
2: Hendrick, é um guri novo. Ontem ele perdeu esse gol.
1: Ele erra a passada.
2: Ele erra a passada. Ele errou a passada.
1: Se ele acerta a passada, nós fizemos gol.
2: Essa errada de passada aí, ele...
1: Custou a Copa pra nós.
2: Custou a Copa pra nós. Mas... Também,
0: e o pênalti também, né?
2: O pênalti, mas nós perdemos muitos gols.
1: Sim.
2: Nós perdemos muito. A Noruega.
1: Quantas chances a Noruega teve clara de gol?
2: Quatro
1: chances.
2: Quatro.
1: Duas,
2: 50%
1: o Alisson pega e duas os caras fizeram. Nós tivemos quantas chances? Várias, cara. Várias.
2: Nós tivemos umas 10 chances de gol.
1: E quantas que nós fizemos? Um de pênalti.
2: Um de pênalti, né? Que foi.
1: Entendo que o problema não é a posse de bola. O problema é a gente tem que ser efetivo. É aquilo que o Renato disse,
2: mas aí, tu mas aí que vem,
1: chavecando e não
2: aí que, pedir, aí, né? Aí que vem uma questão do quê? O time do Brasil, em parte, ele é lento e velho. Eu já tinha falado isso. O Casemiro é lento, tá? E aí você não tem como propor um jogo de marcação alta com um jogador. Tu vai dizer, Ricardo, mas é só um. Hoje no futebol...
1: Mas pela quantidade de atacante, o Casemiro tinha que ficar lá atrás sendo um terceiro zagueiro.
2: Mas foi o que ele fez, foi o que ele fez. Lembra o sufoco que nós tomamos contra o Marrocos?
0: O Marquinhos não foi aquele cara que nós esperávamos como zagueiro.
2: O Marquinhos?
0: Não.
2: O Marquinhos
0: não foi.
2: Não foi.
0: Não foi aquele cara que
1: a faixa de capitão pesou nele.
2: É. E aí nós ficamos sem... dá pra dizer, não que ficamos sem, né? Que o Danilo também tem que ser um jogador respeitado, tudo bem, não fez seleção brasileira, mas ele foi mal. Mas nós ficamos sem lateral, perdemos o Wesley, nós tínhamos perdido o Militão.
0: É um cara que tem potencial para a próxima.
2: É, nós tínhamos perdido o Militão, nós perdemos também. Rodrigo.
1: O Rodrigo era o nosso 10 ali no meio.
2: O Rodrigo era o nosso 10 no meio.
0: Fazer uma diferença.
2: Entendeu?
0: Né?
2: E então, pegando assim o Ancelotti, ele ainda, a gente pode dizer que ele tirou...
0: Leite quase de pedra.
2: Tirou leite quase de pedra.
1: Onde
2: e eu achei a modificação e eu vou...
1: Ele mexeu mal ontem.
2: É.
1: Só que aí, sabe o que eu vou dizer, Odi? A gente volta contra o Japão, que daí tem aquele meme, né? Por isso que o Ancelotti tem 5 Champions e a gente vai acordar às 5 da manhã. Cara, tem muita coisa que a gente não... Eu teria começado com o Neymar e com o Martinelli no banco. E aí o Martinelli entrar no segundo tempo. Mas é uma questão de gosto, eu jogaria diferente, né? Enfim... Mas por isso que ele é o...
0: Mas nós temos uma opinião aqui. Ô, Kleder, tudo bem que tá aí? Vem, vai
1: ele
0: falar.
1: Ele veio quietinho, claro que vai falar.
0: Pode falar nisso aí.
2: Nem trouxe pizza.
1: Ele veio. Boa noite.
2: E veio com o boné da Pinhalense que ganhou, né?
4: Boa noite, amigos. Boa noite aos ouvintes da Rádio Centro-Oeste. Prazer estar aqui conversando com vocês.
0: Ó, pra quem não sabe, ele tá do lado da bandeira dobrada, mas a bandeira é Brasil, né? Não tem nada a ver só com futebol. É Brasil essa bandeira. Nós, como patriotas, nós usamos ela.
4: É isso aí.
0: Tudo bem.
4: Então vamos dar
0: O Brasil perdeu na Copa do Mundo que nós vamos ficar rasgando camisa brasileira ou boné brasileiro ou bandeira brasileira.
2: Tem que continuar sendo brasileiro.
0: Continuar sendo brasileiro.
2: Vamos deixar,
4: dar uma opinião então aqui. Acho que muito dinheiro, pouca base e o time, o jogador, principalmente o jogador, jogando com as 5 estrelinhas. Eles acham que isso aí que vai ganhar jogo.
2: Exatamente.
4: Eles jogam contando soberba, 5 estrelinhas.
1: Nós vamos jogar a qualquer momento.
4: Nós temos 5, mas eles não têm nada. Exato. Quem tem é o brasileiro. Não o jogador de hoje.
1: Mas é uma vergonha ver lá o Ronaldo, o Kaká, o Roberto Carlos na arquibancada e não se fardar pra entrar no campo, né?
0: Uma coisa eu vou falar pra vocês. Nós somos hexa.
1: No futsal?
0: Não, no futebol. Prova pra vocês que nós somos hexa.
1: Sim, começou as
2: balas. Seis vezes,
0: Copa do Mundo que nós não ganhamos nada.
1: Consecutiva,
0: então somos
1: né?
0: Hexa. Hexa sem ganhar nada em Copa do Mundo.
1: Sabe o que me
0: Mas
1: deu
0: queria o hexa,
1: raiva
0: tá aí?
1: Ontem? O que me deu raiva ontem é o seguinte: o jogo começou às 5 horas. Até às 4h59, nós éramos os favoritos a ganhar a Copa. Acabou o jogo, tu colocava em qualquer canal.
0: Tava em cima
1: porque a não sei o que essa seleção, aí surge mil caras que não dão a cara. Por que não cobra pra gente ter uma base antes? A Globo que ganha milhões e milhões todos os anos, por que não cobra pros times? Não, é bom valorizar os caras que vêm de fora, o Arrascaeta, não, nada contra esses caras. Mas, pô, os melhores jogadores do Brasil hoje, que jogam no Brasil, são os gringos. Por que não incentivar a nossa base? Por que não incentivar a gente voltar?
2: Isso que eu falei, eu acho que eu tinha falado numa resenha isso, né? O problema pra nós no Brasil hoje, no futebol brasileiro, isso vai se agravar cada vez mais se continuar assim.
1: E aí estamos perdendo...
0: Já falou, é que... a Itália é o exemplo.
2: A Itália é o exemplo. Por quê? Porque a Itália, por 3 décadas e continua ainda, só importando jogador. só trazendo jogador de fora. E aqui no Brasil, se tu vê os maiores ídolos do Flamengo, são jogadores estrangeiros. No Grêmio, o centroavante foi o Soares, a última referência.
1: Quem foi o último, né? Quem foi o último grande jogador?

0: colombiano, uruguaio, chileno, né? Olha o Inter agora, contratou um zagueiro do Chile. Paga R$1.200.000 com um salário
1: não
0: e luva.
1: Não consegue fazer uma base, não faz uma base.
2: Não. Por isso que o erro, eu não vejo que o problema foi, não foi o jogo de ontem. Eu acho que o problema é muito maior.
0: O Inter vai vender agora, o Inter vai tentar vender agora 4 guri.
2: O Grêmio vendeu o Vieri agora nessa janela.
0: Não, mas o Inter vai vender guri que estão com 17, 16, 17, não completaram 18 anos para pagar esse jogador velho.
2: Sim.
0: Que vem de fora.
2: O Grêmio está devendo salário?
0: Não, se tá, o Inter vazou, também.
2: Tá devendo salário, mas o
0: Inter,
2: é uma vergonha.
0: O Inter também. Os dois. Mas o que.
2: Então os dois sem o patrocínio master, né?
0: Então os dois sem.
2: Aí para fazer videozinho na internet, deu. São os leões para correr atrás de um patrocínio.
0: E daí é o que eu falo, né? É o que eu falo. Vão jogar contra o Mirassol. O Mirassol tem a camisa peneirada de patrocínio. E nós tomamos, o Inter toma 3 do Mirassol, o Grêmio toma 3 do Mirassol.
2: Nunca ganhou do Mirassol,
0: acho. Inclusive o Grêmio decidiu. E aí não, porque nós temos que valorizar nossa camisa, o patrocínio tem que ser acima de tantos milhões, senão nós não aceitamos. E fica devendo o salário.
3: Pega
0: que 4, bonito, né? Que é, né?
1: Que bonito que é.
0: Que bonito que é. Eu não quero. R$1 milhão por mês não me serve, tem que ser 5.
2: Mas eu vou ter milhões por mês.
0: Mas daí fica devendo salário. Daí vai no banco pegar dinheiro e paga juros.
1: Já se passaram 6 meses. Se tivesse pego R$1 milhão por mês desde janeiro, já seriam 6 milhões.
3: É, mas eles poderiam pegar 5 patrocinadores de R$1 milhão.
0: De R$1 milhão?
3: Pronto, cara, aí poderia ter mais patrocinadores. Bota mais patrocínio na sua camisa.
0: Não, mas vamos desvalorizar a nossa marca.
2: Mas, bom, vamos pegar o exemplo.
0: Tá desvalorizado, os dois devendo um bi.
3: Ninguém patrocina, por quê? Porque já não é bem mais visto, né? Então pega mais patrocinadores e seja bem visto para futuramente você pegar de novo.
2: Isso é o reflexo da nossa seleção. Os nossos times são... mas tem 2, 3 que se destacam? Tem 2, 3 que se destacam? Mas, poxa.
0: O Hendrick, quantos anos o Hendrick tem? 18.
2: Uns 20 e pouco agora, tem
0: 21. Não.
2: É que ele saiu faz quanto tempo já do Palmeiras?
0: Tá, mas com quantos anos ele saiu?
2: Saiu com 18, ele fez 18 e foi.
0: Foi. Ryan, jogou um ano, fez um campeonato brasileiro.
2: O Grêmio com o Vieri agora, que é um zagueiro.
0: Não fez nem o campeonato brasileiro, o Vieri.
2: Não fez completo.
0: De titular. Não fez completo, veja só. Mas vou puxar a volta para a seleção aqui, vou mandar um abraço.
1: Vai querer fazer um pix lá para ele?
0: Não.
1: Estou olhando aqui, tá abrindo a conta do banco?
0: Aqui é para um amigo que eu fiz, que vai ter a feijoada do Ajap sábado. R$35 a feijoada. Vamos lá, vamos ajudar o Ajap a comparecer lá. Eu tô vendendo ficha aí. Já vim trazer para os amigos aqui, tô fazendo uma propaganda. Mandar um abraço para o Fernando Estrapasson também, que é um dos promotores da feijoada. Mas estando lá com o Fernando hoje, seu Darcy Magni, da Volta Grande, diz ele: ah, tu é o Ricardo da resenha, né? Aí quebrou o Fernando, né?
2: Qual dos mil Ricardo?
0: Aí quebrou o Fernando, extrapassou lá, porque daí ele disse: bah, eu achava que tu não fazia sucesso lá, né? Se o cara te conhece, né? Então, o que faz? E o Darcy me citou uma situação: Ricardo, nós perdemos o jogo na entrada do Hendrick. Eu disse: mas como, seu Darcy? O Ryan fazia a ponta lá e o lateral não subia. E quem fez o cruzamento pro...
2: Foi por ali.
0: Foi por ali.
2: Porque o cara,
0: quando ele entrou, o Hendrick, ele entrou pelo meio e liberou o lateral. Você vê que é um jogo de xadrez.
3: Mas eu acho que uma substituição muito ruim que ele fez foi tirar o Martinelli.
0: Foi.
3: Porque o Martinelli estava segurando todo o meio.
1: Jogando
3: muito bem. Quando ele sacou o Martinelli, nós perdemos totalmente o meio de campo.
1: Porque aí ficou todo aberto ali.
3: Aí não é só culpar o Hendrick, porque o Hendrick eu não culpo muito, porque é um piá novo.
0: Não,
3: ainda, 19 anos e tal.
1: E o Hendrick, a característica dele não é marcar.
0: A modificação que ele fez, a característica não é marcar e mudar uma peça no xadrez do jogo.
3: Sim, mudou lá no Ryan, né?
0: O Ryan
3: tá fazendo uma baita partida.
1: Agora, quem tá feliz da vida é o nosso colega Ricardo, professor Ricardo.
0: Niquete.
1: Que ele falou aqui pra nós que ele queria pegar a Noruega.
2: Pegou, né?
1: Aí pegou, deu.
2: Na verdade, eles pegaram, nós deram um caricão.
0: Agora,
2: só que assim, a gente foi, quando foi campeão, a gente tinha um Ronaldo, a gente tinha um Romário, a gente tinha um Garrincha, a gente tinha um Pelé, a gente tinha um Tostão. Pô, o Vini Júnior fez uma boa Copa. Mas sozinho, nem Noé, né, querido? E aí,
0: não.
2: O Haaland mostra que tu tem um cara que é fazedor de gol, decide o jogo.
0: Dá um negócio no estômago, mas tu tem que ir olhar de novo. Eu olhei uma vez e já tive porque uma pessoa também me falou. A passividade do meio campo

0: da zaga e do lateral no primeiro gol.
1: Não, a nossa zaga...
0: Eles deixaram o Haaland, os dois zagueiros deixaram o Haaland vindo. Quando veio a bola, o Gabriel Magalhães quis dar uma encostada nele pra tentar tirar de cabeça, ele antecipou e pam, caixa. O segundo gol, eles tocaram a bola pro Haaland, o Haaland veio, os dois zagueiros, ninguém foi pra cima dele.
1: Era o Danilo e o... Aí era o Danilo e o Magalhães.
0: E o Magalhães. E aí ele chuta no meio das pernas do...
1: Do Danilo.
0: Do Danilo.
1: Meu... Não, a nossa zaga foi uma situação feia, viu? Não, porque assim, ó, o que que eu vou falar? A nossa zaga ela foi a melhor zaga, os dois melhores zagueiros da Europa na última temporada. O Magalhães e o Marquinhos sendo...
2: Considerado
1: e é o capitão,
2: capitão do time do
1: PSG.
2: Do PSG.
1: E aí a gente não... E aí, cara, eu acho que a gente tem um bom meio ataque futuramente... Mas eu tô com medo. É, não vai fazer barulho aí, pelo amor de Deus.
2: Ele tá brincando com os balão aqui.
0: Ah, esperança ainda, irmão.
1: Eu acho que a gente vai ter uma geração melhor. Só que, cara, tu vai pegar a geração da França, os caras têm 22, 23 anos, 25, o Mbappé tem 28. Na próxima Copa, os caras vão estar voando ainda.
0: E eles são tão mais inteligentes que nós, que tu sabe o que eles fazem? Eles pegam esses caras novos e eles não são franceses. Porque a França, historicamente e no passado, ela tinha várias colônias de países africanos. Que ela era dona desses países, desses países.
2: Tem a característica de nacionalizar eles, né?
0: Daí tem a característica de nacionalizar eles. Francês só tinha um jogador.
2: Olha, a Copa de 2002, que nós conquistamos o título, quando o Ronaldo Fenômeno não resolvia, quem é que resolvia?
0: Ronaldinho.
2: Quando os dois não resolviam, quem é que resolvia?
3: Kaká.
2: Aí o Rivaldo. É. Quando os três não resolviam,
3: tinha Roberto Carlos.
2: Cafu.
3: Kaká. Kleberson.
2: Eram jogadores que faziam diferença. Agora, na atual Copa aqui, nessa nossa seleção.
1: Tira o Vini.
2: Quem que poderia resolver?
1: Ali que é a questão que o Rafinha era o cara que teria que resolver.
2: Poderia ser.
1: Porcaria nenhuma. É.
2: Aí criticam que o Neymar entrou ali, o pouco que jogou, não fez feio.
0: Mas dá o primeiro pênalti pro Neymar bater, bate que nem o segundo e o goleiro fica só olhando.
2: É. Agora tem um detalhe, a única coisa errada que foi fazer a provocação lá pro goleiro. Podia ter evitado isso, o goleiro provocou, mas esquece, vai lá, termina por alto.
1: Mas falta também alguém com sangue naquele time, porque a gente tá reclamando da passividade, faltou alguém também pra chegar e dizer assim, ó, casca fora pro lá e vamos...
2: Faltou um Dunga lá que
4: olha o que a gente vê, os protagonistas batendo pênalti, né? Aí vai lá um meia bater o pênalti. Cadê o Vini Júnior? Não, essa bola é minha, eu que vou bater.
2: Eu chamo pra ele a responsabilidade, ele era o líder. É,
4: aí querem falar tanto, que Vini. Mas, cara, os caras não chamam pra si, né, cara?
2: É.
4: Deixa muito
0: pro mas gols, é um respeito. O Ancelotti mandou entregar a bola pro...
1: Mas aí tu tem que ter também sentir no jogo. Eu vou dar um exemplo. No último jogo...
2: Quem que era mais equilibrado pra bater?
1: Da Pinhalense.
0: O Vini, né?
1: Os últimos três jogos, acho que foi da Pianense. O Mantelli bateu num jogo, perdeu. No outro jogo, o Jeff Seco pegou pra bater a responsabilidade e acertou lá no ângulo. Mas, pô, tem, né, uma hierarquia. Mas tu sente na hora do jogo quem tá bem, né? Pô, tu não vai acertar sempre, não vai. Mas tu sentiu que o Vini era pro Vini? Pô, deixa o Vini bater o pênalti, cara.
0: Mas
1: eu quero levantar daqui a pouco um outro negócio.
0: A tristeza, pra mim, da questão da seleção brasileira ter caído fora. Primeiro que é pra Noruega, que é a primeira vez que passa dessa...
1: Mas a gente nunca ganha da Noruega na vida.
0: Não, mas é que passa dessa fase numa Copa do Mundo. O Brasil nunca jogou em Copa do Mundo com a Noruega.
1: Nós perdemos 98. Não,
0: nós perdemos. Ah, 98. Nós
2: perdemos, segunda vez.
0: É a segunda vez já. Mas jogou mais amistoso que jogo de Copa.
1: Não, 2-2.
2: 2-2. Dois amistosos agora, e dois jogos oficiais.
0: Mas a passividade que o Brasil perdeu, o jeito que o Brasil perdeu.
1: Se você joga um jogo
0: aguerrido, tudo bem, a gente teve inúmeras chances. Aí também vem a frustração. De você ter várias vezes que você levanta da cadeira, levanta do sofá lá, dá um pulo, gol, e a bola não entra. E aí frustra demais, né? E aí eu tava assistindo com os meus sobrinhos, o Pedro e a Carolina. O Pedro tem 7 anos, a Carol tem 10. A Carol foi aos prantos no final do jogo. As crianças sentem muito. Sim.
4: Meu filho também. Tem que consolar. Porque é uma seleção, aí você cria uma expectativa para eles, que eles estão chegando, né?
2: Quantas crianças procurando ali as figurinhas,
0: as,
2: né?
0: As figurinhas.
2: É. Criou um clima para as crianças.
0: É.
2: E aí vem uma frustração.
4: Sim.
0: E aí eu lembro, me reporto a minha infância, né?
1: Tu consegue lembrar ainda?
0: Sim, 82 eu assisti pouco. Mas o meu pai
1: 82 comenta...
0: Não, mas o meu pai comenta que ele tinha... Onde nós temos a galeria hoje, ele tinha uma loja de material de construção. E ele tinha a TV ali na loja.
2: Todo mundo ia assistir.
0: E aí ele disse, eu tive que te pegar você e levar pra casa. Porque tu já tava falando mais do que todo mundo. Aí veio 86, era aniversário de um... Pra tu ver, são momentos que a gente não esquece, né? Era aniversário de um primo meu, em 86.
1: Que o Zico perde o pênalti, né?
0: Lá no México, e aí nós compramos uma bola...
2: Tava lá naquele lance lá, né?
0: Nós compramos uma bola da Copa pra dar de presente pra ele. E aí vem 90, né? Que foi a fatídica, o Canidia e o Maradona e o Canidia, né? Que nós perdemos de 1-0 e o Brasil também teve inúmeras chances naquele jogo, em 90. Depois, 94, nós somos campeão. 98 deu o BO com o Ronaldão, né?
2: Perdemos para a França, né?
0: Perdemos para a França. 2002.
2: Ganhamos, né?
0: Ganhamos. 2006, perdemos para.
1: França.
2: 2010 foi para.
0: Holanda. Depois, ficamos 2014, em terceiro, né?
2: 2014, não vou falar que foi para a Alemanha.
0: Foi quartas. E daí, depois ficamos em terceiro aqui no Brasil.
1: Quarto, nós perdemos o terceiro e quarto para a Holanda. 3-4-0.
2: Perdemos para a Alemanha, fomos eliminados ali para a Alemanha.
0: 7-1, outro vexame. Tá. Então, se a gente for pegar de 2006 até antes, agora, né? Foi muito vexame da seleção.
2: Depois veio a Croácia.
4: Depois do campeão de 2002, né? A partir dali, parece que se acabou o futebol brasileiro, né? Acho que minha opinião, é muito querer copiar a Europa. Exatamente. E esquecer um pouco do nosso futebol raiz daqui. Olha a Argentina, por exemplo. A Argentina continuou jogando o futebol deles. E chegaram a ser campeão de novo, né, cara?
2: Então... que aqui eles estão podando muito aquele que o brasileiro tem por si próprio. É natureza do jogador brasileiro ele ser um jogador diferenciado na habilidade.
1: Ah, vocês podiam ver quando a gente jogava aqui, o pessoal do Resenha, a habilidade que nós tínhamos.
2: Todos aí agora, não pode ter que cruzar, porque agora é o fundamento do futebol, mas deixa o atleta ser...
1: O fundamento tu aprende, mas tu não pode limitar ele na hora do jogo.
2: Claro, né? Deixa o
4: mas
2: atleta.
4: Mas pega Neymar, vamos pegar o último cara aí que se destacou e tal. O que o Neymar fazia? Era o nosso futebol brasileiro.
2: Era
4: alegria nas pernas, que sempre dizia, né? O Galvão sempre falava alegria nas pernas. E ele chegou, não chegou? Os outros muito tático, segura muito a bola, eu acho, não dribla, não vai pra cima. É ali que nós estamos perdendo, eu acho, a essência do nosso futebol brasileiro.
0: É tirado, isso que eu escutei uma entrevista também de um treinador, é tirado essa essência do jogador brasileiro, por quê? Porque ele vai lá pra Europa e os treinadores dizem, você não pode fazer isso, você tem que marcar, você tem que recompor, você tem que fazer isso, você tem que fazer aquilo.
2: Então vamos fazer o seguinte, se já são... vamos para mais uma Copa, né? 6 Copas que não... vamos para mais um período. Então põe o futebol brasileiro, jogador que atua no Brasil e der o que der. Vamos jogar o nosso feijão com arroz e der o que
4: perdemos,
2: der.
4: Perdemos 5? Querendo tentar jogar um futebol europeu? Então 6, vamos lá.
2: 6 agora? 6, agora é Hexa, nós somos Hexa, 6.
1: Agora vamos falar uma coisa, vamos voltar um pouquinho. Se o Brasil faz o jogo que a Argentina fez contra Cabo Verde, tinha caído o mundo. Porque, vamos falar a verdade, a Argentina era pra ter perdido pra Cabo Verde.
2: E deram uma mãozinha ali, viu? Deram uma mãozinha.
1: E aí eu tu vê o presidente lances, da FIFA lance com mais comemorando calma. A Argentina ganhar.
2: Olha, cara. Que deram, inclusive, no último lance lá do Cabo Verde era pênalti pro Cabo Verde, que não deram.
0: Era pênalti.
2: Tá?
0: Pênalti.
2: Lances, se fosse no Brasil, era pênalti, na Europa era pênalti. Não deram porque não quiseram. O juiz não deu e o VAR foi covarde também.
1: Apanhamos da mãe da Raquel na hora do gol do Cabo Verde.
2: Pra encerrar da Copa, eu vou falar uma coisa aqui. Que eu acho que isso aqui já manchou a Copa do Mundo. Já manchou. Não foi a eliminação. Foi o que fizeram a FIFA ser submissa, independente de questão política, dos Estados Unidos, que retiraram lá o cartão do atleta.
0: Mas retiraram mesmo?
2: Sim, Tá retirado. Isso, a FIFA manchou a Copa do Mundo. Pô, poderia ser qualquer país. é inadmissível. Não se pode. Nós estamos voltando lá no tempo do Mussolini na Itália, no tempo lá da Argentina, que passaram a mão no Brasil, né? Passaram a mão, também fizeram isso em outras Copas do Mundo, que a força política mandava mais que o espírito esportivo. Não pode. Política é como aqui, não se pode misturar política com futebol. Cada um tem o lado dele, pronto, não se mistura. E aí fizeram essa coisa toda agora, né? Eu, para mim, acho que manchou a Copa foi justamente isso. Deixa a Copa rolar, ganhe quem ganha, quem tem competência vai, não se pode dar privilégio. Tem um vídeo também lá mostrando o presidente da FIFA meio que quase comemorando a classificação da Argentina. Isso também é ruim para quem tem que manter uma certa lisura, uma postura, um caráter de quem é líder de uma entidade esportiva mundial. Eu acho que isso, para mim, manchou a Copa do Mundo nesse sentido.
0: Já dizia o Brizola, aí interessas.
2: São os interesses.
0: Mas
1: sabe o que é o pior, cara? O pior é... Tinha que punir esses jogadores da seleção brasileira. Punir porque agora eles fizeram a gente voltar a olhar pra dupla Grenal. A gente tava feliz, a gente tava assistindo a Copa, bons jogos. Aí a gente vê o Grêmio perder pra Chape, né? O feliz que a Chape ganhou, pelo menos, né? Mas, pelo amor de Deus. Eu disse, pô, todo mundo sabe que eu faço assessoria da Pinhalense. Eu disse, pelo menos a Pinhalense ganhou o final de semana, né? Abraço, pessoal de saudades. Tinham ganhado duas, né? Agora o Pinhalense ganhou uma. E que faz parte do jogo. Saíram todo mundo lá se cumprimentando, todo mundo normal. Porque torcer pra dupla Grenal, meus amigos. Vai voltar o brasileiro.
0: A dor de barriga e a dor de cabeça, as farmácias vão vender bastante remédio.
1: Meu Deus do céu. Acha?
2: Começa.
0: Tu acha? Não, eu tenho certeza.
2: Nós vamos ter a Chapecoense jogar contra o Bahia dia 16, depois dia 22 contra o Flamengo. E já na rodada do dias 21 e 22, a retomada do Campeonato Brasileiro.
1: É, a Chape que jogou com o Bahia, aquele jogo atrasado.
2: É, o jogo atrasado.
0: Vamos ver se a Chapecoense faz um campeonato diferente.
2: Diferente, para fazer mais porque... bonito, né? Já estou estudando fazer a Chapecoense fazer a Massaf também, tudo isso, né? Vamos aguardar.
1: Vamos lá, né?
2: Fizeram uma remodelação.
1: Agora, pra gente fechar. Quem que vai ganhar a Copa agora, Cleiton? Que o Brasil foi pro...
4: Pois é, cara. Eu torcia muito por Portugal, né?
1: Eu também.
4: Pra coroar Cristiano Ronaldo.
1: E levou, né? Um golzinho no final, né?
4: E no final, eu tava assistindo lá e no finalzinho ali...
2: Não deu pra ele.
4: Não deu pra ele. Então, né, nós não podemos é torcer pra França, né?
1: É.
4: Porque aí encosta muito, né? Aí daqui a pouco eles pegam cinco estrelinhas também, né?
2: Na Argentina também não, né? Que seja a Espanha.
4: Torcer, eu vou torcer pra Espanha.
2: É. Que seja bi, então.
4: Que seja bi. Tá. Porque se nós torcer pros outros...
1: Você gostaria de ser bi, Roberto?
2: Não.
1: Tá bom. Você já é penta, né?
2: É, já somos penta.
1: Mas quem tu vai... Da Espanha, então?
4: Bom, Espanha.
1: Tu, Roberto?
2: Ah, eu vou torcer pra Espanha agora.
1: Pra Espanha? E tu... Antes do Odi dar o palpite, quero xingar o outro Ricardo, o Branco, porque ele disse assim, ó, não fiquem tristes, agora a gente tem ele pra falar aqui no programa do Palmeiras, né, que é da parte de cima da tabela. Eu quero que tu vá te lascar.
0: Vai, cuidado com os teus passarinhos lá,
1: rapaz. Tá indo pra campeonato brasileiro ali, mano.
0: É.
2: Aqui. Tá bom.
1: Quem que vai ganhar a Copa agora?
0: Não, pra mim, torcer, eu torço pro Marrocos. Vou torcer pro Marrocos.
1: É difícil, só, né?
0: Mas... É difícil, mas é uma seleção que...
2: Sabe que pra mim ele seria um título, é um futebol, agora seria a Inglaterra, né? Que faz anos, desde 66.
0: Não tem futebol pra isso. Mas eu vou torcer pro Marrocos, que seria muito bom pra...
1: Pro futebol,
0: pra tirar essa mancha da Copa do Mundo, que tá ocorrendo
1: seria
0: agora.
1: O primeiro
0: africano, mas eu vejo, né, a seleção da França muito forte.
1: Muito acima, cara.
0: Muito
2: acima de todo mundo.
0: Tá? Muito acima de todo mundo.
1: E se der França e Argentina na final de novo?
0: Ai, aí vai ser...
1: Eu vou de França, que não torço pra Argentina, mas nem a pau.
2: França.
1: Né? Pode ficar tetra também.
0: Tá, e eu torço pra que dê empate, pra que dê prorrogação, pra que dê 18 pênaltis pra cada lado.
2: Mas tu também quer matar os caras do coração, né?
4: Mas vai ser, se der França e Argentina, cara, eu não vou nem assistir.
1: Por quê?
4: Não.
2: Deixa quieto.
1: Segunda Copa seguida, né?
4: Não tem como, né? Aí é a segunda Copa, de novo, os mesmos ali na final.
2: Aí não dá, né?
4: Aí você pega todos os lances.
1: Pelo chaveamento,
4: é, mas aí você pega todos os lances que, vamos dizer, estão ajudando, né? Aí dá de novo as mesmas seleções na final.
0: E eu vou dizer uma coisa pra vocês, hein? A Argentina penou pra ganhar de Cabo Verde. Só que o que acontece? Eles criaram uma casca agora.
1: Sim.
0: E agora segura os hermanos.
1: É, mas nós também tínhamos criado
0: eles
1: a casca.
0: Eles criaram uma casca. Um
1: pau da Noruega.
2: É, tá bem. Futebol é futebol.
0: Não, nós não sofremos muito para ganhar. Acho que nós não sofremos muito.
2: Do México, não.
0: A Inglaterra, não foi a Inglaterra que teve um jogador que quebrou o braço?
1: Sim, a Iampa foi pular a placa de publicidade e caiu e quebrou o braço.
0: Quebrou o braço.
4: Pelo amor. E hoje o piada de Portugal ali também quase, né, cara?
2: Quase também, né?
0: É, deu na placa, né?
4: É, atrasa o gol ali, se machucou, bateu forte, né?
1: Mas enfim, vamos lá, a Copa a gente vai continuar assistindo, né? Amanhã tem os hermanos, hoje tem Estados Unidos
0: hoje ainda. Tem Estados Unidos.
1: E amanhã tem os, mas viu, aí a Argentina pode pegar a Colômbia ainda pela frente.
0: A também. Colômbia. É, a minha ideia, eu tinha colocado a minha aposta que a Colômbia nas quartas ia eliminar a Argentina.
2: Mas assim, Deus que te ouça.
1: Deus te ouça, mas Deus eu acho ouça. Difícil, eu concordo com o Branco também, que é, eu acho difícil tirar da França. O time é muito bom.
4: É bom o time.
0: É a minha opinião também. Mas eu torço por Marrocos, né?
4: Mas se é pra torcer, vamos torcer pra outro, né?
0: Pode ser campeão. Mas vai jogar França e Marrocos agora, né?
1: França e Marrocos agora.
0: É, esse vai ser um jogo. Kleber, assiste esse jogo.
4: Não, esse sim, né, mano? Não na final, Argentina e França.
1: Segue lá o telão lá no Degussar?
4: Vai ficar até o final da Copa.
1: Vai ficar? Leva o Onde lá no rodízio uma hora dessa.
4: Copa
1: dobrado.
2: Mas não vai deixar os caras assistir.
1: É, fica só falando,
2: só fecha a boca. Só se você entupir ele de comida lá, que ele vai ficar com a boca cheia e ele não vai falar.
4: É, eu acho, né?
1: Inclusive teve uma reclamação, outro dia no grupo de WhatsApp, que o Kleber fez a promoção lá pro 55, acho que era com um chopp liberado e tudo mais. Aí foi os amigos do Gilmar, no outro, o Kleber já tirou o chopp. Diz que não, deu muito prejuízo com o pessoal ali de Nova Erechim.
4: Mas diz que o Gilmar nem conseguiu ir do jeito que tava, né?
1: Os outros...
0: Eu, falar nisso, quem que limpou o estúdio aqui, tirou tudo as coisas aqui?
1: O Gilmar ficou brabinho de manhã.
2: É, bateu os fios.
1: Do nada.
2: Que tinha balão e bandeira, foi ele levou
1: tudo embora. Nós trabalhando nada, o Gilmar nunca tirou um balão de cima da mesa, começou, dobrou a bandeira. O
2: Cisco não limpou aqui, limpou tudo.
4: Mas, viu, me deixa eu parabenizar a Pinhalense, né, que fez um baita jogo, tava assistindo eles no YouTube ali, cara, que baita jogo fizeram os piá. Então, de parabéns. Tão fechadinho, organizadinho. E é isso aí, cara. Quem sabe daqui pra frente aí nós vamos comemorar algo bem, bem legal, né?
1: É, e tem Jask agora essa semana.
0: Esse grupo tá muito coeso, tá muito bom o time, um entrosamento e a maturidade dos jogadores, o que tu falou. E eu acredito que... Eu já tinha falado ano passado que a gente ia ficar campeão e eu acredito que esse ano...
2: É o ano da Pinhalense.
0: É o ano da Pinhalense.
1: E só uma coisa, o Jeff Seco sentiu o pé e o Renan o joelho. Os dois praticamente não jogaram o clássico. O Renan jogou minutos, o Jeff Seco jogou um pouco mais, jogou o primeiro tempo, acho que no tempo não jogou. Eu fui no treino agora, tava os dois lá fazendo gelinho. Tem vendo se joga o Jasper.
0: Fazendo o quê?
1: Gelinho.
0: Gelinho?
2: Passando gelo.
1: Mas diz
0: até daqueles que...
1: Não ia pingar o gelo lá hoje, tava gelinho.
0: A turma do Ponto Futuro mandou agora, que é pra pegar no pé do Fernando, que ele não é bom de truco. E ele sempre manda um prato de sopa com um gelinho dentro. Tu é daqueles também que coloca um gelinho na sopa?
1: Não. Não. Vamos embora, gente. Obrigado pela sua companhia e pela sua audiência. Amanhã estaremos de volta amanhã com o Cleto, pessoal daí do futebol de campo, que jogou contra o Inter, perdeu por 2-1, mas se classificou. E amanhã o Cleto vai estar por aqui. A todos um forte abraço, até a próxima. Tchau, tchau.

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5: Boa noite, estamos chegando no Boteco do Felipe, gente, começando mais uma semana pra você aqui na 100.9 FM, seja bem-vindo. Eu sou Felipe Eduardo e a partir de agora estarei contigo aqui na noite da RCO com o melhor do sertanejo romântico, aquela música apaixonada, aquela música que toca o seu coração. Com certeza uma noite maravilhosa pra mim, pra você, pra todos nós. E juntos a gente vai até às 21 horas, até às 9 horas da noite, em 2 horas de muita música boa pra você através do 100.9 FM no rco.com.br, no aplicativo e no teu smartphone, em todas as plataformas, te fazendo companhia. Aumenta o som, que o sucesso tá chegando pra você. Boa noite!
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3: É a melhor programação do seu rádio, é o Boteco do Felipe pra você. Ouviu as primeiras músicas de hoje por aqui? E o sucesso não para, tá chegando mais, então aumenta o som!

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2: É a nossa primeira meia hora de muita música boa pra você aqui na 100.9 FM. E aí, você gosta dos sucessos que roda por aqui? Então, fica ligado que a música não para não.

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12: Seja bem-vindo, esta é a Centro-Oeste FM, este é o Boteco do Felipe e eu sou Felipe Eduardo, te fazendo companhia por aqui com o melhor do sertanejo apaixonado. Bora com mais sucesso pra você, aqui no Boteco do Felipe.

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1: Um forte abraço a você que tá ligado com a gente, hein? Aí na sua casa, você no seu carro, você que tá trabalhando agora à noite também. Obrigado pela sua companhia. Bora ouvir muita música boa aqui no Boteco do Felipe.

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1: É a nossa primeira hora que vai ficando por aqui, do Boteco do Felipe, nesta segunda-feira à noite. E aí, você tá gostando? Então, aumenta o som que tem mais uma hora de Boteco do Felipe daqui a pouquinho pra você. É a melhor programação do seu rádio, é aqui na Centro-Oeste FM.

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4: Olá, boa noite. Bom início de semana pra você, você sabe, né? Toda segunda-feira, Boteco do Felipe, das 7 às 9 da noite, aqui na 100.9, a gente se encontra para ouvir muito sucesso apaixonado, aquela música romântica, aquele sertanejo bom demais. Então, aumenta o volume, que tá chegando mais sucesso para você. Boa noite!

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1: É o Boteco do Felipe, comigo, Felipe Eduardo, te fazendo companhia aqui nas noites de segunda-feira da RCO. Obrigado pela sua companhia. Boa noite.

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1: RCO através do 100.9 FM. Obrigado pela sua audiência, você de Pinhalzinho e você em toda a região, dando aquela carona especial pra gente. Você que deixa nós entrarmos na sua casa, te fazer companhia aí no seu trabalho. O nosso muito obrigado, hein? Boa noite, vem com a gente no Boteco do Felipe.

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4: Última meia hora de programação aqui na 100.9, nesse Boteco do Felipe, segunda-feira, hein? Aqui você sabe que a música faz a sua noite ficar mais apaixonada. Vem com a gente.

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1: Um forte abraço, você que tá ligado com a gente, hein? Ah, que gostoso que é ter a sua audiência, a sua semana, começando aqui com a 100.9 FM, aqui no Boteco do Felipe. Boa noite! Música.